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6: 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As notícias do governo federal que movimentaram o país no dia de hoje.
7: Olá, boa noite.
8: Boa noite para você que nos acompanha em todo o país.
7: Quarta-feira, 19 de agosto de 2026.
8: Vamos aos destaques do dia.
7: Segurança pública.
8: Operação recupera mais de 6 mil celulares em 10 dias.
7: Mobilização nacional é voltada à recuperação de aparelhos roubados ou furtados.
8: E também ao enfrentamento da cadeia de receptação e comercialização ilegal. Luciana Colares de Holanda.
9: Qualquer pessoa, antes de adquirir um celular usado, deve verificar por meio de aplicativo ou do portal Celular Seguro se o aparelho possui alguma restrição.
7: Participação das mulheres no mercado de trabalho.
8: Empresas com mais de 100 empregados devem atualizar os dados salariais e de diversidade. Luana Cari.
10: A partir desses dados é gerado o relatório de transparência salarial e as empresas recebem orientações sobre como diminuir as desigualdades.
7: Preparação para o Enem.
8: Aplicativo ajuda estudantes a reforçar os estudos para as provas. Jéssica Gonçalves.
11: O aplicativo oferece trilhas de estudo e simulados completos com questões de provas anteriores. A ferramenta ainda permite fazer a transcrição e a correção automatizada de redações.
7: Hoje, na apresentação da Voz do Brasil, eu, Mariana Júnior e Luciano Seixas.
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7: Em Iperó, no interior de São Paulo, o Centro Industrial Nuclear de Aramar reúne parte das atividades do Programa Nuclear da Marinha.
8: O programa avança para a etapa de montagem do reator destinado ao futuro submarino brasileiro com propulsão nuclear.
7: Vamos saber mais sobre as atividades com Pablo Mundim.
12: Em Aramar, no interior de São Paulo, estão sendo desenvolvidas tecnologias relacionadas à geração de energia elétrica por fonte nuclear. O trabalho inclui a montagem do reator que será utilizado no submarino brasileiro com propulsão nuclear. Segundo o comandante da Marinha, Marcos Sampaio Olsen, o uso da energia nuclear no Brasil vai além da sua atuação militar.
13: O Brasil é um país vocacionado para o desenvolvimento e aplicação da energia nuclear. Para além da defesa, a energia, a saúde, segurança alimentar, segurança hídrica. O Brasil possui, com um terço do seu território prospectado, o sexto país em reserva de urânio.
12: O complexo concentra etapas estratégicas do programa, como o domínio do ciclo do combustível nuclear e o desenvolvimento da tecnologia brasileira de enriquecimento de urânio. Também reúne estruturas de formação e segurança nuclear. A ministra da Ciência, Tecnologia e Inovação, Luciana Santos, falou sobre o desenvolvimento do projeto.
14: Por meio da FINEP, estamos apoiando o desafio tecnológico do submarino. O submarino com propulsão nuclear é um instrumento de dissuasão por excelência. Uma ferramenta importante para protegermos, por exemplo, o nosso mar territorial.
12: O Programa Nuclear da Marinha reúne instituições de pesquisa e empresas brasileiras. Reportagem Pablo Mundim.
8: Uma operação envolvendo profissionais de segurança de 23 unidades da federação recuperou mais de 6 mil celulares roubados.
7: E resultou em quase 100 prisões, de acordo com os resultados parciais apresentados hoje.
8: Além do combate ao furto, o objetivo é desarticular a cadeia de receptação e comercialização ilegal desses aparelhos.
9: A operação Última Chamada envolve as forças de segurança de 22 estados e do Distrito Federal no combate ao roubo e à receptação de celulares. Nesta quarta-feira, foi apresentado um balanço

0: parcial da operação, que teve início no dia 10 de agosto. Entre os resultados, mais de 6 mil aparelhos foram recuperados, de acordo com o diretor de Operações Integradas e de Inteligência, Anchieta Neri.
1: Foram mais de 100 inquéritos policiais conduzidos pelas 23 polícias civis que participaram das ações. Isso levou, até esse primeiro momento, à recuperação de mais de 6 mil celulares em todo o território nacional, bem como também mais de 100 prisões. 80 prisões em flagrante delito e mais de 20 prisões por mandado em razão das investigações conduzidas nos estados.
0: Mais de 33 mil notificações foram enviadas a pessoas que estavam em posse de aparelhos identificados como objetos de crime. A iniciativa integra a Política Nacional de Enfrentamento ao Roubo e Furto de Celulares, coordenada pelo Ministério da Justiça e Segurança Pública. Segundo o ministro da pasta, Wellington César Lima e Silva, os aparelhos fazem parte de uma cadeia maior.
2: O problema do celular que aflige e figura em muitas das pesquisas como uma das três principais questões que aflige a percepção de segurança pública faz parte de uma cadeia de celular que é furtado, roubado, que tem a receptação e que chega inclusive às mãos do crime organizado nos presídios. Então a única forma de enfrentar o problema é com integração com todas as polícias dos diversos estados.
0: Hoje o Brasil tem registrados mais de 3 milhões de celulares roubados com base nos dados do Banco Nacional de Celulares com Restrição, que reúne informações de aparelhos roubados, furtados ou extraviados no país. Agora será possível tratar esses dados, como disse o secretário nacional de Segurança Pública, Chico Lucas.
3: A gente está dando estrutura para os estados recuperarem esses celulares. A partir de agora, nós vamos dar rankings de restituição, rankings de notificação, dar transparência aos dados sobre o celular, e essa operação vai ser permanente para que a gente tenha a redução dos números de roubo e furto de celular.
0: O Banco Nacional de Celulares com Restrição é uma ferramenta do programa Celular Seguro, criado a partir de informações dos boletins de ocorrência registrados em todo o país. Qualquer pessoa, antes de adquirir um celular usado, deve verificar por meio de aplicativo ou do portal Celular Seguro se o aparelho possui alguma restrição. Para isso, basta ter o e-mail do celular. Ele aparece na embalagem original do equipamento ou no discador ao teclar asterisco jogo da velha 06 jogo da velha. Reportagem Luciana Colares de Holanda.
4: É recomendado o cadastramento de aparelhos no celular seguro para proteger dados, definir contatos de confiança e bloquear o equipamento rapidamente em caso de roubo, furto ou perda.
5: Para isso é necessário baixar o aplicativo Celular Seguro ou acessar o site oficial do programa utilizando sua conta gov.br.
4: Quem está se preparando para as provas do Enem, o Exame Nacional do Ensino Médio, conta com uma ferramenta para reforçar os estudos.
5: É o aplicativo MEC Enem, que reúne conteúdos, questões e recursos que ajudam os estudantes a revisar os principais assuntos cobrados na prova.
4: O exame ocorre durante dois domingos seguidos, 8 e 15 de novembro.
6: Estudante do terceiro ano do ensino médio, Maria Clara da Ponte, de 17 anos, sonha em cursar medicina. Na preparação para o Enem, ela encontrou no celular uma ferramenta para reforçar os estudos. Maria Clara usa o aplicativo MEC Enem para resolver questões e identificar os conteúdos em que ainda precisa melhorar.
7: Ele me mostra exatamente os pontos que eu tenho errado e me ajuda a ir evoluindo com as questões. Então, não basta só saber o conteúdo teórico, eu preciso saber aplicar. Então, o aplicativo ele ajuda bastante a, por meio das questões, eu entender onde eu preciso melhorar. O simulado também ajuda bastante a treinar o tempo de prova.
6: No aplicativo MEC Enem, o estudante pode estudar todas as áreas cobradas no Exame Nacional do Ensino Médio: linguagens, ciências humanas, ciências da natureza e matemática. O aplicativo oferece trilhas de estudo e simulados completos com questões de provas anteriores. Também tem um assistente virtual com inteligência artificial que ajuda a montar cronogramas personalizados e a tirar dúvidas. A ferramenta ainda permite fazer a transcrição e a correção automatizada de redações. O estudante pode acompanhar conquistas e pontuações e compartilhar a evolução nas redes sociais.

0: Gerais. Segundo o secretário-executivo do Ministério da Educação, Rodolfo Cabral, a plataforma identifica o nível de conhecimento do estudante e, a partir daí, direciona a preparação.
1: Assim que um estudante entra no MEC-ENEM, ele vai fazer algumas questões de exames passados e a plataforma já vai fazer o nivelamento, testar qual é a situação daquele estudante naquele momento de preparação e já vai fazer todo um guia de estudos com base no nível que aquele estudante atingiu. E ainda a gente tem também um assistente virtual, que vai responder perguntas, vai retirar dúvidas e vai também preparar todo um cronograma de estudos de acordo com o nível do estudante e também de acordo com a periodicidade que ele usa a plataforma.
0: Para o professor do Centro de Ensino Médio 3 de Taguatinga, no Distrito Federal, Leonardo Pinelli, ferramentas como essa podem transformar um aparelho que já faz parte do dia a dia dos estudantes em aliado na preparação para a prova.
2: Ter ali na mão o acesso a um aplicativo onde você pode resolver questões, que é uma das, a gente já sabe, uma das melhores formas de se estudar para uma prova, ter acesso ao conteúdo e agora com a IA, também tem no aplicativo, você pode estabelecer um diálogo, ou seja, uma forma que é mais aceitável de você acessar o conteúdo, de você perguntar e responder sem ter que demorar tanto tempo pesquisando.
0: Para acessar o MEC-ENEM, é só baixar o aplicativo no celular ou entrar na plataforma pela internet no computador. O acesso é feito com a conta gov.br. Reportagem Jéssica Gonçalves.
3: E professores da rede pública estadual e do Distrito Federal vão atuar na mobilização dos estudantes e no acompanhamento das provas do Enem.
4: A indicação dos docentes será feita pelas secretarias de educação entre 8 e 18 de setembro.
3: Os selecionados devem ter smartphone com internet móvel e não podem ter parentes de até terceiro grau inscritos no Enem no mesmo município de atuação.
4: Haverá capacitação à distância e, ao final do processo, os participantes serão remunerados por meio do auxílio de avaliação educacional.
3: As provas do Enem ocorrem nos dias 8 e 15 de novembro. Para saber mais, acesse gov.br/mec.
4: As empresas têm até o fim do mês para informar dados sobre remuneração de empregados, igualdade salarial entre homens e mulheres e políticas para a diversidade.
3: Os dados vão embasar mais um relatório de transparência salarial.
5: Em 2010, quando começou a trabalhar na indústria automotiva que fica em Porto Real, no Rio de Janeiro, Josiele Viana era a única mulher na linha de montagem de portas. Tempos depois, ela foi promovida para atuar na formação de novos empregados. Hoje, vê com satisfação o aumento do número de mulheres na fábrica.
6: Antes, o número de mulheres era muito pequeno, que na linha de porta, durante anos, eu era a única mulher. E hoje nós temos a maioria de mulheres. E elas podem imaginar que se elas engravidarem, elas vão ter um período de descanso, elas vão ter uma licença maternidade de 180 dias. Elas se sentem assistidas.
5: Uma das colegas de trabalho da Josiellen é a Daniele de Araújo Silva. Ela está há quase 4 anos na montadora e agora vai liderar uma das equipes de operação.
7: Eu acho que eu posso ser uma inspiração, né? Porque as meninas já começam a ganhar mais espaço, já gera um desejo diferente, uma curiosidade de correr atrás e além também. E você é capaz e pode, sim, exercer um cargo bem diferente do que você ocupa hoje.
5: E a participação das mulheres no mercado de trabalho é um dos temas que estão sendo informados pelas empresas neste mês. Até o dia 31 de agosto, as empresas com mais de 100 empregados devem atualizar os dados salariais e de diversidade no portal Emprega Brasil. A medida está prevista na Lei de Igualdade Salarial de 2023 e permite também traçar um diagnóstico da participação de mulheres em cargos de liderança. A subsecretária de Estatística e Estudo do Trabalho do Ministério do Trabalho e Emprego, Paula Montagnier, aponta o que deve ser informado pelas empresas.
8: A gente pergunta informações se que tipo de situação altera salário das pessoas. A gente também pergunta sobre ações que as empresas fazem para contratar mulheres, para aumentar a diversidade de pessoas que trabalham nas suas equipes e pergunta também sobre ações que as empresas fazem para garantir que as que estão apoiando as ações de família e parentalidade.
5: A partir desses dados é gerado o relatório de transparência salarial e as empresas recebem orientações sobre como diminuir as desigualdades. Nos casos em que a diferença é mais acentuada,

0: acentuada a possibilidade de multa. Reportagem Luana Karen.
1: O relatório de transparência salarial pode ser preenchido no portal Emprega Brasil, no site empregabrasil.trabalho.gov.br.
2: Segundo o IBGE, as mulheres com mais de 60 anos já somam 17 milhões e 800 mil pessoas, o que representa 8,8% da população total do nosso país.
1: Pensando nisso, o Fórum Nacional pelo Protagonismo das Mulheres Idosas foi criado para fortalecer a participação social e ampliar o diálogo sobre políticas públicas voltadas a esse público.
2: E organizações da sociedade civil interessadas terão a oportunidade de participar.
1: O Ministério das Mulheres abriu chamada para selecionar organizações que atuem na defesa dos direitos das mulheres idosas e na temática do envelhecimento.
2: São 7 vagas, 5 delas para representantes das diferentes regiões do país e 2 para organizações de abrangência nacional.
1: A coordenadora de formação e articulação da política de cuidados do Ministério das Mulheres, Luísa Lucchesi, explicou como será a atuação das organizações durante o fórum.
3: Então, a atuação dessas organizações de sociedade civil, que terão as suas representantes nesse fórum, se dará a partir das discussões que serão movimentadas nesse fórum, que é um fórum de caráter consultivo, para indicar exatamente quais são os caminhos que a política pública precisa seguir e deve seguir no campo das mulheres idosas, né? A gente não quer fazer uma discussão sobre as necessidades e as políticas públicas das mulheres idosas sem as mulheres idosas. Nada sobre nós sem nós, né? A gente está seguindo essa lógica.
2: O edital do chamamento foi divulgado no Diário Oficial da União no dia 7 de agosto e as organizações podem se inscrever em até 30 dias após a publicação.
1: As inscrições são gratuitas e devem ser feitas exclusivamente pela internet, por e-mail no endereço cgpc@mulheres.gov.br.
2: O INSS voltou a alertar a população sobre golpes que tentam enganar aposentados e pensionistas.
1: Dessa vez, criminosos enviam uma mensagem de texto via celular sobre suposto corte de benefícios por falta de prova de vida.
4: O INSS reforça o alerta contra fraudes que usam a prova de vida para fazer vítimas entre segurados da Previdência. Os golpistas costumam enviar uma mensagem SMS com link de acesso para o celular das vítimas. O conteúdo falso informa sobre um suposto corte de benefícios. Para saber se a mensagem é verdadeira, é preciso estar atento a alguns sinais, como explica a presidente do INSS, Ana Cristina Silveira.
5: Se você receber uma mensagem do governo federal pelo WhatsApp, verifique se ela foi enviada pela conta oficial identificada com o selo azul de verificação. O INSS nunca solicita dados pessoais, senhas ou qualquer tipo de pagamento.
4: A prova de vida é feita de forma automática por meio do cruzamento de informações entre as bases de dados do governo. Apenas os segurados que não tiverem essas movimentações identificadas pelos sistemas são chamados a regularizar a situação pelo WhatsApp do gov.br ou pela caixa postal da conta Gov. De acordo com a presidente do INSS, Ana Cristina Silveira, o cruzamento de informações garante o pagamento em dia com total segurança.
5: A prova de vida é um procedimento importante para garantir a continuidade do pagamento do benefício com segurança. Se for necessário realizá-la, o procedimento pode ser feito de forma simples e segura. Basta comparecer à agência bancária onde você recebe o benefício. Outra opção é fazer a comprovação pelo site ou aplicativo Meu INSS.
4: Em caso de dúvida, aposentados e pensionistas podem ligar para a central telefônica 135 de segunda a sábado, das 7 da manhã às 10 da noite. Para acessar a plataforma Meu INSS, basta entrar no endereço meu.inss.gov.br ou baixar diretamente na loja de aplicativos do celular. O acesso aos serviços precisa do login na conta Gov. Reportagem Edinaldo Júnior.
2: Ela faz bem para o coração, aumenta músculos e ainda diminui o estresse.
1: Estamos falando da bicicleta, que para muitos vai além do lazer. É um meio de transporte.
2: E hoje, Dia Nacional do Ciclista, vamos falar desse meio de transporte, utilizado por mais de 4 milhões de brasileiros como forma de locomoção para o trabalho.
1: A bicicleta é companheira do brasiliense Rafael Dornelles em vários momentos do dia, desde as atividades de lazer até os deslocamentos para compromissos que ele tem como coordenador da organização não governamental Rodas da Paz, que promove a mobilidade urbana sustentável e pacífica.
6: A bicicleta é meu principal meio de transporte e é uma forma de você se locomover pela cidade, trazendo saúde, uma forma sustentável, uma forma que impacta menos a cidade, tanto financeiramente quanto espacialmente, e traz uma alegria que é específica da bicicleta.
1: Dados do IBGE apontam que 4 milhões e 400 mil brasileiros, que representa 6,2% da população, vão de bicicleta para o trabalho. O ciclismo, assim como a caminhada, é chamado de meio de transporte ativo ou não motorizado. Significa que só depende da força do próprio ser humano. Além do benefício para a saúde, essa forma de deslocamento traz outras vantagens, como explica Marcos Daniel dos Santos, secretário nacional de mobilidade urbana.
7: E hoje o brasileiro gasta quase 20% da sua renda para poder se deslocar, seja para botar combustível no carro, ou seja para pagar o transporte público. Então quando você coloca a bicicleta, você está reduzindo o que você usa para se deslocar no dia a dia da cidade. Alguém que deixa de andar de carro para andar de bicicleta é menos um carro. É mais espaço disponível, é menos poluição. O custo como um todo de se manter uma cidade que pedala muito, você vai ver que é um custo menor com o poder público. Por quê? Porque é menos gestão de trânsito, é menos manutenção viária.
1: Para o especialista em mobilidade da Universidade de Brasília, pastor Willy Gonzalez, a Magrela ainda precisa conquistar seu espaço no trânsito.
8: Em se tratando especificamente de áreas urbanas mais centrais, o problema é um pouco maior relativo à questão da segurança, né? E o conflito com veículos de maior porte em espaços que realmente a bicicleta não tem condição de poder, digamos, competir. Nesse sentido, espera-se que continuem as políticas que o Brasil vem desenvolvendo para tornar a bicicleta um modo mais seguro, né?
1: Desde 2012, o Brasil possui a Política Nacional de Mobilidade Urbana, que define regras para o deslocamento nas cidades. E uma das principais diretrizes é a priorização dos meios de transporte ativos, ou seja, a caminhada e o deslocamento por bicicletas. O dia 19 de agosto celebra a importância do ciclista no trânsito das cidades e da bicicleta como meio de locomoção. Reportagem Graziele Bezerra.
9: Sancionada a lei que prevê a ampliação da lista de produtos prevista no programa de venda de balcão.
2: A medida também autoriza a realização de leilões públicos para a formação de estoques de produtos agrícolas.
10: O programa de comercialização direta de insumos permite a compra por criadores rurais de pequeno porte. Ficam autorizadas as compras de milho, sorgo, caroço de algodão, farelo de soja e farelo de milho. A nova lei também incluiu os aquicultores como público do programa de venda em balcão. Cooperativas de produção agropecuária e associações formadas por agricultores familiares também poderão participar. O pré-requisito é que os beneficiários estejam cadastrados no Sistema de Cadastro Nacional de Produtores Rurais e demais agentes, o SICAM. Além dos novos produtos, a legislação estabelece limites mensais para a aquisição dos produtos destinados à alimentação animal. O máximo que pequenos criadores poderão comprar por mês é de até 27 toneladas. Já as cooperativas e associações de agricultores familiares poderão adquirir até 80 toneladas mensais. As compras poderão ser feitas por meio de leilões públicos. A medida também prevê a aquisição de produtos básicos da política de garantia de preços mínimos por valores de até 25% acima do preço mínimo vigente no estado onde ocorrer a compra. O objetivo é permitir a formação de estoques públicos que possam ser utilizados em ações de abastecimento e segurança alimentar. Daniele Popov para a Voz do Brasil.
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2: Fique agora com o Minuto do TCU. Em seguida, as notícias do Poder Judiciário e do Congresso Nacional. Boa noite.
9: Boa noite, até amanhã.
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0: 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Na época da auditoria, apenas 28 das 69 universidades tinham política institucional sobre o tema. 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
1: 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Você vai ouvir agora notícias do Poder Judiciário.
2: Supremo decide por unanimidade ampliar o alcance das medidas protetivas previstas na Lei Maria da Penha.
3: TST decide que trabalhador pode entrar na justiça na cidade onde ele mora, mesmo não sendo local de trabalho.
2: STJ imposta novos presidente e vice para o biênio 2026-2028.
3: Boa noite, eu sou o Arthur Filho.
2: E eu sou Walter Lima.
3: O plenário do Supremo Tribunal Federal decidiu na sessão de hoje que medidas protetivas da Lei Maria da Penha podem ser aplicadas em casos de violência contra a mulher fora do âmbito doméstico e familiar. Este mês, a norma completou 20 anos.
2: O caso concreto tratava da negativa de aplicação das medidas protetivas pela Justiça de Minas Gerais, sob o argumento de que não havia relação familiar ou afetiva entre a vítima e o agressor.
3: O presidente do STF, ministro Edson Fachin, é o relator do processo. Para ele, a ausência de relação íntima de afeto não afasta a incidência das medidas protetivas quando presentes elementos característicos da violência baseada no gênero.
2: Os demais ministros acompanharam o entendimento do relator por unanimidade.
3: Tomaram posse hoje como presidente e vice-presidente do STJ e do Conselho da Justiça Federal, respectivamente, os ministros Luiz Felipe Salomão e Mauro Campbell Marques.
2: A solenidade contou com a presença de autoridades dos três poderes. Fátima Uchoa.
4: Em discurso, o presidente do STJ, ministro Luiz Felipe Salomão, destacou algumas prioridades para o biênio 2026-2028. Segundo ele, o tribunal se prepara para iniciar um novo tempo dentro do sistema de justiça com a implementação do filtro da relevância da questão federal e todas as mudanças regimentais necessárias para a corte funcionar dentro dessa nova lógica. Segundo Salomão, a qualidade das decisões, a transparência e o acesso dos cidadãos serão preocupações permanentes com o uso da inteligência artificial e das ferramentas tecnológicas a serviço da sociedade.
3: TST decide que em situações excepcionais, trabalhador pode ajuizar ação na cidade onde mora, mesmo que não seja o local onde trabalhou.
2: A regra geral continua sendo a do local da prestação dos serviços. Simone Moura.
5: O Tribunal Pleno do TST definiu que, em casos excepcionais, o trabalhador pode ajuizar ação na cidade onde mora, mesmo que não tenha sido contratado ou trabalhado no local. Pela regra geral, prevista no artigo 651 da CLT, o processo deve ocorrer onde o serviço foi prestado. No entanto, o TST flexibilizou essa regra para garantir o acesso à justiça em casos de doença ocupacional, vulnerabilidade ou quando o deslocamento for caro demais. A decisão foi tomada a partir do caso de um jogador de futebol que morava em São Paulo e foi contratado por um clube de Rondônia. Ele ajuizou a ação depois de sofrer uma lesão no início dos treinos. O relator, ministro Lélio Bendes Correia, destacou que as mudanças na Justiça do Trabalho, como o processo judicial eletrônico e o juízo 100% digital, reduziram as barreiras geográficas para o acesso à justiça. Para o TST, no entanto, a flexibilização não pode prejudicar o direito de defesa da empresa. A tese foi fixada pelo rito dos recursos repetitivos e deve orientar decisões em todo o país.
3: Justiça Federal determina a adoção de medidas urgentes para preservar igreja e Casa da Ordem Terceira do Carmo, no Centro Histórico de Salvador.
2: Decisão

0: Atende a pedido do MPF e estabelece prazos para vistoria, plano emergencial e execução de obras de contenção. Sabrine Menezes.
1: De acordo com a ação movida pelo Ministério Público Federal, a igreja está interditada desde 2025, com risco de desabamento por conta do apodrecimento de estruturas de madeira e assoalhos. Com a decisão, a Ordem Terceira do Carmo, responsável pelo imóvel, deve remover e catalogar em até 30 dias os escombros resultantes de um desabamento acontecido em 2025. Uma vistoria técnica deverá ser conduzida em até 2 meses e um plano emergencial de intervenção deverá ser apresentado ao IFAM em até 3 meses e executado em 6 meses após sua aprovação.
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2: A você, uma boa noite.
0: E até amanhã.
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5: Eu sou Paula Groba.
6: E eu sou Humberto Pinheiro.
5: E estes são os destaques de hoje do Jornal do Senado, que começa agora.
6: Uso de aeronaves em transporte de equipes médicas e órgãos para transplante pode ser ampliado.
5: Senado analisa a criação de um fundo de amparo a crianças órfãs.
6: Especialistas avaliam avanços do sistema de escola em tempo integral, com mais matrículas e menos evasão.
5: Boa noite.
6: Boa noite.
5: O programa Escola em Tempo Integral tem ampliado o acesso dos estudantes à jornada estendida e também contribuído para reduzir o abandono escolar. A conclusão é de debatedores que apresentaram dados que mostram um aumento de 13 pontos percentuais nas matrículas em tempo integral e uma redução de 20% no abandono escolar. O tema foi discutido hoje em uma audiência pública no Senado.
6: A região Nordeste lidera o número de matrículas em tempo integral no país e estudantes pretos e pardos são a maioria entre os beneficiados. A Comissão de Educação agora avalia os resultados e os desafios do programa. A repórter Raíssa Abreu tem os detalhes.
7: A iniciativa de avaliar o Escola em Tempo Integral foi da senadora Damares Alves, do Republicanos do Distrito Federal. Um dos convidados, o presidente do Conselho Nacional de Educação, César Calegari, disse que a proposta curricular está entre os principais critérios de qualidade da modalidade sugeridos pelo órgão.
8: A educação integral não é apenas um contraturno em que se repete de alguma maneira o que se faz no turno anterior. Exige uma nova concepção curricular e os projetos políticos pedagógicos das escolas devem refletir uma concepção curricular integral.
7: Damares Alves voltou a frisar que pretende finalizar as audiências e a coleta dos dados antes da votação da Lei de Diretrizes Orçamentárias.
9: Eu não tenho política pública fortalecida sem dinheiro. E o lugar de discutir o orçamento é nessa comissão.
7: Também participaram do debate a gerente do Instituto Sonho Grande, Josiara Muniz, a secretária de Educação do Ceará, Jucineide Fernandes, e a representante da Confederação Nacional dos Trabalhadores em Educação, Odisseia Pinto de Carvalho.
5: E um projeto apresentado recentemente no Senado pode reduzir o custo da adrenalina autoinjetável usada por pessoas que correm risco de anafilaxia, uma reação alérgica grave e de evolução rápida.
6: A proposta da senadora doutora Eudócia prevê isenção do imposto de importação para o medicamento quando importado por pessoa física para o uso próprio. A reportagem é de Yasmin Rodrigues.
10: A anafilaxia pode provocar uma queda rápida das condições de saúde e ameaçar a vida do paciente. E a adrenalina é o principal recurso para conter a reação, mas o custo da importação da adrenalina autoinjetável pode dificultar que pacientes mantenham o produto disponível para uma situação de emergência. A gravidade da anafilaxia e a importância da adrenalina em uma emergência foram discutidas em audiência pública na Câmara dos Deputados. A médica Fátima Rodrigues, da Associação Brasileira de Alergia e Imunologia, explica a rapidez com que uma reação pode evoluir e o risco para o paciente.
11: É uma reação alérgica grave. É de evolução rápida e ameaça a vida. Essa evolução pode demorar de 15 a 30 minutos para um choque anafilático. E a taxa de letalidade pode chegar a 17%, principalmente se a gente não tiver o recurso

0: da adrenalina autoinjetável.
1: O projeto prevê a retirada do imposto de importação da adrenalina autoinjetável destinada ao tratamento da anafilaxia quando a compra for feita por pessoa física para o uso próprio. A autora do projeto, senadora doutora Eudócia, do PSDB de Alagoas, acredita ainda que a proposta pode incentivar a nacionalização da produção da adrenalina autoinjetável, reduzindo a dependência de importações no futuro. O texto segue para a análise das comissões do Senado.
0: A Comissão de Constituição e Justiça iniciou a análise do projeto de lei que cria um fundo de amparo às crianças órfãs.
2: O objetivo da medida é garantir suporte financeiro e assistencial a crianças e adolescentes que perderam pais ou cuidadores primários. Repórter Bruno Lourenço.
3: O texto prevê a criação de um auxílio financeiro direcionado aos guardiões legais de baixa renda, além do repasse de verbas para fortalecimento de instituições e programas de acolhimento familiar. O relatório lido pelo senador Hamilton Mourão, do Republicanos do Rio Grande do Sul, acolheu sugestões da sociedade civil apresentadas em audiências públicas. Mourão explicou a opção pelo financiamento do programa por meio da destinação de parcela da arrecadação de loterias federais.
4: A opção de financiar o FACOR com parcela da arrecadação de loteria revela-se adequada sob a ótica de política pública, utilizando receita não tributária de caráter voluntário para o apostador e já tradicionalmente destinada a finalidades sociais. A redução do percentual destinado do agente operador da loteria atende ao princípio da responsabilidade fiscal na medida em que realoca recursos dentro do próprio sistema lotérico sem ampliar gastos ou comprometer a viabilidade operacional da loteria.
3: 5% dos recursos arrecadados pelo fundo serão destinados a estudos e pesquisas sobre a orfandade no Brasil. O benefício, condicionado à baixa renda familiar e vinculado ao guardião legal do órfão, permite o acúmulo com outros auxílios, como BPC e Bolsa Família.
0: Uma aeronave parada em um aeroporto pode representar mais do que um voo que não aconteceu. Pode significar tempo perdido para uma equipe médica ou até para um órgão que precisa chegar a um paciente.
2: É para dar mais agilidade a esse tipo de transporte que o Senado pode analisar uma nova proposta. O projeto prevê o ressarcimento de pessoas e empresas particulares que disponibilizarem aeronaves para essas operações. Repórter Alexandre Campos.
5: Pelo texto, as empresas e pessoas sem certificado de operador aéreo que disponibilizarem suas aeronaves particulares para o transporte de equipe de saúde ou de órgãos, tecidos e partes do corpo humano para fins de tratamento ou transplante no âmbito do Sistema Único de Saúde serão ressarcidas pelos custos operacionais do voo. Além disso, estarão isentas do pagamento de tarifas aeroportuárias e de navegação aérea. Autor do projeto, o senador astronauta Marcos Pontes, do PL de São Paulo, lembrou que atualmente a rede de transporte conta com apoio das companhias aéreas comerciais e dos aviões da Força Aérea Brasileira.
6: Mas aí você tem o órgão doado. Tem alguns deles que tem limite muito curto para se tirar de um corpo e colocar no outro. E perde-se muitos órgãos dessa forma, porque não tem como transportar. A Força Aérea tenta, mas ela não tem recurso para fazer esse transporte no Brasil todo, o tempo todo. Aí você tem os aviões parados. Por que não utilizar esses aviões dos empresários que estão no avião parado no hangar, para que eles possam transportar esses órgãos e salvar uma vida?
5: O projeto ainda permite que, por meio de convênio com a União, Estados, Municípios e Organizações Sem Fins Lucrativos, o Sistema Nacional de Transplantes coordene o cadastro das pessoas e empresas que queiram disponibilizar seus aviões, de modo a acioná-las quando necessário e compensá-las após a prestação do serviço de transporte.
0: A semana de vivência legislativa do programa Jovem Senador começou com a posse dos 27 estudantes da rede pública, que assumiram o mandato como jovens senadores.
2: Os participantes também elegeram a mesa diretora e as meninas foram protagonistas. Pela primeira vez, todos os cargos da mesa serão ocupados por jovens senadoras. Repórter Lana Dias.
7: Os estudantes vencedores do concurso de redação agora passarão a semana no Senado, experimentando o trabalho parlamentar na prática. Na sessão de posse, o senador Paulo Paim, do PT do Rio Grande do Sul, presidente do Conselho do Projeto Jovem Senador, destacou a importância do tema da redação deste ano, Democracia nas Redes Sociais, como construir um debate saudável.
8: Discutir democracia nas redes sociais é discutir o próprio futuro da nossa gente, do nosso povo, do nosso país. E vocês jovens estão no centro desse debate.
7: A jovem senadora Yolanda Paiva Favacho Ribeiro, representante do Pará, foi eleita presidente da mesa diretora consultora, 100% ocupada por meninas. Ela focou seu discurso no combate à desigualdade no país.
9: Estar aqui

0: hoje, representando os nossos estados, é um motivo de grande orgulho, mas também nos traz a consciência de que muitos jovens brasileiros não encontram a estrutura nem o suporte necessário para alcançar espaços como jovem senador.
1: Cerca de 240 mil estudantes e mais de 5 mil escolas participaram do concurso de redação.
2: Eleições 2026.
3: Termina nesta quinta-feira, dia 20 de agosto, o prazo para eleitores solicitarem a transferência temporária da sessão eleitoral. A medida permite votar em uma cidade diferente daquela onde o eleitor tem domicílio eleitoral.
4: O serviço está disponível no cartório eleitoral mais próximo ou pelo autoatendimento no site do Tribunal Regional Eleitoral do seu estado. Com edição de Paula Groba e trabalhos técnicos de João Lira, o Jornal do Senado fica por aqui. Acompanhe agora as notícias da Câmara dos Deputados. Boa noite.
3: Boa noite e até amanhã.
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5: Câmara aprova a proteção de servidor que denunciar violência contra criança.
6: Proposta amplia as exigências para permanência e naturalização no Brasil.
5: Avança projeto que cria dia do plantio de árvores a ser celebrado em maio.
6: Deputados obrigam a escola a mudar sinal sonoro para não incomodar autistas.
5: Boa noite. A Câmara aprovou a obrigatoriedade de escolas alterarem qualquer sinal sonoro para não incomodar alunos com autismo. A repórter Paula Bittar acompanhou a votação e explica como isso pode ser feito.
7: A Comissão de Constituição e Justiça da Câmara aprovou uma proposta que obriga escolas públicas e privadas a substituírem os sinais sonoros para não gerar incômodos sensoriais aos alunos com transtorno do espectro autista, TEA. A medida será aplicada sempre que solicitada pelos pais ou responsáveis. O texto aprovado inclui a obrigatoriedade da substituição dos sinais sonoros na Lei Berenice Piana, que trata dos direitos das pessoas com TEA. Relator na comissão, o deputado Alex Manente, do Cidadania de São Paulo, destacou que a proposta busca garantir respeito às necessidades específicas das pessoas.
8: A aprovação desse projeto é uma vitória muito importante para toda a comunidade atípica. Ela faz com que o respeito a essas pessoas esteja presente naquilo que é mais sagrado, que é na educação, onde a partir de agora não será mais um sinal sonoro que prejudica a qualidade de vida e a sensação de todas as pessoas com transtorno do espectro autista.
7: O projeto que obriga as escolas a substituírem os sinais sonoros para não gerar incômodos sensoriais aos alunos autistas já pode seguir para análise do Senado, a menos que haja recurso para votação pelo plenário da Câmara. Da Rádio Câmara, de Brasília, Paula Bittar.
2: Educação.
6: Ricardo Maia, do MDB, apoia a criação da Universidade Federal do Nordeste da Bahia para ampliar o acesso ao ensino superior no sertão do estado. Autor do projeto que autoriza a implantação da instituição, o deputado pede urgência na análise da matéria.
5: Ricardo Maia argumenta que outras regiões da Bahia já contam com universidades federais, enquanto estudantes do Nordeste do estado ainda precisam realizar longos deslocamentos para cursar o ensino superior público. Ele considera que a nova universidade vai contribuir para o desenvolvimento local.
2: Saúde.
6: Stefano Aguiar, do PSD de Minas Gerais, propõe que os usuários do SUS tenham acesso em tempo real a informações sobre a regulação de consultas, exames, cirurgias e outros procedimentos. A plataforma deve informar a posição do paciente na fila e o tempo médio estimado para atendimento.
5: A proposta também prevê a divulgação de dados consolidados por região para facilitar o acompanhamento da demanda e da oferta de serviços. Segundo Stefano Aguiar, a medida amplia a transparência, fortalece o controle social e contribui para identificar desigualdades no acesso aos serviços do SUS.
2: Meio Ambiente.
6: Comissão aprova a criação do Dia Nacional do Plantio de Árvores. Saiba mais sobre o assunto na reportagem de Júlia Lopes.
9: O plantio de árvores é uma das estratégias mais eficazes e acessíveis para a recuperação ambiental e o enfrentamento da crise climática. As árvores ajudam a preservar nascentes, aumentam a fertilidade do solo, servem de habitat para diversas espécies e melhoram a qualidade do ar. Nesse contexto, a Comissão de Meio Ambiente da Câmara dos Deputados aprovou um projeto de lei que institui o Dia

0: Nacional do Plantio de Árvores, a ser celebrado em 23 de maio. Segundo o autor da proposta, deputado Pedro Uquizai, do PT de Santa Catarina, a data pretende incentivar a criação de uma cultura de valorização das florestas e de mobilização ambiental, com foco na recuperação de áreas degradadas e na restauração ecológica. Para o relator da proposta, deputado Newton Tato, do PT de São Paulo, o projeto também fortalece os compromissos internacionais assumidos pelo Brasil na área de sustentabilidade e ajuda a conscientizar a população.
1: O Brasil também já tem o compromisso de restaurar 12 milhões de hectares, um acordo internacional. Pelo próprio Código Florestal, nós teríamos também que restaurar e recuperar 32 milhões de hectares. E por isso que aprovar um dia do plantio da árvore para conscientizar a população brasileira e fazer esse debate nas escolas, nas igrejas, enfim, em todo quanto é canto.
0: A escolha do dia 23 de maio homenageia o fotógrafo Sebastião Salgado, que morreu nessa data em 2024. Ele e sua esposa, Lélia Vanick, lideraram uma das maiores iniciativas de reflorestamento do país, com um plantio de mais de 2 milhões e meio de árvores ao longo de 25 anos no Vale do Rio Doce, interior de Minas Gerais. A proposta que cria o Dia Nacional do Plantio de Árvores aguarda análise da Comissão de Constituição e Justiça da Câmara. Da Rádio Câmara, de Brasília, Júlia Lopes.
2: Homenagem. Jefferson Rodrigues, do PSDB de Goiás, apresentou o projeto que cria o Dia Nacional do Fazendeiro, em 21 de setembro, instituindo também uma semana dedicada à valorização do produtor rural. A proposta previa ações de capacitação, inovação e incentivo à produção sustentável no campo.
3: Jefferson Rodrigues argumenta que a proposta se justifica pela importância da agropecuária na produção de alimentos, na geração de empregos e nas exportações brasileiras. O projeto do deputado também conta com iniciativas de apoio à permanência dos jovens no meio rural.
2: Sóstenes Cavalcante, do PL do Rio de Janeiro, presta homenagem à memória do pastor Eliseu de Matos, da Assembleia de Deus no bairro Pantanal, em Duque de Caxias.
3: Sóstenes Cavalcante relata que aos 90 anos, o religioso morreu após enfrentar problemas pulmonares e que será lembrado pelo trabalho de décadas dedicado à evangelização na região.
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2: Relações Exteriores.
8: Avança na Câmara a proposta que amplia as exigências para permanência e naturalização no Brasil. A repórter Maria Neves explica o objetivo da matéria.
9: A Comissão de Relações Exteriores da Câmara dos Deputados aprovou o projeto que torna mais rígidas as regras para concessão de visto de permanência e naturalização de estrangeiros no Brasil. Uma das novidades do texto é a exigência de que o interessado em viver no país comprove condição financeira suficiente para o sustento próprio e o da família. Segundo o relator, deputado general Girão, do PL do Rio Grande do Norte, em 2024, o governo federal destinou cerca de R$1,5 bilhão de reais do Bolsa Família a estrangeiros residentes no país. Na opinião do parlamentar, a comprovação de que o estrangeiro tem condições de se manter é necessária para aliar os direitos dos imigrantes com a proteção dos brasileiros.
10: Não é justo que esses estrangeiros sejam tratados aqui no Brasil com recursos públicos do nosso Tesouro Nacional. Não há dados oficiais de todos os custos efetivos com o processo de imigração no país, especialmente em relação à educação, saúde, moradia, segurança. No entanto, há um gasto já identificado que diz respeito ao acesso a programas assistenciais, tipo Bolsa Família, BPC e outros programas assistenciais, até mesmo auxílio emergencial.
9: Outra exigência inserida pelo projeto na Lei de Migração, que é de 2000,

0: têm direito automático ao visto de permanência ou à naturalização. Cada caso deverá ser analisado pelo Ministério da Justiça e Segurança Pública, que passa a ser o responsável pelos processos migratórios. O projeto do deputado Luiz Felipe de Orleans e Bragança, do PL de São Paulo, que torna as regras para obtenção de visto e naturalização de estrangeiros no Brasil mais rígidas, ainda será analisado pela Comissão de Constituição e Justiça. Da Rádio Câmara de Brasília, Maria Neves.
1: Trabalho.
2: Reginaldo Lopes, do PT de Minas Gerais, defende a apreciação pelo Senado do fim da escala de trabalho 6x1. O deputado argumenta que a mudança pode ampliar o tempo para a convivência familiar, o cuidado com os filhos, a qualificação profissional e outras atividades.
3: Reginaldo Lopes também relaciona a redução da jornada à saúde mental dos trabalhadores e pede apoio dos presidentes da Câmara e do Senado para que a proposta avance. Para o deputado, o fim da escala 6x1 é uma mudança importante nas relações de trabalho no país.
2: Dr. Fernando Máximo, do PL de Rondônia, cobra a votação da proposta que trata de direitos de servidores dos antigos territórios de Rondônia, Roraima e Amapá. Ele sustenta que muitos desses trabalhadores atuaram em condições precárias na construção desses estados e envelheceram sem o direito reconhecido.
3: Dr. Fernando Máximo lembra que a proposta de emenda à Constituição foi aprovada pelo Senado em 2023 e que o relatório pela admissibilidade está pronto desde junho. Ele garante que não vai desistir da matéria.
2: Helena Lima, do PSD de Roraima, apresentou o projeto que atualiza a regulamentação da profissão de biólogo. A proposta amplia as áreas de atuação desses profissionais e inclui atividades nas áreas de saúde, meio ambiente, biodiversidade, biotecnologia, diagnóstico laboratorial e educação.
3: Helena Lima afirma que a legislação atual, de 1979, precisa ser atualizada diante dos avanços científicos e tecnológicos. O texto também amplia as atribuições dos conselhos de biologia e garante aos licenciados o ensino de ciências e biologia nos diferentes níveis de educação.
1: Transportes.
2: Cobalcini, do MDB de Santa Catarina, relata a reunião sobre o futuro de um trecho da antiga ferrovia São Paulo-Rio Grande. Com o encerramento da concessão previsto para fevereiro de 2027, o deputado defende uma alternativa para os 372 quilômetros entre União da Vitória, no Paraná, e Marcelino Ramos, no Rio Grande do Sul.
3: A proposta de Cobalcini é transformar o trecho em uma via verde voltada ao cicloturismo, às caminhadas ecológicas e ao lazer. Segundo o congressista, a iniciativa pode converter a antiga infraestrutura em um ativo público para a sociedade.
1: Eleições.
2: Com a chegada da campanha eleitoral, Atila Lira, do PP do Piauí, critica algumas legendas por ataques a adversários políticos. Para o parlamentar, informações falsas estariam sendo disseminadas com recursos públicos, com o objetivo de influenciar a opinião pública.
3: Atila Lira chama a atenção da população para a disseminação de fake news durante o período eleitoral. Na avaliação do deputado, a população vai perceber a diferença entre embate republicano e ataques indevidos.
1: Justiça.
2: Marcel Van Hatten, do Novo, do Rio Grande do Sul, critica decisões recentes do Supremo Tribunal Federal e pede que o Senado analise pedidos de impeachment de ministros da Corte. Ele também questiona um pedido de busca e apreensão envolvendo a fonte e o advogado de um jornalista do Maranhão.
3: Marcel Van Hatten afirma que os episódios representam ameaças à liberdade de imprensa, ao Estado de Direito e às prerrogativas do Congresso. Para ele, a próxima eleição para o Senado será fundamental para enfrentar o que considera abusos de autoridade e arbitrariedades cometidos pelo STF.
2: Nas palavras de Gustavo Geyer, do PL de Goiás, o país enfrenta dificuldades econômicas, com o aumento do endividamento das famílias e do custo de vida. O deputado também menciona denúncias de corrupção envolvendo integrantes do governo.
3: Na opinião de Gustavo Geyer, a formação de uma maioria de oposição no Senado é importante para os rumos do país. Ele acredita que essa alteração pode promover mudanças no governo e conter o que ele considera decisões abusivas do Supremo Tribunal Federal.
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1: Segurança Pública.
2: Os deputados aprovaram proteção para o servidor ou militar que denunciar maus tratos contra a criança. A repórter Paula Bittar acompanhou a votação.
3: A Comissão de Constituição e Justiça da Câmara aprovou uma proposta que assegura acesso a programas de proteção de testemunhas aos militares e servidores públicos que denunciarem casos de violência, agressão e maus tratos contra crianças e adolescentes. O texto também permite a transferência do servidor ou militar com ou sem mudança de sede por medida de segurança. O benefício vale para trabalhadores da União, dos estados, dos municípios e do Distrito Federal. A relatora da proposta na comissão, deputada Cris Tonietto, do PL do Rio de Janeiro, destacou que o projeto busca proteger o agente público para fortalecer a garantia dos direitos de crianças e adolescentes. Ela ressaltou ainda que a Constituição estabelece a proteção integral e a prioridade absoluta dos direitos desse público.
4: Muitas vezes, militares, servidores públicos tomam conhecimento de casos de violência, agressão, maus tratos contra crianças e adolescentes, mas de alguma forma podem sofrer algum tipo de ameaça, represália, quando decidem denunciar. E quem tem coragem de proteger uma criança não pode ficar desprotegido pelo Estado, né? Por isso, o projeto ele assegura a esses denunciantes o acesso aos programas de proteção de testemunhas quando estiverem em situação de risco. Nosso trabalho na CCJ foi justamente de garantir a segurança jurídica para que essa importante medida pudesse avançar. Até porque proteger quem denuncia é também proteger a criança que muitas vezes não consegue pedir socorro sozinha.
3: A proposta que assegura acesso a programas de proteção de testemunhas aos militares e servidores públicos que denunciarem casos de violência, agressão e maus tratos contra crianças e adolescentes já pode seguir para análise do Senado, a menos que haja recurso para votação antes pelo plenário da Câmara. Da Rádio Câmara, de Brasília, Paula Bittar.
5: Priscila Costa, do PL, critica a situação da segurança pública no Ceará após o assassinato de um policial de 27 anos, morto ao sair do serviço. A congressista afirma que o caso demonstra a vulnerabilidade dos agentes diante do avanço da violência.
2: Priscila Costa contesta a avaliação do governo estadual de que o Ceará vive um bom momento na segurança pública. A parlamentar cobra mudanças na política do setor para ampliar a proteção dos policiais e da população em geral.
5: Sargento Faur, do PL, celebra a entrega de fuzis fabricados em Israel para as polícias civil e militar do Paraná. O congressista informa que parte dos equipamentos foi adquirida com recursos de emendas destinadas por ele.
2: De acordo com o sargento Faur, o armamento será utilizado no enfrentamento às organizações criminosas. O parlamentar também reivindica a construção de um presídio estadual de segurança máxima nos moldes das unidades federais.
5: Na avaliação de capitão Alden, do PL da Bahia, o projeto que criminaliza a misoginia tem conceitos abertos e subjetivos. Segundo o parlamentar, a medida permite interpretações que atingiriam pessoas por manifestações de opinião ou de fé.
2: Para evitar censura prévia, capitão Alden defende que a legislação estabeleça de forma clara quais condutas podem configurar crime. Para o deputado, é preciso garantir o direito à manifestação de diferentes posições no debate político.
5: Milton Vieira, do Republicanos de São Paulo, propõe ampliar a proteção da Lei Maria da Penha para mulheres vítimas de violência de gênero, mesmo quando não há vínculo entre a vítima e o agressor. A medida valeria para casos ocorridos em locais públicos ou privados, inclusive no ambiente digital.
2: O projeto também permite medidas protetivas de urgência, mesmo quando o agressor ainda não foi identificado, desde que existam indícios de risco para a vítima. Segundo Milton Vieira, a mudança reforça a proteção às mulheres, sem alterar as regras que definem os crimes.
5: Nicolete, do PL de Roraima, apresentou o projeto que transforma em crime o exercício ilegal da profissão de corretor de imóveis. O deputado propõe a detenção de 6 meses a 2 anos e multa para quem atuar sem preencher as condições legais.
2: Segundo Nicoletti, a medida busca combater a atuação de falsos corretores, especialmente em plataformas digitais, e reduzir o risco de golpes. Além de reforçar a fiscalização, o parlamentar

0: acredita que a medida valoriza os profissionais devidamente habilitados.
1: Termina agora o Jornal Câmara dos Deputados, produzido pela Rádio Câmara, com trabalhos técnicos de Wellington Teles, apresentação de Márcio Aquilissardi e Tércia Guimarães. Boa noite para você.
0: Uma ótima noite. A Voz do Brasil volta amanhã.
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9: Ariel B. Opa, tá na Atlântida, a rádio das nossas vidas. Bora acelerar, o B de baile tá começando nessa quarta-feira. O maior programa de funk do sul do Brasil. Então já pega o teu celular, grava um vídeo ouvindo o programa e me marca lá no Insta, no arroba @OArielB. Vou estar contigo aqui nessa próxima hora, então me manda um direct com teu funk favorito, teu nome e a cidade que tu tá ouvindo. E agora chega de papo e bora pra música!

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5: 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Eu sou Ariel B e tô contigo nessa noite. Quero saber de onde tu tá ouvindo. Me chama ali no direct, manda teu nome, tua cidade e o funk que não pode faltar no teu baile. E já aproveita, grava um story ouvindo o programa, me marca no @oarielb. Aqui é funk de verdade, do jeito que tem que ser. 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

0: 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Esse foi o B de Baile, o melhor do funk aqui na Atlântida. Eu sou o Ariel B. E até a próxima! 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
2: Na Atlântida, Drop My Club. No início dos anos 2000, a disco music voltava a aparecer na música eletrônica depois de ficar anos com pouca evidência, né? Deixado meio de lado. Foi quando o Superfunk lançou Lucky Star, que além do groove, tinha um vocal de uma das vozes mais marcantes da música eletrônica, Ron Carroll. Essa música virou um clássico e acabou ajudando demais a abrir um caminho para aquela onda de house com influência disco que dominou boa parte dos anos 2000 e que mais tarde voltaria ainda com mais força nas mãos de artistas como Purple Disco Machine.

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0: 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De volta para mais uma edição do My Club, o aquece da madrugada da nossa audiência em todo o sul do Brasil aqui na Rede Atlântida. A gente começa essa edição com Adam Dam.

0: podcast da madrugada da nossa audiência em todo o sul do Brasil, aqui na Rede Atlântida, primeira de hoje com Adam, Danny, Mitagami, Million Pieces. Espero que você seja muito bem à vontade por aí, porque afinal de contas a nossa próxima hora é recheada de música eletrônica pra gente se divertir aqui na noite de Atlântida. Na sequência, já vou trazer uma clássica por aqui do Eric Murillo.
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0: da madrugada da nossa audiência em todo o sul do Brasil na Rede Atlântida, Adriatic com Emmett Fan. O nome do som é Closer. A nossa próxima música que tá chegando por aqui pra gente continuar com Aquece da Madrugada aqui na Rede Atlântida é o som do brasileiro Kush e a música chamada Be Someone.
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0: muito obrigado pela sua audiência aqui na programação da Noite da Atlântida com o My Club, o aquece da madrugada da nossa audiência em todo o sul do Brasil. E eu tô com Just Over.
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0: A gente segue com Chris Lake e a música chamada Summertime Blues.

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1: Eu espero que você esteja muito bem à vontade por aí, curtindo música eletrônica na noite da Atlântida com o My Club. Sempre fazendo o aquece da madrugada da nossa rede Atlântida em todo o sul do Brasil. Um abraço para você que ouve a gente pela internet em qualquer lugar desse mundo afora. A gente segue de música por aqui agora com o remix de Empire of the Sun com Adam Tim. O nome da música é Music on the Radio.

0: Esse é o My Club, o aquece da madrugada da nossa audiência em todo o sul do Brasil na Rede Atlântida. Jimmy Jones com Murder Mystery, mais uma sonzeira das pistas que a gente ouve aqui no My Club, o aquece da madrugada da nossa audiência em todo o sul do Brasil na Atlântida.
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0: Se você tá na banda por aí curtindo a programação da Atlântida, muito obrigado. É uma vibe muito legal, cara. É muito bom estar desse lado, mas eu só fico imaginando quem tá no trânsito, quem tá no rolê nesse momento, com o volume, curtindo música eletrônica aqui com o My Club na Rede Atlântida. Desde já, galera, muito obrigado pela sua audiência, pela sua parceria. Se você tiver a fim de pedir o seu som, fica bem à vontade. Cola comigo ali no @omixilva nas redes sociais. Até a meia-noite é assim, aliás, pelo menos a gente vai tocando música por aqui. Às vezes a gente entra um pouquinho na madrugada da Atlântida, não dá nada. Mas o importante é que de segunda a sexta-feira, sempre a partir das 11 da noite, a gente tá por aqui. Essa música aqui é do Josh Gigante, chamada Feel So Right. E na sequência já trago por aqui o Solardo com Steve Appleton. O nome do som é The Juice.
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0: Esse é o My Club, o aquecido da madrugada da nossa audiência em todo o sul do Brasil, na Rede Atlântida, chegando ao final com essa sonzeira de Camel Fat com Josh Gigante. So good. Tocamos duas hoje do Josh Gigante, esse cara que é um monstro, fazendo um monte de música legal, um monte de música boa. Afinal de contas, aquilo que é bom a gente toca por aqui de segunda a sexta-feira, entre 11h30 na Rede Atlântida. Muito obrigado pela sua parceria. Convido você a colar com a gente amanhã de novo, sintonizar na Atlântida a partir das 11h. E a qualquer momento do dia também, eu tenho certeza que você não vai se arrepender. A trilha sonora é garantida pela nossa conta por aqui. Combinado? A gente se encontra também nas redes sociais, ali pelo arroba Onyx Silva. Cuide-se por aí, galera. Um grande abraço e uma excelente madrugada que vem pela frente. Valeu!
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6: Oi, Rafael Gomes.
5: Seja bem-vinda de volta.
6: Muito obrigada, tudo bem?
5: Nas minhas férias tu fez algum programa? Ou Léo...
6: Fiz.
5: Léo te chamou?
6: Aham, me chamou.
5: Ah, não, a gente fechou o Quarteto Fantástico, tá?
6: Aham.
5: Tu é parte do elenco oficial junto com o Vini Moura.
6: Ah, tá bem,
5: tá?
6: Fico feliz.
5: E aí agora quando tiver evento, tiver alguma coisa, é nós quatro.
6: Tá bem.
5: É nós quatro.
6: Ai, adorei.
5: Nós vamos fazer arte, nós quatro, é
6: tá
5: nós quatro.
6: Tá bem, vai ter cachê?
5: Claro que não.
6: Ah, droga.
5: Não. Cachê.
6: Quero dinheiro.
5: Ah, não, eu tô tentando. Aliás, putz, aliás, nós vamos fazer sobre isso o tema.
6: Dinheiro?
5: Não, não. É melhor do que isso. Eu quero... O tema do programa é festa de solteiro.
6: Tá.
5: Porque Larissa Guerra...
6: Fui na festa dos solteiros.
5: Foi na festa dos solteiros... E foi a taróloga da festa dos solteiros.
6: Uhum.
5: Então eu tenho altíssimas perguntas sobre essa festa. Eu já quis trazer a Tayene aqui pra entrevistar ela sobre essa festa.
6: Tá.
5: Ela já participou aqui, foi bem divertido. Mas porque essa festa, pra mim, ela é quase um acontecimento sociológico, assim.
6: É, uma experiência...
5: É um evento, né?
6: É, uma experiência antropológica.
5: Explica assim. Então, Larissa, já que tu foi, porque eu nunca fui. Eu, por mais que eu tenha te apresentado a festa, eu nunca fui.
6: Pois é. É uma festa para pessoas solteiras. E aí, quando você entra, você pode escolher um adesivo.
5: Tá.
6: Que é tipo assim, o sinal verde, amarelo e vermelho.
5: Tá.
6: De aproximação.
5: Qual assim. O sinal que escolheu?
6: Eu fui no amarelo.
5: Tá.
6: Que era tipo, vai com calma.
5: Tá.
6: Assim. Que eu estava lá a trabalho, né? Sou uma pessoa focada.
5: Ah, entendi.
6: Eu estava lá a trabalho. E aí, enfim, as pessoas vão chegando lá. E assim, achei muito interessante que tem de tudo. Tem jovem, tem velho, tem... Tinha mais mulher, eu acho, do que homens. Mas era um público bem diversificado.
5: Mais mulher que homens?
6: Uhum.
5: Isso é muito importante.
6: Isso é muito importante.
5: Porque são raríssimas as festas hoje que tem mais mulher que homem.
6: É? Não sei, semana passada eu fui num pagode e também tive a sensação de que tinha mais mulher.
5: Sério?
6: Assim.
5: Uhum. Tu foi num pagode?
6: Eu fui.
5: O que aconteceu contigo?
6: Ué, eu sou a pessoa que sai.
5: Não é não, não é não. Duas semanas seguidas tu
6: não,
5: saiu?
6: Não, foi duas semanas seguidas. A do solteiro foi final do mês, né?
5: Então deu, de deu, julho?
6: É,
5: ah, tá.
6: Deu umas três semanas.
5: Ah, deu três semanas. Uau.
6: É, uou. Mas eu quis fazer esse exercício, porque o que era o pagode semana passada? Era um pagode de uma roda de samba LGBT. E aí uma amiga minha, que é do Vale, ela pegou e disse, vamos. Daí ela chamou eu e outra amiga hétero de estimação pra ir nesse ambiente, que era um ambiente mais heteronormativo, assim, sabe? Eu acho que ela não queria se sentir muito sozinha ali no rolê e tal, e aí fomos.
5: Mas não entendi, não era um pagode LGBT?
6: Sim, a banda era, mas no, o local era um local hétero. Mais hétero.

0: assim, sabe? E aí fui junto com ela semana passada. Mas enfim, estou...
1: Tá, festa dos solteiros,
0: festa
1: tá?
0: Festa dos solteiros.
1: Botasse o sinal amarelo, qual era o sinal que mais tinha?
0: Ah, do que eu vi a galera, eu acho que o verde.
1: O verde?
0: Verde.
1: Meu Deus do
0: que era,
1: céu.
0: Era, tô na pista, assim.
1: Como o pessoal tá... Agora
0: pô,
1: você...
0: tu não vai pra uma festa de solteiro e bota um sinal vermelho, né?
1: Ah, tu tem um excelente ponto, não tinha pensado nisso.
0: Eu acho que se o objetivo é você ir pra uma festa de solteiro pra conhecer pessoas...
1: É que na minha cabeça, a maioria das mulheres vai botar amarelo.
0: É, eu acho que... Mas a maioria...
1: Aí tu disse que a maioria era mulher.
0: Não, que eu me lembro da maioria, assim, tava com um sinalzinho verde.
1: Que momento, impressionante. Uh-huh.
0: Mas eu achei uma coisa muito interessante, e uma amiga minha tava nessa festa também, ela também reparou no mesmo, assim.
1: O quê?
0: Que as pessoas, elas não chegavam, assim, sabe? Rolava uma coisa de meio, tá todo mundo caçando ali, mas ninguém vai e faz a tenteada.
1: Ah!
0: Sabe? Fica
1: justamente
0: aquela...
1: como tem muita esmola, o pessoal ia escolhendo bem.
0: É, eu não sei se escolhendo bem, ou se muito com receio de chegar, ou se muito naquela coisa de que, ai, vai que eu chego em ti e depois aparece outra pessoa melhor.
1: Então,
0: sabe?
1: Foi muita esmola, foi o que eu quis dizer.
0: Eu acho que ficou meio assim, eu achei um pouco esquisito isso, assim. Só que assim, do que eu vi, porque eu estava numa área mais afastada da galera, do palco, assim, então as pessoas tinham uma segurança na porta, assim, pra fazer a triagem pros atendimentos.
1: Tu tinha uma segurança?
0: Eu tinha, eu achei muito
1: Larissa,
0: chique aquele dia.
1: Larissa, Larissa.
0: Achei muito chique, tá?
1: Isso é um dos gordos da madrugada, é a tua fama dos gordos da madrugada.
0: E aí, ela fazia essa triagem e eu vi, assim, de relance a festa, assim, sabe? E eu saí, assim, do meu posto ali de taróloga, tipo, duas vezes durante a festa toda. E aí eu não vi muita coisa acontecendo, assim.
1: Tá.
0: Mas tinha, tipo, um rapaz que era um querido, inclusive, que eu li tarô pra ele, que era um fofo. Que ele era, tipo, ele é um artista que faz cover de Michael Jackson aqui em Porto Alegre. Inclusive, um personagem interessante pra você chamar
1: dos
0: dois gordos.
1: Eu sei quem é.
0: Um querido. E aí ele tava de cupido, aquele dia, levando bilhetinhos, assim. Dava pra você mandar, tipo, um bilhetinho, assim, um correio do amor, assim, para as pessoas.
1: Ah, o correio elegante das antigas, tá?
0: E aí ele circulava pela festa entregando isso. A Thay, eu acho que ela tava com uma maçã do amor, alguma coisa assim, entregando também para as pessoas,
1: tá.
0: Era alguma coisa assim nessa vibe, mas eu também não vi esse momento.
1: Eu vi nos stories dela que ela dá tipo uma bebida para a pessoa, tipo a dose de coragem.
0: Ah, é,
1: ela dá um shot
0: tipo
1: de alguma
0: isso,
1: coisa para as
0: assim,
1: pessoas.
0: É, foi interessante.
1: E também agora, que eu inclusive mandei pra ela pra ela botar na próxima edição, que agora tá na moda a festa dos slides, né?
0: Ah, sim, não, isso eu achei maravilhoso.
1: Um amigo faz os slides pra apresentar.
0: Tu poderia fazer um slide pra mim?
1: Eu poderia, né? Facilmente fazer um slide pra ti. Do jeito que eu te conheço, Larissa, eu poderia facilmente.
0: Enfim, eu acho que eu achei interessantíssima essa festa do slide também.
1: Então tá, se tiver, tá, eu vou ir te apresentar.
0: Tá bom.

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2: Dois gordos e uma festa dos solteiros, dois gordos à madrugada ao vivo pra toda a rede Atlântida no Rio Grande do Sul. A gente tá chegando em Santa Catarina.
3: Ah, é?
2: Traga informações.
3: Pô, até
2: nós vamos chegar
3: enfim,
2: na tua terra. Porã finalmente jogou no departamento de Veja Bem e as negociações estão avançadas.
3: Muito bom, fico
2: Há
3: feliz.
2: Um pequeno trâmite burocrático em virtude de algo bem específico,
3: uhum,
2: que eu acredito que não vai ser um empecilho.
3: Tá bom, entendi.
2: Mas estamos chegando.
3: Que legal, que massa.
2: No dia que nós chegar, nós vamos te botar, assim, ó, o primeiro programa que tu tem que estar.
3: Ah, eu vou, com certeza.
2: Pra nos receber em Santa Catarina.
3: Massa, gostei.
2: Tá? A festa dos solteiros, agora, como tu é uma taróloga, Larissa Guerra, eu preciso te perguntar, número um, quem procurou mais atendimento, homens ou mulheres?
3: Mulheres.

0: Mulheres.
1: Mulheres.
0: Qual a proporção?
1: Ah, sei lá, 80-20.
0: Caraca, tanto assim?
1: Uhum.
0: Pois é, eu não tenho muitos amigos que foram no tarô.
1: Mas eu fiquei muito impressionada com os homens chegando pra fazer perguntas também.
0: Por quê?
1: Porque foi muito interessante observar a natureza das perguntas, assim, sabe?
0: Tá, beleza. Eu quero a natureza das perguntas, então.
1: Tá.
0: Vamos lá.
1: Mulheres, no geral, olhando pro futuro. Assim, quero saber do meu futuro, da minha vida amorosa até o final do ano. Quero saber se tem chance de eu namorar, de conhecer alguém, etc. Homens, quero saber se vou voltar com a minha ex.
0: Ah, homens olham pro passado, mulheres pro futuro.
1: Tudo sofrendo, descorneado, querendo saber da... Ai, será que tem chance? Será que eu volto com a ex? Não sei
0: o quê. Caraca.
1: Foi bem curioso isso, assim.
0: Muito curioso. Não tava esperando, assim.
1: Eu também não esperava.
0: Pego um pouco de surpresa.
1: É.
0: Tá, beleza, 80-20. Tá, e o que que a maioria, a maior carta, as maiores coisas, o que que as cartas te disseram? Os homens vão voltar ou não vão?
1: A maioria não.
0: A maioria não?
1: Não. E as mulheres também, a maioria de tipo assim, não é exatamente um foco em romance nesse momento, assim. A maioria, nossa, nunca saiu tanta rainha de espadas, assim, numas leituras.
0: Que é
1: tipo, a rainha de espadas, ela é muito racional, ela tá focada, ela não tá exatamente interessada em romance, ela quer organizar a vida dela, quer fazer as coisinhas delas.
0: Então, uma pessoa tirou o tarô contigo e disse, é impressionante.
1: Viu? Realmente, eu sou, modéstia à parte, eu sou boa nisso.
0: Pois é, a pessoa disse, é impressionante. Sinto, eu tenho um tarô a ser tirado contigo e eu tenho medo.
1: Oh.
0: Não sei se eu quero saber a resposta das perguntas que eu tenho.
1: Entendi.
0: Viu só? Mas e não é nem futuro nem passado, é tudo presente.
1: Sim, mas é bom, eu gosto, porque na verdade, assim, eu acho que muito mais sobre prever futuro, eu acho que o tarô, ele te ajuda a interpretar o momento, assim, sabe? Às vezes tá tudo na tua cabeça, mas aí o tarô vem e, tipo, te ajuda a organizar o pensamento, assim.
0: Tá bem,
1: hein? Interessante.
0: Eu achei muito interessante. O fato de ter a taróloga na festa me pegou muito, assim.
1: Ah.
0: E o mais aleatório foi quando a Thayne me procurou e disse, Rafael, teu cara conhece bastante gente. Eu preciso de uma taróloga pra essa festa. Eu falei, cara, eu conheço a pessoa perfeita pra essa festa. E ela disse, eu tinha certeza que tu ia me ajudar. E dito e feito.
1: Foi muito legal.
0: E dito e feito. O que mais que eu quero saber da festa? Eu quero saber a idade das pessoas.
1: Então, fiquei bem surpresa, porque tinha, assim, eu lembro que eu, pra algumas eu perguntava, assim, eu lembro que teve uma menina que tava assim, não, porque eu já desisti, porque não tem nada, porque não sei o quê. E eu perguntei, tá, mas quantos anos tu tem? Ela, 22. Eu falei, ah, vai cagar, sabe? Tu com 22 anos, não sei o que, dei uma lição na menina, assim. Falei, pelo amor de Deus, que absurdo, 22 anos. Tu tinha que estar pegando todo mundo, vai se divertir e tal. Mas tinha, gente, de 20 até 60.
0: 60?
1: Aham.
0: Uhum.
1: Oh, e homem e mulheres. Os homens mais velhos,
0: homens
1: no geral.
0: Homens mais velhos.
1: Aham.
0: Uhum. Tá.
1: Homens ali na faixa dos 40, assim, mais ou menos.
0: Tá.
1: Tá. E as mulheres ali entre várias faixas etárias.
0: Eu acho muito doido, eu fiz aniversário há pouco tempo e agora eu tô mais perto dos 40 do que dos 30.
1: Ah, bem-vindo ao meu mundo.
0: Exatamente, ainda é um pouco assustador.
1: É.
0: Eu acho um pouco assustador, assim.
1: É, muito, eu falo, nossa, eu faz tempo que eu tô mais perto dos 40 do que dos 20, assim, sabe?
0: É, porque eu entre os 25 e os 34, eu tava muito feliz na casa dos 30.
1: Uh-huh.
0: Tranquilo com a minha idade. É agora, quando eu percebi que eu tô mais...
1: Não, mas eu já te falei que dos 35 em diante só melhora, assim. Vai por mim.
0: Ah, mas eu não sei.
1: Eu acho que melhora.
0: Tô bem assustado.
1: Melhora bastante, eu recomendo.
0: Se melhorasse tanto, não ia ter tanto homem velho nessa festa.
1: Mas aí, ai, nossa... Que? Complexo.
0: Vai.
1: Ah, é porque daí os caras são os caras que tu vê que estão meio perdidos, assim, sabe? Que estão ali meio que não sabem exatamente o que querem, estão meio confusos, assim. Tinha uns caras, assim, nessa vibe.
0: Eu sigo um perfil no Instagram, que volta e meia aparece. É uma, eu não sigo, aí que tá. É do meu Reels, no Descobrir, no Explorar.
1: Tá.
0: Volta e meia aparece, que é uma festa nitidamente, como é que eu vou dizer... 40, 50 a mais.
1: Tá.
0: Acho, eu poderia dizer até 50 a mais.
1: Uhum.
0: Que tem essa pegada.
1: Uhum.
0: Eu quero ver se eu acho aqui agora, se vai aparecer no meu
1: Instagram. Tem uma festa bem famosa aqui perto, inclusive, que parece que reabriu.
0: O Chips?
1: Isso.
0: Ah, o Chips? Não, agora
1: eu tenho uma amiga que mora muito perto do Chips e ela é uma mulher que gosta de caras mais velhos.
0: Larissa.
1: E a gente insiste pra ela sair da ala geriátrica.
0: Larissa, eu vou te apresentar agora, porque eu já fui no Chips.
1: Meu Deus.
0: O Chips é uma das casas noturnas mais antigas de Porto Alegre.
1: Uh-huh.
0: E o principal é a casa noturna para os 50 mais. É o lugar na minha vida onde eu me senti mais bonito.
1: Entendi.
0: Porque eu fui ao Chips e eu tinha 20 e poucos.
1: Meu Deus.

0: noção. Eu era o rei da noite.
1: Meu Deus.
0: Assim, ó. Sim. Eu não quero soar machista, mas eu poderia beijar quem eu quisesse. Entendi. Incluindo alguns homens.
1: Tá.

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2: Eu vou te levar no Chips.
1: Ah, meu Deus.
2: Eu vou te levar no Chips. Eu tô procurando pra ver se eu acho.
1: Ah, não sei se eu quero ir.
2: Claro que quer. Não, Larissa, tu não tem noção.
1: Eu vou escolher o teu look. Tu vai escolher meu look?
2: Vou escolher o teu look, tá. Porque tu vai arrasar no Chips.
1: Entendi. Mas eu não sei se eu quero ir, assim.
2: Mas aqui é bom pra autoestima.
1: Como disse a Ana Paula Renault no Big Brother, quem gosta de pau velho é orquídea, sabe?
2: Mas é que é só pra autoestima. Uhum. Eu fui ao Chips e eu não beijei ninguém.
1: Ah, aconteceu uma coisa. Ai.
2: Eu tô tentando achar.
1: Eu vou começar a me expor. Tá?
2: Vai.
1: Eu vou me expor, porque essa história
2: vai
1: é muito engraçada.
2: Vai te expondo enquanto eu procuro o perfil
1: da festa que eu quero te mostrar. Daí, tá, eu li tarô pra muitas pessoas, tá, né? E aí.
2: Deram em cima de ti.
1: Hã?
2: Deram em cima de ti.
1: Deram, isso aconteceu. Mas tudo bem, até aí tudo bem.
2: Homens ou mulheres?
1: Homem. Tá. Aí, tá.
2: Um daí, só?
1: Um só.
2: Uhum. Ah, tá. Então,
1: não, tranquilo. Isso foi bem tranquilo. A pessoa me mandou um bilhetinho e aí dizia alguma coisa assim: ai, no meu tarô, você é a minha sacerdotisa, alguma coisa assim.
2: Ah, bonitinho.
1: Bonitinho, porém completo desconhecimento do tarô, porque a sacerdotisa no tarô, ela é tipo a figura mais distante, fria e baixa libido, assim, sabe? Tipo,
2: ah, não, mas agora eu vou citar amigo.
1: Tu é a minha rainha de copas, não, tu é a minha imperatriz.
2: Amigo. Não seja cuzona.
1: Não.
2: Ele se esforçou.
1: Não, ele se esforçou, reconheço o esforço.
2: Não, foi um puto esforço.
1: Foi um esforço. Só que aí, tá, até aí tudo bem. Passou, beleza, deu uns dias depois, estava eu naquela vida miserável de aplicativos, dei match com um cara. E aí eu fiquei assim, meu Deus, mas eu conheço esse cara. Eu não sei da onde. Eu talvez já tenha visto em aplicativo e tal. Fomos pro date. E aí, lá pelas tantas, ele começa a falar: não, porque eu sou uma pessoa que eu gosto muito, assim, eu sou cristão, etc. Mas assim, eu gosto de ir no centro espírita, eu gosto de uma macumbinha, não sei o quê. E eu adoro ir em cartomante. Eu olhei pra ele e falei: eu sabia, eu li tarô pra ti.
2: Ah, não acredito.
1: Te juro. E aí eu falei: e tu perguntou da tua ex? E ele tinha perguntado da ex.
2: Vai, que baixa, qual a chance, velho?
1: Não, coisas que só acontecem na minha vida.
2: Coitado
1: assim.
2: Desse cara, puta, coitado desse cara.
1: É, coisas que só acontecem
2: comigo.
1: Aí vocês
2: ficaram?
1: Não, óbvio, né? Já tava
2: não,
1: lá
2: não
1: mesmo.
2: Não, é óbvio.
1: Não, já tava ali. Paciência.
2: Não, tem mulher que o cara fala da ex, a mulher desaparece.
1: Ai, gente, todo mundo tem passado, sabe? Pelo amor de Deus, tenho quase 40
2: Gostei.
1: Anos, sabe?
2: Foi tipo... cuzona com o anterior e agora foi legal.
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2: dois gordos, a festa dos solteiros, dois gordos, a madrugada ao vivo para toda a rede Atlântida. Eu quero saber se tu foi efetivada, tu tá na próxima, tu não tá, tu...
1: Estamos vendo questões de agenda.
2: Não acredito.
1: É
2: isso que vai te ferrar.
1: Já me passaram a data da próxima, mas é uma data que é complicado pra mim.
2: Eleições. Ah, não, mas sábado de noite.
1: Não, mas é que é na semana seguinte da eleição e é o feriadão.
2: Ah, e aí tu vai estar de folga.
1: E eu estarei de folga, e aí assim, como eu vou trabalhar sábado e domingo de eleição, eu não gostaria de trabalhar no feriadão, assim, sabe?
2: Ah, mas sabe o que é isso? Tá te faltando dívida.
1: É, pode ser.
2: Tá te faltando uma dívida pra pagar que tu ia trabalhar com um tesão pra trabalhar.
1: É, enfim, eu tô analisando aí, vendo a agenda.
2: Tá bom. O que mais que eu tenho curiosidade da festa? Eu tenho curiosidade... Putz, eu sei uma coisa muito massa dessa festa. Que quase me pegou.

0: Quase me pegou. O horário da festa.
1: Sim, começou cedo.
0: Putz,
1: isso é maravilhoso. Isso foi excelente, tá?
0: Maravilhoso.
1: A festa, assim, começou, eu cheguei lá umas 6 horas, aí eu comecei a tirar tarô pra galera do staff, assim, sabe? Falei, ah, chega aqui, vou ler pra ti e tal.
0: Como assim?
1: Ah, galera da cozinha, segurança.
0: Você falou staff.
1: Staff. Isso.
0: Ah,
1: comecei a ler pra
0: falou
1: isso.
0: Inglês, é por isso que... Ai,
1: desculpa.
0: É merda, Larissa.
1: E aí?
0: Eu fiquei pensando, que palavra é staff? Só que eu fiquei no português, eu jamais...
1: Staff, enfim. E aí comecei a ler ali pra eles, e aí de repente o negócio engrenou, assim. Uhum. Era tipo, sei lá, umas 7 e pouco, tava assim, meio devagar, vinha um, de repente tinha uma fila, assim, sabe? E aí eu fui parar, era tipo 9:30 da noite, assim. Porque eu tava com a garganta seca, precisando fazer xixi, precisava comer. Aí eu falei, não, vou pedir alguma coisa pra comer. E aí eu como e já volto a atender. E foi isso, assim. E aí eu toquei direto até 30:00. A festa ainda ia até 2:00 da manhã. Mas aí 30:00 eu achei que a galera já tava ficando muito no grau, assim. Que já não tava rolando mais muita coisa legal. Aí eu vazei, assim.
0: Ah, me diz uma pergunta, assim, que não tava rolando legal, assim, que tu percebeu. Não, não, deu meu horário.
1: Teve uma situação na finaleira que foi bem difícil, assim. Que era uma questão muito pesada de uma pessoa. Tipo, a pessoa não foi pra perguntar sobre amor. Ela foi me perguntar uma coisa que era muito pesada. Envolvendo família, treta. E aí, ali, eu, tipo, cara...
0: Deu, pra mim era isso.
1: É, pra mim era isso. Aí eu perguntei pra minha amiga segurança, falei, quantas pessoas tem ainda? Ela falou, tem 2. Falei, beleza, então vou fazer essas 2, eu leio pra ti e encerro. E aí foi isso.
0: Ah, a segurança ganhou também?
1: Aham. Uhum. Claro.
0: Ué, vai saber?
1: Eu sou querida. A mulher trabalhou a noite inteira ali do meu lado. Eu falei, senta aí, vou ler pra ti também.
0: E foi legal?
1: Foi bem legal.
0: Gostei bastante. Mas o horário me pegou, das 6:00 da noite.
1: Não, excelente, maravilhoso.
0: Que baita horário.
1: Sim, que é bom.
0: Baita horário de festa. O que mais que eu quero saber? Tinha o cupido, tinha a bebida. O que que tinha no palco? Porque tinha umas coisas
1: tinha
0: no palco.
1: Tinha
0: pagode. A festa era pagode a noite toda.
1: Acho que tinha DJ e pagode.
0: DJ e pagode.
1: Isso.
0: Tá, é meio... Não sei, pagode é festa de solteiro?
1: Não é.
0: É?
1: Aham.
0: Uhum. Pra mim é uma coisa tão de casal, assim, que os casais saem pra dançar.
1: Não, acho que vai na boa, assim.
0: Vai na boa?
1: Aham.
0: Uhum. Tá. Mais que eu tenho de dúvida da... Tá, e as pessoas, elas estavam com o sinal ou vestida da cor do sinal?
1: Não, vou com o sinal.
0: Tá.
1: E looks diversos, assim.
0: Looks diversos.
1: É.
0: Tá, agora beleza, chegamos num lugar legal. Look da mulher solteira padrão.
1: Brusinha, saia.
0: Saia.
1: Tava meio frio, então tinha algumas com meia calça, assim, botinha, assim.
0: Ah, saia e bota.
1: Isso.
0: Tá.
1: Brusinha
0: é tipo de alcinha, tu
1: não,
0: fala?
1: Não, uma brusinha.
0: Não sei o que é brusinha.
1: Ah, é uma blusa que pode ser mais coladinha, assim, sabe? Dando um contorno pro corpo, assim. Não vai de bata numa festa dessas, né?
0: Por que não?
1: Ah, porque é muito chilelê, muito hippie, assim.
0: Chilelê? Eu gosto, tu tem um vocabulário diferenciado.
1: Uhum.
0: Por ser uma 40... De Santa Catarina.
1: Isso.
0: Me apresenta coisas que...
1: Não, eu sou 40, sou 38. Ainda falta...
0: Não, é que tu acabou
1: eu
0: de...
1: Eu tenho quase 40.
0: Não, Larissa, tu
1: quase
0: acabou
1: 40,
0: de titular uma quarentona no bloco.
1: Não, quase 40 não é ter 40. Tô quase lá.
0: Tá.
1: Tá.
0: O que tu vai fazer nos teus 40? Já organizou essa
1: eu
0: festa
1: Eu quero
0: aí?
1: Ir pra Itália. Por isso eu vou ter que trabalhar muito, né?
0: Viu? Mas todo mundo vai viajar no feriadão. Vai pra

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2: Atlântida, rádio das nossas vidas, dois gordos à madrugada, todo mundo tá dormindo, a gente vai ao vivo até as 2 horas da manhã. Dois gordos é uma festa do solteiro. Por quê? Porque Larissa Guerra foi taróloga de uma festa dos solteiros que eu achei muito curioso pela temática e que Tayane, aliás, tem esse episódio, eu acho que o nome do episódio com a Tayane é Dois Gordos e uma Ruiva. Acho que é esse o episódio.
3: Chique. Belíssima ela, inclusive.
2: Porque ela é a ruiva do meme.
3: Uhum.
2: Né? E eu lembro que ela tava começando a carreira dela de influencer.
3: Uhum.
2: Inclusive, hoje é aniversário dela. Eu vou ligar pra ela.
3: Chique.
2: Vou ligar pra ela pra nós desejar parabéns pra ela. Aqui, ó. Arroba Tayane Feiten. É Feiten? Será que fala sobre o nome dela? Eu nunca perguntei.
3: Não
2: ou
3: sei.
2: É Feiten? Ou é Festa? Ou é... Ela pode estar trabalhando, né? Porque ela é plantonista, ela trabalha de madrugada. Eu acho muito aleatório. Ela é uma super influenciadora do mundo da mulher solteira. E aí ela é fisioterapeuta em um hospital. Tipo, é um trabalho nada a ver. Ah, no aniversário dela ela não vai atender. A gente só queria desejar parabéns e perguntar da festa dela. Mas então tá. Então tá, Tayane. Fica aqui os nossos parabéns e toda a audiência da Rede Atlântida. Tudo de bom, seja feliz, saúde, sucesso. E poderia ser uma super propaganda da tua festa, mas tu não tem carisma pra nos atender. Apesar de estar de parabéns. Eu acho que...
4: Alô?
2: Ah, pai, eu acabei de te criticar ao vivo na rádio e tu atendeu aos 45 do segundo tempo.
4: Mentira!
2: Seja bem-vindo ao Dois Gordos à Madrugada, aniversariante do dia!
4: Eu tô no meio do plantão aqui.
2: Não acredito. É que o tema do programa é festa do solteiro. Como a Larissa Guerra tá aqui, ela tá nos contando como foi a tua festa. E já que é teu aniversário, a gente resolveu te ligar.
4: Ai, que legal, que atenciosos.
2: Viu só?
4: Festa comigo mesmo.
2: Olha aí, viu? Tá, Tayane, quando é que é a próxima data? Já tem a próxima data pra nós divulgar?
4: Tem, mais ou menos. A princípio vai ser dia 10 de outubro.
2: Tá, beleza.
4: Mais pra frente eu confirmo.
2: E qual é o principal atrativo da festa do solteiro?
4: Ai, peraí que a ligação tá ruim.
2: O principal só atrativo da festa do solteiro, qual que é?
4: Ai, peraí.
2: Hospital, não.
4: Vê se melhorou.
2: Não, pra mim tá bom.
4: Melhorou? Né?
2: Pra nós tá ótimo. Tu que não deve estar ouvindo direito.
4: Ah, tá. Tá, agora eu tô.
2: Tá, e qual é o principal atrativo? O principal atrativo da festa do solteiro?
4: O solteiro, né?
2: Nossa, como que é? Tu é ridícula, sério. Ó, caiu a ligação bem na hora. Ah, caiu a ligação.
3: Aí.
2: Ó, voltou, essa. Voltou.
4: Dança pagode.
2: Tá.
4: Ah, caiu?
2: Caiu bem na hora que tu falou solteira e a gente riu e ficou...
3: Mas eu gostei do dançar pagode.
2: Ela tem um sotaque diferenciado.
4: Mas é... Nossa, né? Juntar os solteiros, juntar quem ninguém quer e todo mundo...
2: Juntar quem ninguém quer. Cara, tu é a pior propagandista da tua festa. Assim, ó. A Larissa fez um marketing muito melhor que tu.
4: Ah, então chama a Larissa. Porque olha só, ela leu o tarô pra mim, sabia? Na última festa.
2: E o que que ela te disse?
4: Ela me disse que eu vou encontrar o marido. Então se ela disse, tá
3: vai.
2: Vai. Sim, hein? Parabéns.
4: Então eu recomendo as pessoas consultarem com a Larissa.
2: Mas ela te deu o tempo, ela te deu o período.
4: 2 anos.
2: Caraca!
4: Uhum.
2: Não, é bem perto.
4: Acredita?
2: É bem perto.
3: Sim.
4: É bem perto.
2: Tá bem.
3: Não, eu fiquei chocada com o jogo. Quando...
2: Tu ficou chocada?
3: Aham. Uhum. É. Nossa, foi babado.
2: É mesmo, tá bom. Então, vocês querem falar mais alguma coisa sobre esse atendimento?
3: Não, eu
4: acho que quem
3: sentido.
4: Nunca tirou carta tem que tirar, porque foi a primeira vez na vida que eu tirei e eu saí muito feliz.
2: Eu nunca tirei. Eu nunca tirei.
4: Mas eu fiquei bem faceira.
2: Tá bom. Desculpa atrapalhar o teu trabalho. Como era teu aniversário, a gente queria te ligar.
4: Ah, eu adorei essa ligação. Adorei mesmo.
2: Diz o teu arroba aí que é essa hora de madrugada na Atlântida. Tu tem que ver o que vem de seguidor. Tá. Nossa.
4: Arroba Tayane Feiten.
2: Que está solteira, né? Então agora o ouvinte da Atlântida que está interessado, vai no arroba Tayane Feiten pra ela ver o engajamento do homem da Atlântida.
4: Aham. Uhum. E pra rir.
3: Sim.
2: Beijo, Tay.
4: Beijo, adoro vocês, tá?
2: Tchau.
3: Tchau.
4: Tchau, tchau.
2: Essa guria é uma laje, sigam ela porque ela é realmente engraçada. Me pega muito, assim, porque ela ri dela mesmo, que uhum. Isso é muito raro.
3: Não, mas é
2: cada vez mais raro.
3: É isso, a gente tem que rir da gente mesmo.
2: Não, mas é raro.
3: É?
2: É raro. Ainda mais na rede social.
3: Entendi.
2: Porque tem uma pessoa, tu ri naturalmente de ti mesmo. Uh-huh. Tu ri de ti mesmo. Mas tu muito. Não ri de ti mesmo muito na rede social.
3: Ah, é que eu não faço muita coisa hoje em dia na rede social, assim. Então, não sei.
2: O que houve que acabou teu carisma?
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1: Acabou. Dois gordos é uma festa dos solteiros. Dois gordos da madrugada ouviu pra toda a rede Atlântida. Tá bem. Não tem uma.
2: O que mais tu quer saber da festa?
1: O que mais que tinha de atração? Tinha o Cupido, tinha a taróloga.
2: O que eu vi foi isso, assim. Tinha o Cupido, a taróloga, tinha ali o shot da coragem, tá. Acho que tinha a maçã do amor, pagode, tá. Várias atrações.
1: Tá bem.
2: E muita gente bonita.
1: Ah, eu lembro.
2: Não que... é que ninguém quer, tá? Que às vezes a pessoa ela não quer porque ela tem opção. Ela tá querendo viver com ela mesma.
1: Assim. Ah, ela tá querendo só fuder. É essa.
2: Ah, às vezes nem isso.
1: Às vezes nem isso. Não, o que eu ia dizer, que eu achei uma baita sacada, porque quando ela veio aqui, ela tava começando, entre aspas, a carreira dela de influenciadora. E ela foi perguntando como ela conseguiria monetizar algumas coisas, assim. E aí eu lembro que eu e o Léo, a gente falou várias coisas pra ela.
2: Uhum.
1: E jamais estava no nosso radar uma festa dos solteiros.
2: Entendi.
1: E quando ela veio com essa ideia, e ela disse, eu falei, meu Deus, parabéns. Isso é a cara do teu público.
2: Uhum.
1: Meus parabéns. Eu só elogiei ela, assim, falei... E agora, ela é doidona da cabeça, assim, ela diz, eu quero uma taróloga, eu quero... Como é que ela falou? Que era uma pessoa que tinha runa, sabe?
2: Né?
1: Umas viagens, assim, que, tipo, jamais ia imaginar, então...
2: Muito bom.
1: Parabéns, tomara que a parceria de vocês dure muito,
2: tomara,
1: muitos
2: também.
1: Dinheiros.
2: Tomara, também. Muito feliz. Tá? Gosto de ganhar dinheiro.
1: Tu gosta mais de ganhar dinheiro ou de ser solteira?
2: De ganhar dinheiro.
1: Tu gosta mais de ganhar dinheiro ou de viajar?
2: Um ou aquilo. Eu gosto de ganhar dinheiro e daí eu viajo.
1: Não, um ou outro.
2: Não, ganhar dinheiro.
1: É mesmo?
2: É.
1: Se vier uma proposta de trabalho muito boa nas tuas férias, pra ganhar um dinheiro inacreditável, tu vai
2: daí
1: trabalhar nas tuas férias.
2: Eu repenso, provavelmente. Provavelmente.
1: Tô chocado até...
2: Não, inclusive eu já estou planejando que nas minhas férias em dezembro eu vou me dedicar a fazer leitura de tarô pro ano das pessoas. Então eu vou estar com a agenda aberta nas minhas férias. Óbvio.
1: @ Larissa V. Guerra. Muito obrigado, Lari.
2: De nada.
1: Dois Gordos e uma Madrugada vai ficando por aqui. Obrigado pela parceria, pela companhia. A gente volta amanhã. Tchau.
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1: 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Correu a toda velocidade, deu um margulho. Deu cambaiota, pegou jacaré e tudo mais. Quando saiu, o calção de tecido, enfim, estava transparente e grudadinho na pele. Todo mundo na praia, olhando pro tamanho do pinguel do mineirinho, coisa que chamava atenção, pertinho do joelho, pra fora do calção. A turma nunca tinha visto coisa igual. 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Todo mundo só tinha olhos pro bichão do mineiro. 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
1: Nego velho tava em casa sossegado, deitado que nem arreio na sala com seu cachorro, fiel, vira-lata, tupi, deitado, bem quentinho, embaixo do banco. Nisso chegou um compadre dele e foi pra visitar. O homem senta no banco, começa a tomar um mate, começou a prosear, só que o compadre tava com baita de um problema de uma infecção intestinal daquelas pesadas. Mas com vergonha, ele pediu pra ir no banheiro, né? Não queria ir, mas daqui a pouco, não aguentando a pressão, o compadre peidou. Mas silencioso, golinho, quietinho. Verdadeira bomba química rolando. Aí o nego velho, sentindo aquele aroma insuportável, olhou pra baixo do banco e gritou: sai daí, tupi! Aí o compadre pensou: opa, para aí, que beleza, ele achou que foi o cachorro. Dois minutinhos depois, a conversa continua e o compadre soltou o segundo. Mais silencioso ainda, mas mais tóxico do que o primeiro. Aí o nego velho mexe o nariz, olha feio pra baixo do banco e esbraveja de novo: sai pra fora, tupi, pelo amor de Deus, que cachorro infeliz! Aí o compadre, rindo por dentro, pensou: gênio, cara, o cachorro é o meu escudo perfeito, era tudo que eu precisava pra esse momento. Mais uns minutinhos de conversa, a barriga do compadre roncou de novo e ele soltou pela terceira vez aquela complicação. E essa veio pesada, assim, nível calamidade pública. O ar da sala chegou a ficar denso. O nego velho, já com os olhos meio lacrimejando por causa do cheiro, levantou do arreio, aponta o dedo pro cachorro que tava embaixo do banco e gritou desesperado: sai daí, tupi! Antes que esse louco cague na tua cabeça!
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1: Indo ao trabalho, estava no 15º andar do meu prédio, peguei o elevador, logo minha vizinha abençoada pela natureza, com seios fartos e volumosos, deslumbrantes, estava com um decotão, entrou e disse, aperta um, não. Apertei. Apanhei.
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0: Atlântida, Rádio das Nossas Vidas, muito bom dia, seus lindos, bom dia, meu povo maravilhoso, e bom dia para todo mundo que já tá conectado com ele. O Despertador tá na área, o Morning Show mais gostosinho do FM. Despertador que chega nesta quinta-feira, já com gostinho de sexta-feira, já pra gente colocar aquele climinha gostoso no ar, sempre junto dele, que é o nosso ERG de milhões, o Sicredi, que sempre tem o crédito ideal para a sua empresa. Tamo aqui na torcida pra que tu tenha um dia incrível, maravilhoso, chocrível, por que não? Nesse clima do Despertaverso sendo levado pro dia todo. E bora conectar então todo mundo com a nossa dupla do Despertaverso. Cadê Carolina? Cadê meu café? Muito que bem, eu sou a Carol Sanches, arroba carol.sanches no Instagram, pra tu interagir na nossa pauta do dia, mas eu não estou sozinha não, ele está entre nós.
1: Vem-te embora!
0: O homem do balanço.
1: Tô fortemente nervoso.
0: Ui, quinta-feira já tá assim?
1: Mas tudo bem.
0: Muito bom dia, Danzinho.
1: Muito bom dia, Caroleta. Muito bom dia pra nossa audiência chocrível espalhada por todo o Rio Grande do Sul. No Morning Show número 1, a gente tá chegando na área com mais uma edição do Despertador. Então derrama, aumenta o volume pro titio. Vem que eu tô, vem que eu tô. Agora eu quero.
0: Plau e plau.

Muito que vem agora, sabe quem vem aí, Adãozinho? Vem aí a nossa família do Desperta Verso. Conectando então todos os cantinhos do nosso Rio Grande do Sul pelas frequências da Rede Atlântida e também ali no nosso atlântida.com.br e aplicativo da Atlântida. Bora interagir na nossa pauta do dia. Quadro mais interativo do Rádio Gaúcho, Rádio Brasileiro, Rádio Mundial e Rádio Endo.

0: muy bien. Todo mundo conectado, todo mundo já acordado, todo mundo já pegou seu café, já pegou seu chimarrão, já pegou seu chazinho preto? Ainda não? Dá tempo.
1: Alguns já pegaram o busão, outros já pegaram o trenzão, outros já pegaram o carrão, pegaram a motoca.
0: Outros acabaram de ligar o despertador de fato pra sair da cama.
1: Boa, soneca.
0: E, ai, é bom, né? É triste, mas é bom.
1: Eu não acho bom.
0: Jura?
1: Ao contrário, acho nada bom, nem saudável pro dia da pessoa.
0: Ah, não consigo.
1: Tocou, acordou.
0: Não consigo. Não consigo.
1: Diz muito, Carolei.
0: Bah, mas é complicado sair da cama sem
1: nada. Não, tô dizendo que não é. Eu tô dizendo que a melhor
0: oportunidade... Tu tem um despertador só?
1: Óbvio.
0: Tu jura?
1: Claro.
0: E tu confia nisso?
1: Claro. Que nele tem uma mensagem que eu acho animal e eu tenho ela... Desde os tempos da faculdade.
0: Mas eu fico impressionado que tu tem uma mensagem e tu consegue ler a mensagem.
1: Claro.
0: É ou não?
1: Porque eu não só leio, eu levo ela, é um mantra. Acorda e muda o mundo. Porque a minha teoria é a seguinte, tu não vai conseguir mudar o mundo, mas tu pode mudar o mundo de alguém.
0: Lindo, maravilhoso, é, mas isso. Eu posso mudar o dia de alguém, de repente, daqui a 5 minutinhos.
1: Perfeito, só que daí tu vai acordar menos disposto, empurrando, porque é isso. Ele é
0: não
1: uma...
0: sei, Adams.
1: Não, eu sei, é uma sabotagem pro cérebro. Assume que tu é uma preguiçosa, Carol.
0: Eu não sou uma preguiçosa, meu querido, não sou preguiçosa.
1: Ela fez pose, turma, deixa eu dizer, a Carol... Tu sabe quando ela tá embretada numa
0: não,
1: situação?
0: Não, é porque tu tem uma opinião e eu tenho outra, ué.
1: Tá, não leva pra esse lado.
0: Mas
1: leva,
0: é,
1: leva
0: ué.
1: Pro entretenimento. É óbvio que tu tem uma opinião e eu tenho outra. É que eu tô dizendo assim, ó, eu já conheço a Carol, já são anos fazendo junto aqui.
0: Verdade.
1: Quando ela ficou sem reação, ela fica galudona. Ela bota peitoral pra frente, braço pro lado e fica encarando.
0: É que talvez se eu quisesse falar, se eu pudesse falar as coisas, não tava, né, Adams? Poxa, minha sonequinha, mas tá certinho.
1: Tu viu o que eu falei na arrancada?
0: Eu vi.
1: Não é um problema, eu só acho que é uma sabotagem.
0: Ah, eu não sei se eu levo pra esse lado de sabotagem.
1: É uma sabotagem corporal e energética.
0: Tá bom, nossa pauta do dia, então.
1: Perfeito. Seguinte, quinta-feira, dia de TBT, tá bom? E aí, a nossa pauta quer saber. Na época, eu achava o máximo.
0: Na época, tu achava o máximo?
1: Isso, por exemplo, algo que tu fazia, usava, dizia e achava que tava arrasando. Posso dar um exemplo?
0: Por favor.
1: Tu mandar uma mensagem pra pessoa por depoimento no Orkut.
0: Achava e ainda pedia, às vezes. Ainda
1: não,
0: pedia.
1: Aí tu tava pedindo um testemunho.
0: Ah, é verdade.
1: Eu tô falando, tipo assim, ó, Carol, eu e tu temos que trocar um segredo. E aí eu te mandava, eu não te mandava no scrap,
0: tá.
1: Eu te mandava por depoimento. E aí em cima eu escrevia, não aceita.
0: Sim.
1: Só pra tu olhar quando entrava.
0: Não me lembro
1: disso.
0: Não, eu me lembro, mas eu não me lembrava os nomes específicos, assim.
1: Tá, então deixa eu te fazer uma outra, então. Colocar a música favorita no subnick do MSN.
0: Isso eu lembro.
1: Achar que tava arrasando ali.
0: Nossa, muito.
1: Ouvindo The Calling, wherever you will go. Achando que ia pegar um corpinho.
0: Cara, teve uma vez que eu mudei o meu nickname ali pra chamar a atenção do crush.
1: É, e qual era o nickname da Carol? Devia ser alguma coisa de bruxa.
0: Não.
1: Não?
0: Não, eu pensei, vou largar tipo uma interna dentro da minha própria cabeça, achando que poderia... A pessoa entender que eu estou falando com outra pessoa e ser uma piada interna, eu larguei filhote.
1: Esse era o teu...
0: Foi por 5 segundos, entendeu? Era uma brincadeira, uma piada interna de uma conversa que não existiu pra que a pessoa perguntasse que porcaria é essa.
1: Tudo bem, tudo
0: e
1: bem.
0: E deu certo.
1: Não, ótimo.
0: Mas que diabos é filhote?
1: Uma boa estratégia. Depois do...
0: Na minha cabeça.
1: Da sabotagem diária com o soneca.
0: Pronto. Pronto.
1: Outra, Carol, uma coisa que a galera fazia muito.
0: Eu
1: aposto que tu fez isso.
0: O quê?
1: Tu não gravou fita, mas com certeza tu gravou um CD com músicas e botou assim, ó, as melhores.
0: Eu não colocava as melhores, mas eu colocava um música tal, dois música tal,
1: não,
0: três música tal.
1: Beleza.
0: Sim, porque senão eu ia esquecer. Mas eu tinha as melhores, por exemplo, da Shakira.
1: Tá.
0: Tinha as melhores das bandas que de fato, né,
1: e mais pra minha outra minha certeza vibe. Que tu fez muito. Tu fez muita foto fazendo biquinho e sinal de paz.
0: Fiz também. Mas eu também tive a época emo, então teve a franja pro lado e a mão na frente da boca, tipo, ó, sabe?
1: Ah, isso daí. Tem uma turma gurizada. Vamos falar real, viramos adultos agora, né? Tem uma turma 30 a mais aí agora que deve olhar as fotinhas e dizer, meu chapéu.
0: Ah, é. É, mas eu gostaria muito de ter essas fotos, infelizmente.
1: Imagina como é que tá aquela menina do meme que era, eu vim ver um restart, eu vim ver um restart. O Pelanza é muito lindo.
0: não sei como é que ela tá.
1: É um clássico das internet.
0: Não sei como é que ela tá, porque na época do restart, eu aí já estava saudosista para isso aqui.
1: Isso é bom.
0: Isso é muito bom.
1: É bom.
0: Eu precisava começar o dia com uma Britney.
1: Vale. Pau.
0: Muito bom dia! Na época...

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0: Agora, 7:28 desta quinta-feira, dia 20 de agosto. Muito bom dia pra ti, o Desperta Verso tá na área, Carol Sanches por aqui. Muito bom dia, Danzinho.
1: Au, agora melhorou?
0: Sim, graças a Deus.
1: Consideravelmente, aqui estou, Lepe de Faceiro, todo fagotão. Bom dia, Carolzinha, bom dia pra nossa audiência. Chocrível, espalhada por todo o Rio Grande do Sul. Estamos no ar até 8:55 da manhã, com este morning show gostosinho que acompanha as pessoas e que vai completar 10 anos em 2027.
0: Olha só, uma década, loucura, de despertador.
1: Hein? Verdade, importante, programa importante para a emissora, importante para a vida das pessoas também, né?
0: É isso aí, o start do dia faz diferença.
1: Verdade.
0: E a galera chega na nossa pauta do dia como, Adãozinho?
1: Chega ali então no @ Rodrigo Adams e no @ Carol.Sanches. Na época eu achava o máximo.
0: Porém...
1: Essa é a pauta do dia. Não, não precisa ter um porém, pode ser legal.
0: Será que a galera ainda pode achar
1: o top
0: hoje
1: da Brasil Sul Tria?
0: Pode ser, pode ser. Ai, manda áudio ali pra gente no @ Rodrigo Adams e no @ Carol.Sanches, assim como Josué o fez.
2: Bom dia, Carol. Bom dia, Adams.
0: Bom dia.
2: Bah. Na época eu achava top. Eu usava aqueles tênis Free Day, que tinha duas vezes o tamanho do teu pé, e botava uma corrente de prata no pescoço ainda e achava que tava arrasando,
0: tá,
2: na escola.
0: Amigo.
2: Que fase, hein?
1: Que fase.
2: Abraço!
1: E o bonezinho fechado, hein, bruxo? Bah, que kit!
3: Bom dia, bom dia, bom dia, meus queridos.
1: Bom dia.
3: Cara, eu achava um máximo comprar música pra toque do celular.
1: Bah, toques polifônicos.
3: É verdade, né? Hoje eu acho um saco quando eu vejo um celular tocando. Meu celular vive no silencioso.
0: No silencioso, eu também.
3: Beijo pra vocês, boa quinta.
1: Já dá estoque pro Lelê.
0: Tu se lembra de algum toque que tu comprou?
1: Ah, acho que eu comprei do Ganso e Chai
0: Omai. Tu comprou do Ganso?
1: É.
0: Eu me lembro, e me lembro até o lugar no colégio que eu comprei, que tava coisa... Que era essa daqui, ó.
1: Bah.
0: Essa daqui era o toque do meu celular.
1: Bah.
0: Ai, ai, deixa eu ir com o André Monteiro aqui.
4: Bom dia, despertadores. Aqui
0: bom
4: André
0: dia.
4: Nossa, uma coisa que eu achava o máximo quando era mais jovem era escrever num blog. Me achava o Pedro Bial com seus textos magníficos, um de BBB, um filósofo, um cronista. E depois de um tempo eu achei o tal do blog que eu escrevia e eu li aquilo e eu pensei, meu Deus, onde é que eu tava com a cabeça com isso? Mas enfim, a gente fica adulto, né, Rodrigo?
1: É isso.
4: Bom fim de semana pra gente. Aliás, bom restinho de semana pra gente. Fica aqui.
1: Tá bem organizadinho, ninguém trabalha amanhã. A gente sabe como é que é, né?
0: Ia ser legal. Apesar
5: bom
0: que a gente
5: dia,
0: nem Adams, pode reclamar,
5: bom dia,
0: né?
5: Carol, bom dia, despertador. Kikiki, quintou. A lembrança boa que eu tenho que eu fazia, achava o máximo, era comprar CD virgem e montar uma coletânea pra dar de presente pra namoradinha da época ou pro amigo que tava de aniversário. E aí era a maior dedicação pra fazer a playlist e depois ainda fazia uma capinha com folha de caderno, fazia um desenho representando alguma coisa, escrevia uma mensagem. Boa quinta-feira, André Passfundo.
1: Passfundo, é o famoso chato do Nero.
0: Chato do Nero?
1: O Nero era o queimador de CD, que gravava o CD. Aí era o cara que sempre tinha... Eu sei porque eu era um chato do Nero, parceiro. Por isso que eu botei nessa daí.
0: Deixa eu ir com a saideira por aqui.
6: Bom dia, Carol. Bom dia, Adam. Tudo bem com vocês? Júnior aqui de Novo Hamburgo. Eu tinha aquela calça que virava bermuda.
0: Bah!
6: Tu saía de manhã no frio, usava calça de manhã... Tirava o zíper, ela virava uma bermuda. Meu Deus, olha as fotos que eu lá. Não, não existe, não tem como.
0: Ah.
6: Bom dia pra todos nós. Kikiki.
0: Mas será que essa moda voltou?
1: Ah, não é que voltou, eu tô com uma hoje. Não é que é. Deixa eu me explicar. Deixa eu me explicar. Eu tô com uma calça que é uma linha da Nike, que é a ACG, que é uma calça pra montanhismo, assim, que eu acho legal, que é aquelas calças grandalhonas e tal.
0: Então existe
1: e ela
0: uma
1: pode
0: coisa
1: virar,
0: funcional
1: ela pode
0: do
1: virar
0: negócio.
1: Bermuda, mas eu nunca fiz isso. Mas tá aqui, tá à disposição.
0: Pô, mas sempre tem uma primeira vez pra tudo.
1: Mas eu tava pensando nisso, eu acho que eu vou levar pra minhas férias, ela tirar e só levar a bermudinha.
0: Bom, a parte boa disso é que tu tem dois looks com uma calça só, né?
1: Verdade, cara.
0: Mas
1: é
0: tem que ser legal,
1: é que é
0: né?
1: É uma calça legal, velho. É, sabe, tipo, eu
0: vai
1: sei
0: ser
1: que
0: muito...
1: tava falando.
0: Ia ser muito legal um vídeo, enfim, no Instagram com esse áudio, tu tirando o negócio pra mostrar. Hoje estou assim. Ai, agora faltam 27 minutos para as 8 horas.

0: Douglas Adams, qual a nossa pauta do dia?
1: A nossa pauta do dia é a seguinte, rapaziada. Tu vai mandar um áudio de até 30 segundos, nem mais. Menos pode ser? Manda no arroba Rodrigo Adams e no arroba Carol.Sanches. Na época, eu achava o máximo. Algo que tu fazia, usava, dizia e achava que tava quebrando tudo, arrasando. Mas não tava. Ou podia estar, não sei. Mais provável é quem sabe.
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3: O frio chegou e os pets também sentem os efeitos da estação. Nessa época do ano, é comum que cães e gatos reduzam as atividades, passem mais tempo descansando e, com isso, possam ganhar peso. Mas atenção, o excesso de peso pode trazer problemas para as articulações, dificuldades respiratórias e aumentar o risco de diversas doenças. Por isso, mesmo nos dias frios, é importante manter uma rotina de atividades adequadas para o seu pet. Brincadeiras dentro de casa, caminhadas em horários mais quentes e uma alimentação equilibrada fazem toda a diferença. Também vale evitar exageros nos petiscos e nas sobras de comida. Se você perceber que seu animalzinho está ganhando peso, converse com um médico veterinário para avaliar a melhor forma de manter a saúde em dia.
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Atlântida, Rádio das Nossas Vidas, muito bom dia, o despertador tá na área, chegamos na quinta-feira. E amanhã já é o nosso último leão da semana? Falta pouquinho. Agora faltam 7 minutinhos para as 8 horas. O despertador tá na área.

0: 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É no arroba Rodrigo Adams e no arroba carol.sanches que tu interage na nossa pauta do dia, que é qual, Adamzinho?
1: Muito bom dia, gurizada. Eu tava longe e perto ao mesmo tempo. Na época eu achava o máximo, essa é a pauta do dia. Algo que tu fazia, usava, dizia e achava que tava uau, arrasando.
0: Na época eu amava isso aqui, ó.
1: Isso é legal. Pode amar hoje, hein?
0: Ah, tem dias que eu não precisava desgostar. Hoje. Ah, uma baladinha, um beco com essa música. Umas noitinhas indie em Porto Alegre.
1: O Fetter tava programando o Discorama, ele tocou uma música que tocava muito no Beco e na Verde Club, esses lugares, que era uma música do Blur chamada Girls and Boys. Porra, uma porrada.
0: Sim.
1: Uma porrada. Eu disse, pô, isso daí, cara, pegou uma época legal ali, que eu andava muito de trem na época. Aí eu tinha a lista.
0: Aqui, ó.
1: Músicas para ouvir no trem. Ah, isso é legal.
0: Bah, que baita.
1: Isso é legal. Ah, isso aí
0: vou até deixar como trilha aqui pra gente.
1: É muito British.
0: Adanzinho, manda áudio da nossa audiência por aí.
1: Farofinha aqui.
2: Salve, salve, grisadinha Dig, Diguinho, bom dia.
1: Dia.
2: Ô, meu, uma coisa que eu achava fenomenal e hoje eu acho bagaceiro.
1: A pulminha.
2: É que, ô, meu, em meados de 2010, o pessoal costumava colocar nos carros o tal do Stick Bombers. Ô, meu, procura aí no Google, não vai nem falar o que que é. O pessoal colocava todo paralama, toda parte do carro com isso aí. Stick Bombers, stick de figurinha, sabe? Ô, meu, tu tá louco, o que que eu tinha na cabeça? Que, grisadinha, seguimos firme.
0: Stick Bombers. Cara, é um bando de adesivo numa mesma estética, eu acho. Não sei, meio estranho isso aí. Mas enfim, vamos agora com a Michelle.
3: Oi, Carol. Oi, Rodrigo. Meu nome é Isabela.
0: Oi, Isabela.
3: Eu tô aqui com a mandasse da Michelle, eu moro em Torres. E minha pauta do dia é assim, ó. Quando eu era pequena, eu tinha um vídeo que eu tava jogando um Uno com meu avô. Mas agora eu não acho mais o máximo, mas quando eu era pequena eu achava. Kiki!
1: Beijo, lindona!
4: Bom dia, Carol. Bom dia, Adams.
0: Bom dia!
4: O que eu me lembro que a gente fazia, achava que tava arrasando e na verdade era muito bizarro, era, eu não sei se era só um surto coletivo na minha escola, mas era colocar as meias por cima da calça. Tá louco, botava aquelas meias da Nike. Achava que tava arrasando, saía os adultos achando que nós éramos ridículos, né?

0: tudo que vocês já falaram, que eu já fiz, eu achava que eu tava arrasando com meu pendrive ali, meu MP3, MP4, celularzinho da guitarra, que tinha aquele som estourado, dividindo o fone de ouvido ali com o pessoal, sabe? Botando ali incríveis 20 músicas no na memória dele ali. As melhores, eu já fiz em CD também. Vai, tenho até hoje essas coisas, essas raridades aí. Eu deixo guardadinho pra o dia que eu puder mostrar pra minha filha, mostrar como que era a tecnologia na época que eu era jovem. Valeu, pessoal. Kikiki.
1: Valeu, velhão. Tamo junto. Dá mais um?
2: Saideira aí.
1: Tá bem, vamos aqui com o meu xará.
3: Bom dia, Rodrigo. Bom dia, Carol. Aqui é o Rodrigo de Canoas. Cara, na minha época de adolescência, isso é uns 15, 16, 17 anos atrás, tinha uma frase que era muito famosa na época, era hashtag tudo piranha.
2: Que?
3: Tinha camisa, tinha boné, todo mundo usava. Cara, esses dias minha esposa achou uma foto, cara, e foi me mostrar, cara. Não sei se o Rodrigo vai se lembrar dessa
2: não.
3: frase, que o Rodrigo já é velho, já coroa, né?
2: Não!
3: Mas a minha esposa achou uma foto pra me mostrar, cara. Meu, que vergonha ali que me deu.
1: Essa Deus não.
3: Valeu,
1: não,
3: tamo junto. Kikiki!
1: Não me pegou essa daí.
2: Coisa boa, né? Ah. Às vezes a gente agradece.
1: Eu sempre fui pra Frentex, mas não tão descoladex.
2: Agora faltam 2 minutinhos para as 8 horas. Tu chega ali no arroba carol.sanches e no arroba Rodrigo Adams com qual pauta do dia?
1: A pauta do dia é o seguinte: hoje é dia de TBT, quinta-feira, aquela coisa toda. Na época eu achava o máximo. Algo que tu fazia, usava, dizia, achava que tava arrasando, quebrando tudo, como tipo a das piranhas aí. Manda pra
2: vai
1: gente.
2: Vai saber, né?
1: Até 30 segundos, tá bom?
2: Isso aí, bora de música e depois a gente volta com mais pauta do dia.
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0: noite da Rádio das Nossas Vidas, despertador ao vivo por aqui. Muito bom dia para o nosso clubinho das 8, agora 8 horas e 15 minutos desta quinta-feira. E despertador direto para o nosso TBT musical, afinal, toda quinta-feira tem esse climinha nostálgico na música também.
1: Verdade, Caroleta, e hoje a gente vai lembrar, talvez, não vou dizer uma, tá no top 3 ou top 5. De maiores hits radiofônicos dos anos 2000.
0: Ah, eu acredito.
1: Completando 25 anos esse ano. Uma música que nasceu de um conflito de casal, que poderia ser mais uma letra, mas ela fala muito também sobre autocrítica, o cara reconhecer que não foi legal com a mina.
0: Tá, mas que música é essa?
1: Ah, a gente tá falando de um dos maiores hits da história da Rádio Atlântida também, dá pra dizer assim. Tô falando de Nickelback com How You Remind Me. Música lançada em 2001, que literalmente tocou as fichas da banda canadense pro mundo, né? Um detalhe, essa música, Carol, já tá chegando a quase 2 bilhões de streamings no Spotify.
0: 2 bilhões?
1: Exatamente. E é o seguinte, ela foi lançada no álbum Silver Side Up, que foi um grande sucesso. Tem outras músicas que também embalaram muito em função da geração MTV.
0: Obviamente
1: a nossa geração Atlântida aqui. Então hoje a gente vai relembrar esse grande hit de rádio chamado How You Remind Me.
0: E o Nickelback vai lançar álbum novo, já lançou um single dessa nova era, que o nome é Everything Under the Sun. Obviamente, muito desse clima que ouviremos em How You Remind Me, porque eles resgataram muito de quem eles eram lá atrás e que vai seguir agora no nosso despertador.
2: Boa.

0: Atlântida, Rádio das Nossas Vidas, agora 8h20. De volta por aqui, depois do nosso TBT musical. Carol Sanches, Rodrigo Adams, muito bom dia.
1: Muito bom dia, Carolzinha. Aqui estamos saudando a galera do Clube das Oito, depois dessa porrada aí, Nickelback. Agora tu tá ouvindo a ex do cara.
0: Então, achei um pouco irônico.
1: Avril Lavigne, eu acho ela demais também.
0: Ela é maravilhosa.
1: Acho ela super talentosa.
0: Mas eu gosto, esse é do segundo álbum dela, né? Sim. Esse é He Wasn't. E a partir do terceiro, ela foi numa vibe que eu não curti muito. Eu gosto do primeiro e do segundo álbum.
1: Ah,
0: assim.
1: Eu conheço pouco da carreira dela, mas eu reconheço que Complicated.
0: Não, meu amor.
1: Não tá no mesmo degrau de How You Remind Me, mas tá um pouquinho abaixo ali. Pode botar naquela As Melhores, sabe?
0: Tá,
1: no disco que a gente falou
0: com
1: que
0: certeza,
1: tava gravando.
0: Com
1: na,
0: certeza.
1: Na playlist, na fitinha ali. Pode botar dessa época aí, tu pode botar ali que ela vai aparecer bem legal.
0: A Avril foi um ídolo feminino, assim, pra muitas gurias em relação a estilo e posicionamento.
1: Sabe
0: assim,
1: qual era o nosso guia pra dizer se era um hit também? A gente nunca falou disso, ou falamos e não lembra, enfim. É, tô ficando velhinho, né? A gente vai repetindo as coisas, não tem problema.
0: Um Senhor Adams.
1: A trilha sonora da Malhação, né?
0: Um clássico.
1: Se tocava na trilha sonora da Malhação, já era, esquece. Vai, tá ali,
0: aliás,
1: tem o Serginho Rondjakov na capa.
0: Os CDs da Malhação eu achava incrível.
1: É, né?
0: Eu
1: não
0: tinha aquilo.
1: Né? Pô, Malhação era legal, né, cara?
0: Nossa pauta
1: legal
0: do dia, então, Adanzinho.
1: Na época eu achava o máximo, algo que tu fazia, usava, dizia e achava... que tava abafando, também já entregou,
0: cara,
1: a minha idade. Vamos ver o que a Carla
2: Senhor
1: mandou.
2: Rodrigo Adams.
3: Bom dia, Rodrigo, Carla aqui de Vera Cruz. Uma coisa que era muito legal é que eu e a minha melhor amiga, a gente se correspondia por carta.
0: Olha,
3: quando ela foi morar em outras cidades por conta do emprego do marido, do pai dela.
1: Isso era muito legal.
3: E a gente se correspondia por cartas e eu fazia os meus próprios envelopes.
0: Que
3: eu fazia com recorte de revista, com colagem de adesivos, assim, e era muito legal. E eu tenho até hoje as cartas dela, e ela tem até hoje as minhas cartas.
0: Ai,
3: isso já
0: amor.
3: Tá beirando aos 30 anos.
1: Tá, mas daí tu zerou a pauta.
3: Tá, beijo.
1: Peraí, só um pouquinho, Carlinha. Olha só. A gente tá falando de coisas que a gente até meio que se arrepende, assim, tipo, ah, não dá nada, na época era tri, hoje, isso que tu fez é muito legal, velho.
0: É legal,
1: porra,
0: é legal mesmo. E sem contar pela memória de ter ainda isso guardado,
1: é,
0: né?
1: É verdade. Eu que tenho
0: doideira.
1: Uma frase que eu digo assim, ó, amor de amigo,
0: amor...
1: Ele nunca morre. Ele não tem tempo, ele é atemporal. Assim, quando tu tem uma amizade verdadeira, ela não tem tempo, ela não tem nada. Por isso que ela guarda essas paradas, hein?
0: Que profundo, hein, Adams?
1: É, não tem tempo nem distância.
2: Segue sendo um senhorzinho.
0: Tá, vamos com o Wagner.
4: Bom dia, Carolzinha. Bom dia, Adams.
1: Oi.
4: Bom, me lembrei agora aqui que na... hoje tô com 48, tinha o que, meus 16, 17. E na época a moda era botar aquele gel fixador.
1: Claro, bozano.
4: Pegar um pentezinho, jogar todo o cabelo pra trás.
1: Claro.
4: E aquele gel fixador...
1: Leonardo DiCaprio.
4: Tu era o cara nos bailes, né, tia?
0: Que
4: valeu, gurizada.
1: Claro.
0: Tu passava gel e o cabelo ficava dividido
1: claro,
0: no meio?
1: Leonardo DiCaprio, velho.
0: Eu tô mais com o Wagner, de colocar todo pra trás, assim.
1: Não, divididinho no meio, pá. Era uma modinha ali, anos 90, finaleira ali, divididinho no meio e tal. É,
0: entendi.
1: Era legal, era legal.
0: Muito legal.
1: Era isso, um estileto, já era. Tiro dado, já era.
5: Diglinho, um Adams, bom dia, Carol, cara. De Porto Alegre. Cara, coisa que eu achava muito massa e, na real, meio estranho também, era passar fax, velho. Cara, passar fax ou passar arquivo pelo celular pro infravermelho. Cara, isso aqui era um negócio pra mim que era de última geração, não tinha como isso acontecer. Pra mim, o fax era uma coisa do demônio, tá? Não tem explicação, bota um papel aqui, sei lá, no outro lugar.
1: Não, isso é estranho mesmo.
5: Mas, cara, achava muito da hora, velho. Pra mim, era o supra-sumo da tecnologia. Valeu,
0: gente. Realmente era.
1: Né, tu tinha a linha específica do fax, né? Ou libera o sinal de fax aí, por favor.
0: Vai, eu não tô muito ligado.
1: Tu não pega isso,
0: não.
1: Né? É, eu peguei no meu primeiro trabalho isso, quando eu tinha 16 anos.
0: Tá, eu tinha 10. Não, eu tinha 6 anos. Tinha 6 anos.
1: Temos essa diferença, essa
0: Temos
1: janela.
0: De. Vamos com a Day agora.
6: Bom dia, gurizada. Daiane aqui de Campo Bom.
1: Oi.
6: Olha, a coisa que eu achava que eu tava arrasando quando eu era jovem era usar meia listrada com saia de preguinha e sapato de boneca. Ai, jura, querida? Achava que tava arrasando.
0: Jura, querida?
6: Que bom dia.
1: Eu lembro das gurias usando isso.
0: Pra mim, esse estilo é total essa música aqui. Será que eu vou conseguir achar agora? sim, eu vou conseguir achar. Esse estilo, pra mim, é clipe na MTV com essa música. Se lembra disso?
1: A introdução eu lembro, só não lembro quem é.
0: Essa dupla russa?

0: Esse estilinho que ela falou é esse clipe de All the Things She Said.
1: Quem é que canta isso?
0: É Tatu. Por que diabos existe esse nome de Tatu? Nunca entendi.
1: Deve ser uma sigla, né?
0: É, mas nunca entendi. Tudo nessa dupla era marketing. Mas
1: vamos
0: enfim.
1: Ver o que o Dirceu mandou aqui.
2: Bom dia, Adams. Bom dia, Caroleta. Dirceu de Porto Alegre, indo encarar um concreto. Vamos dar ali. Cara, uma coisa que, bah, ridícula, mano, bah, muito, já fiz isso, era usar o celular pendurado aqui, celular antigo, pendurado na calça.
1: Ah, na cinta?
2: Parecia que ia cair. Claro. Hoje, bah, Deus do livro, acho que ninguém mais usa, né? Vamos dar ali.
1: Não, ninguém mais usa, graças a Deus. Quer dizer, cara, nos Estados Unidos uma galera usa.
0: Você tá brincando?
1: Não tô brincando. Não tô brincando. Muitos usam assim, naquele mesmo pique nosso.
0: E acham que estão abafando, tu usou esse grande verbo.
1: Ah, eles vão de 0 a 100 numa quadra, cara.
0: Deixa aí com a Juliana.
3: Bom dia, morecos. Eu sou vintage, né? Cinquentona. Fazendo 50 daqui a um mês.
1: Tá bom.
3: É, então, o que eu achava o máximo na minha época, misericórdia, era encher o meu cabelo de trancinha bem fininha, dormir, e no outro dia soltar. Meu Deus!
0: Tá tudo frisado.
3: Pensa numa tufa de cabelo. Beijo, bom dia.
1: Modas, né? Modas.
0: Ai, ai, outras modas, a galera manda onde pra gente, Adanzinho?
1: Manda na pauta do dia do despertador. Se não tá conseguindo mandar mensagem, escreve ali, ó, libera. Eu consegui liberar uma turma ontem e hoje, já tem participações novas, né? Então manda, libera. E tem gente que manda, libera, mas tá ali, cara.
0: É só tá liberado já.
1: É só mandar o áudio. Na época eu achava o máximo algo que tu fazia, usava, dizia e achava que tava arrasando.
0: Sendo a sensação do momento.
1: Só pra explicar pra turma que daqui a pouco tá chegando agora no Despertaverso, a turma mais da antiga tá ligada. Quando a gente fala do libera, não é que a gente bloqueia as pessoas pra mandar.
0: Muito
1: pelo
0: contrário.
1: É a própria ferramenta que trava. Teve um tempo no despertador que era rodo, todo mundo chegando. Mas, né... Seu Instagram dificulta
0: tinha um
1: a nossa
0: tempo,
1: vida,
0: voltamos aí com o senhor Rodrigo Adams. Bora de música aqui no nosso despertador.
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0: Atlântida, Rádio das Nossas Vidas, muito bom dia. Faltam agora 21 minutos para as 9 horas desta quinta-feira, que já começou, já tá na área. Então vamos dar ele pra não tomar ali. O Desperta Verso tá por aqui na melhor vibe do FM, pra dar aquele start certo no teu dia, com muita interatividade, Adanzinho.
1: Verdade, Caroleta, bom dia pra rapaziada que tá sintonizada na Atlântida em todo o Rio Grande do Sul e conectada com a gente no atlântida.com.br, pessoal que vem com a gente no despertador de qualquer lugar do mundo.
0: Todos os cantinhos.
1: Na época eu achava o máximo, algo que tu fazia, dizia, usava, tu achava que tava arrebentando. A gente vai dar uma surra de áudio agora pra botar um monte de ouvinte.
0: Isso.
1: Vamos lá, então.
2: Oi, Rodrigo. Oi, Carol. Tudo bom? Aqui é a Mariana de Porto Alegre.
1: Oi.
2: Uma coisa que eu fiz e que eu achava o máximo era usar o shortinho da Bad Boy. Tinha um shortinho que tinha os olhinhos atrás, sim, assim, igual da Bad Boy.
1: Jesus, cara.
2: Não sei se tinha o original, não tinha. Eu sei que eu comprava, a gente comprava no camelô da praia, shortinho de lycra, e eu me sentia o máximo usando esse shortinho.
1: Agachinha.
2: Beijo.
1: É, cara, os anos 90 foram...
0: Foram especiais.
1: Vou me conter.
0: Vamos com a Lu!
3: Bom dia, Carol Adams. É a Lu de Novo Hamburgo. Gente, como que ninguém tá falando sobre as calças coloridas, os tênis coloridos bem grandões, assim, estilo skatista, e o boné de aba reta? Meu Deus, era o puro suco do restart, né? Bom dia, Kikiki!
0: Kikiki! Coisa linda! Vamos com mais um áudio?
1: Alexandre.
4: Kikiki, bom dia, Rodrigo Adams, bom dia, Carol Sanches, que é o Alexandre Dias de Passo Fundo, e uma coisa que eu lembro que eu usava na minha adolescência era a pochete. Era brega, mas eu curtia usar porque pra mim era útil. Eu acabava carregando ali meu Discman, eu era office boy em São Paulo, então imagina tu andar pelo trânsito, centro de São Paulo, da zona norte pro centro de São Paulo,
0: meu,
4: na correria, o Discman salvava com as músicas, né? Botava o CDzinho ali e já é.
0: Mas eu gostei que ele falou pochete.
1: Pochete.
0: Pochete. Vamos com a Carla agora.
5: Bom dia, Carol.
1: Bom dia.
5: Bom dia, Rodrigo.
1: Quer dizer,
5: sabe
1: bom
5: o que eu lembrei? Que na minha época de gatinha, eu tinha, sei lá, uns 16, 17, 18.
0: Amiga.
5: As calças da SK8. Calça SK8. Era uma calça de cotton flare, que ela era boca de sino e muito Saint-Tropez. Gente, eu fico imaginando que como que era possível hoje, no auge dos meus 40 anos. Mas assim, ó, ela não tinha... Ela tinha 3 centímetros de cos. É, muito baixa. E era geral que usava.
1: Sim.
5: Todo mundo.
0: A calça,
5: meu Deus,
0: de cintura baixa era o momento. Se tu colocava cintura alta, meu amor, tu era... Tava...
1: Não, nem se falava em usar cintura alta nos anos 90.
0: É, então, era um negócio completamente anos 80, só que foi deixado de lado, né? Mudou a moda ao longo dos anos. Não, agora é o normal. Até porque se critica a cintura baixa. Ela não valoriza nada nem ninguém, né?

0: É um negócio muito feio.
1: E vamos combinar, vamos falar o que ninguém tá tendo coragem, né? Mostrava, vamos lá.
0: Que isso?
2: Vamos mostrar.
3: Bom dia, pessoal. Em 2003...
0: Senhor Rodrigo Adams.
3: Fusca, que eu achava que era uma Ferrari puro sangue, assim. Tratava como se fosse... Olha, tinha 18 anos e era o primeiro da galera a comprar um carro. E eu era uma arrogância aquele carro. O Fusca tinha 4 cavalos de potência. Era o Eduardo, o Leonardo, o Felipe e o Anderson que vivia empurrando o carro.
0: Não é possível, cara. Bom dia.
1: Muito bom, velho, muito bom.
0: Deixa eu ir com a Camila agora.
1: Vai.
4: Bom dia a todos. O que eu achava o máximo na minha época, da adolescência, é aquele tênis da Sandy que era transparente. E aí tinha as meias coloridas que iam, sim, até o joelho. E aí tu colocava uma saia.
0: Ó. Oh.
4: Uma saia um pouco mais curtinha. Era o máximo.
0: Uma mini
4: Todo
0: saia.
4: Todo mundo usava no colégio. Beijo.
1: Beijo.
0: Beijo, Camila. Saideira por aí, Adãozinho.
5: Fala, Rodrigueira, bom dia, Carol. Olha
0: bom
5: só,
0: dia.
5: Eu usava camiseta de manga curta por cima da camiseta de manga comprida, cara.
0: Tá.
5: Meu Deus do céu, pensa num cara que se achava assim, ó, o
0: foi
5: mais
0: estiloso.
5: Malandrex de todos. Bata louco,
1: né?
0: A risada dele, muito boa. Agora faltam 16 minutinhos para as 9 horas, Adãozinho.
1: A nossa pauta do dia hoje em clima de TBT total. Na época eu achava o máximo, algo que tu fazia, usava, dizia e achava que tava quebrando a vala, mas não tava.
0: Tô gostando que cada vez que tu traz a pauta, tu termina ela de um jeitinho diferente.
1: Verdade.
0: Tá de parabéns, meu amigo. Tá de parabéns.
1: Obrigado.
0: Vamos dali, então.
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0: 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Muito obrigada pela tua audiência, galera que escutou por todos os cantinhos do nosso Rio Grande do Sul, com a Rede Atlântida, com as frequências do Rádio Raiz, assim como ali no atlântida.com.br, aplicativo da Atlântida, todo mundo junto, conectado com a gente. Muito obrigada, Danzinho.
1: De nada.
0: Eu ia falar bom dia, mas assim...
1: Deu uma
0: obrigada,
1: travada, né?
0: Deu uma travadinha.
1: Não dá nada, é quinta-feira, a gente já tá de olho na sexta-feira, mas é o seguinte, ó, temos um dia pra entregar ainda, então bora lá. Foco, força e fé, algumas doses de café. Bora encarar essa quinta-feira. Amanhã, sexta-feira, aí sim, a gente vai começar a abraçar o final de semana.
0: Hoje é o dia de tirar o tapete vermelho do final de semana do armário.
1: Verdade.
0: Tirar só a poeira e deixar ele ali prontinho, pra que amanhã ele não esteja com aquele cheirinho de guardado.
1: Boa, esse Caroleta, é o clima. Boa, Caroleta. Voltamos amanhã a partir das 7 da manhã com o Morning Show número 1 do Rio Grande do Sul.
0: But...
1: Estamos ali, on the line, hein? No @ Rodrigo Adams e no @ Carol.Sanches.
0: Muito que bem. Agora faltam 4 minutinhos para as 9 horas. Programação Atlântida segue por aqui. Vamos dar ali no intervalo e depois hashtag Atlântida por toda a rede Atlântida. Beijos, tchau!
1: Tchau!
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0: leguminosas, né? Como grão-de bico, feijão, lentilha, ervilha, amendoim e a soja. Cereais e sementes também podem ter bastante proteína. Aveia, quinoa, linhaça, chia, semente de gergelim, entre outros. As oleaginosas também são ótimas fontes de proteína. Nozes, avelãs, amêndoas e castanhas do Pará. E para terminar, legumes e verduras que contêm uma quantidade menor de proteínas, mas são alimentos importantes também como fontes de vitaminas e sais minerais. Brócolis, espinafre, aspargos e couve-flor. E é sempre bom lembrar, é importante consultar um profissional de nutrição antes de pensar no melhor regime alimentar para você. 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
2: A Atlântida é a rádio das nossas vidas. Bom dia, toda a audiência qualificadíssima da Atlântida. Muito bom dia a você, ouvinte qualificado da Atlântida, que está colada aqui na programação. Vem junto comigo, porque eu vou, sabe fazer o quê? Eu vou pegar essa vibe e vou jogar lá pra cima. É isso mesmo, vai lá e me segue já, @MarcinhoRádio, segue os meus confrades aqui da Atlântida na Zona Sul do Estado, @FredBonfada, @APriscilaFagundes, que já está de férias, exatamente, vai curtir aí um tempinho mais sabático na sua vida, exatamente, muito bom, hein, todo merecido, exato. E por aqui é o seguinte, vamos tocando a programação matadora da Atlântida nessa quinta-feira, 20 de agosto, quinta que é quase sexta e é aquela coisa, né, quase final de semana, há uma esperança de que o sol ele venha para o final de semana, óbvio, acompanhado, sabe de quê? Estamos em qual clima? Estamos em clima de inverno, meus camaradas. Então, se prepare porque vem aí temperaturas baixas para o final de semana. O sol aparece, mas as temperaturas vão lá para baixo. Então tem que se cuidar nesse momento, tem que se cuidar. Ok? Vamos lá e vamos junto, porque amanhã a Matadora da Atlântida tá recém começando. Muita sonzeira, tem Drops News, tem muita coisa legal para rolar aqui na manhã. E por aqui a gente começa com Temper City, Self-Aware. Já para começar essa vibe aí, ó. 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
2: 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Rashid, Emicida, Luquinha.

0: 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Cifret, Atlantis é o nome do som. Fechando essa leva de som aqui na manhã. Sensacional. 11:20, não dá, é o som. Benson Boone, Beautiful Things, Joe, End of Beginning. Eu adoro esse som. Rashid Luquinhas, MC da Pipa Voada, Rita Ora, Fatboy Slim. E a clássica, a versão da clássica aí do Fatboy Slim, Prize You. Também por aqui, Temper City, Self Hour. Esse é o hashtag na manhã da Atlântida, é, fazendo a sua companhia até às 11 horas. Daqui a pouquinho tem Drops News e o Drops de Notícia com a vibe da Atlântida. Daqui a pouquinho, hein? Vamos aí atualizar as notícias sobre essa chuvarada aí na zona sul do estado pra galera, hein? Fique ligado, se ligado, se ligado, se ligue! Por aqui é breve show no intervalo, na sequência eu tô de volta, não sai daí, não desgruda. 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
5: Que tal começar o dia se espreguiçando e alongando o corpo? Depois de horas de sono, nossos músculos e articulações ficam mais tempo sem movimento. Por isso, alguns minutos de alongamento pela manhã podem ajudar a despertar o corpo para as atividades do dia. Movimentos simples ajudam a melhorar a mobilidade, aliviar a sensação de rigidez e trazer mais disposição logo cedo. Alongar os braços, as pernas, o pescoço e as costas por alguns minutos já faz diferença.
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0: 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Muito bem, essa é a Manhã Matadora da Atlântida, quinta-feira, 20 de agosto. Hashtag na sua programação da manhã. Vamos para a segunda leva de som aqui na Manhã da Atlântida. Assim, ó. Bora com essa parceria aqui, ó. De Ferreira e Vitor Clay, Intensamente. Nesse momento chove intensamente. Que coisa, meus queridos. Atlântida, 27 para as 10.

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Drop My Club. No início dos anos 2000, a disco music voltava a aparecer na música eletrônica depois de ficar anos com pouca evidência, né? Deixado meio de lado. Foi quando o Superfunk lançou Lucky Star, que além do groove, tinha um vocal de uma das vozes mais marcantes da música eletrônica, Ron Carroll. Essa música virou um clássico e acabou ajudando demais a abrir um caminho para aquela onda de house com influência disco que dominou boa parte dos anos 2000 e que mais tarde voltaria ainda com mais força nas mãos de artistas como Purple Disco Machine.

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Muito bem, Olivia Rodrigo, Stupid Song, é o som que fecha essa leva. Também por aqui, Pink Try, Shabuzia, Bar Song, Di Ferreira, Vitor Kleen, Shadia, eu vim de Larman, de Sol Loiro, Deutsche Anxiety. E por aqui a gente fecha mais uma leva de som na manhã matadora da Atlântida e vai para um breve show no intervalo. Na sequência eu tô de volta. 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Priscila, antes de sair de férias, ontem foi lá e fez a porra.

0: Exatamente, a doce visita da Ice Hot ontem foi demais. 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Drive Show Intervalo, na sequência eu tô de volta, não sai daí. Na sequência também tem Drops News. 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
0: 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Muito bem! Esse é o hashtag Manhã Matadora da Atlântida nessa quinta-feira, 20 de agosto. Quinta chuvosa, tá? Por enquanto tá chuva aí. Vamos ver daqui a pouquinho o que vai acontecer, meus camaradas. Por enquanto, aí ó. A pedra do reggae. Anitta em ponto de equilíbrio, Deus existe.

0: 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Estamos no ar com o nosso Drops de notícia na manhã da Atlântida e a força dos nossos queridos de biscoitos Zezé, carinho que veio de família há 58 anos, meus queridos. Tempo chuvoso para a zona sul do estado daquele jeito, enfim. E por aqui a gente vai tocando no hype.
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0: O nosso tá no hype do no Drops News, você já sabe, são os destaques, manchetes, notícias, tudo que tá acontecendo lá no site de GZH, tudo isso apurado, é claro, pela equipe competentíssima de GZH, exatamente, meus queridos. E é o seguinte, quem me traz essa é a querida Laura Cosme, que fala que pesquisa desenvolve dispositivo portátil para diagnosticar tuberculose em 5 minutos. Atenção, meus queridos, porque essa aí é muito importante, estamos falando de ciência. Aparelho ainda está em fase de protótipo e utiliza amostras de escarro para identificar a bactéria causadora da doença. O dispositivo portátil capaz de identificar a bactéria causadora da tuberculose em menos de 5 minutos, hein? Ser desenvolvido a partir de uma pesquisa da Universidade Federal do Rio Grande, a FURG, é isso mesmo, e pela doutoranda em Química Tecnológica e Ambiental, Ana Paula de Oliveira Lopes Antunes, é isso mesmo. Que baita notícia, é a ciência feita pelas universidades aqui na Zona Sul do Estado, é demais. Meu camarada Frederico Feijó chega pra gente falando que a casa onde Glória Menezes viveu na infância hoje abriga aí um bar em Pelotas. Imóvel na Rua Anchieta ainda preserva elementos lembrados aí pela atriz, né? Estabelecimento prepara homenagem com drink batizado de Dona Glória. É demais, meus camaradas. Tudo isso muito mais se confere lá no site de GZH. Exatamente. Quem está comigo aqui nos estúdios da Atlântida, meu camarada Gabrielzinho. Bom dia, Gabriel.
2: Bom dia, Marcinho. Bom dia aos ouvintes aqui da Atlântida, Zona Sul. É isso, trazendo informações aí, atualizando, infelizmente, tendo que falar novamente, né, sobre essa situação das chuvas aqui na região sul do estado, que há semanas vai que nos atinge de forma constante, né, Marcinho?
0: Ah, louco, meu velho, que coisa. Assim, na verdade, aquele tipo de coisa, né, cara? Eu acho que eu nunca vi. Eu sempre tô falando isso, né, cara? Consequências das mudanças climáticas. Estamos vivendo isso, né, velho?
2: Com toda certeza. O acumulado desse mês é muito além do que é esperado, né?
0: Sim.
2: E não sei, pra quem não sabe, hoje, né, aqui na região sul, a gente tá passando por, de novo por uma passagem de um ciclone, essa tropical. É, né, isso que tá causando essa chuva intensa hoje, mas vou trazer algumas atualizações aqui na região sul do estado. Vamos lá. Não necessariamente sobre Pelotas. Uma das preocupações que tem sido dos últimos dias é a situação do Rio Jaguarão, né? Que apresentou uma elevação, tá? Há 2, 3 dias já, nesse nível acima, mas hoje ele apresentou uma atualização. Depois, então, de dias de preocupação, um avanço, com avanços constantes das águas aí, o Rio Jaguarão apresentou hoje um recuo. Segundo a Defesa Civil, o nível chegou a 4 metros e 52 centímetros, né? Aí uns ele está um pouquinho, uns 2 centímetros acima da cota, mas ontem ele estava mais de 5 metros, entendeu? Estava mais de 50 centímetros acima da cota, então ele está recuando. Então, com essa diminuição das chuvas, até

0: tendência é que ele vá aí recuando. Então, um cenário positivo aí pro pessoal de Jaguarão. Boa. É o rio que elevou, atingiu residências, ele atingiu o comércio, enfim, cara. Né? É uma situação bem difícil ali em Jaguarão.
1: Não, e é outra coisa, né, cara? Ele sobe o rio de Jaguarão e atinge, obviamente, Jaguarão, mas atinge também Rio Branco,
0: sim,
1: os free shops, enfim, temos ali toda a redondeza sendo atingida.
0: Exato, né? Alguns free shops fecharam.
1: Olha
0: alguns
1: aí.
0: Free shops que não fecharam, o pessoal colocou aqueles sacos de areia para proteger. Né? Então, tá dificultando o acesso, tá difícil, enfim, é uma situação complicada, mas a tendência hoje é de recuo, vai depender muito das próximas chuvas. E temos uma atualização sobre Canguçu, que também foi um município no início da semana, ali pro domingo, segunda-feira, foi muito atingido pela chuva, teve muito volume de chuva, né? E o município decretou ontem situação de emergência e estimou prejuízos aí em 18 milhões de reais.
1: Nossa.
0: Ao todo, né? O documento assinado na quarta-feira, ontem de noite, decreta a situação de emergência nível 2 nas áreas do município afetadas justamente por essas chuvas nos últimos dias, conforme o levantamento realizado pela Defesa Civil e também pela Imater. Então, esses 18 milhões em prejuízos, 15 milhões, Marcinho, foi a Prefeitura, a Defesa Civil estimou 15 milhões só para recuperar pontes, 8 pontes danificadas e 8 mil quilômetros de estradas rurais danificadas.
1: Meu
0: então,
1: Deus!
0: A estimativa é 15 milhões para recuperação dessa parte, 2 milhões para recuperação de 65 residências que tiveram, principalmente a cobertura das casas foi atingida, sim, então esses 2 milhões. A Emater estimou também que mais de 360 mil reais em danos na produção agrícola, enfim, principalmente no morango, no pêssego e no tabaco. Uma parte muito atingida, 500 mil para recuperação de uma escola que foi muito atingida. Então o município decretou a situação de emergência. Exato. Esse decreto, né, ele é necessário por quê? Porque para adquirir, conseguir recursos da Defesa Civil Nacional.
1: Sim.
0: Então o município precisa dessa etapa, precisa fazer esse pedido, tem que fazer o decreto de emergência, e esse pedido precisa ser ainda homologado pela União. Então é um passo necessário. Diversos municípios aqui da região sul estão em situação de emergência vigente. Rio Grande, Pelotas, São Lourenço do Sul, Jaguarão, Arroio Grande, agora Canguçu, enfim, mais alguns municípios estão em estado de emergência. É uma chuva constante que vem atingindo, sim, a gente. Passou por tornado há pouco tempo atrás em Petrosório.
1: Exatamente.
0: Então, é isso. Eu também conversei com o pessoal do Centro de Pesquisas e Previsões Meteorológicas da UFPEL hoje pela manhã. Eles emitiram um boletim e a tendência é que essa chuva diminua amanhã. E no final de semana também não temos essa previsão. Então, é uma coisa que vem preocupando as pessoas, mas que pode dar uma acalmada aí nesse final de semana. Aí pra semana que vem a tendência é que a chuva volte, mas ainda a gente não sabe a intensidade, Marcinho.
1: Tá certo, então. E a gente vai atualizando sempre aqui, né, Gabrielzinho?
0: Exatamente.
1: Enfim, situação aí na zona sul do estado realmente periclitante. Eu tava pensando, realmente, existe esse gatilho, certo? Pra poder liberar aí os recursos, isso, do governo federal, né, cara? Em relação à questão de, digamos, situação de emergência, calamidade,
0: exato, exato,
1: e tudo.

0: tempo, 20 graus em Pelotas, 18 em Rio Grande, 19 em São Lourenço do Sul, nesse exato instante. A máxima para hoje é 22 graus aí na zona sul do estado, as mínimas entre 12 e 14 graus, tá bem? A sensação térmica aí chegando a 17 graus em Pelotas, 16 em São Lourenço, Rio Grande uma temperatura um pouco mais baixa, sensação térmica de 13 graus. Nesse exato instante temos aí uma previsão de quê? De chuva, tá bom? Ou seja, algumas chuvas mais isoladas nesse exato instante, uma estiagem em alguns momentos aí. Ainda hoje há uma previsão aí de aparência do sol, ok? Mas pelo período da tarde, tá? Pra dar aquele, vamos dizer assim, aquela trégua aí no tempo nublado, tempo feio, enfim. Hoje é isso, tá bom? Sexta-feira, tempo chuvoso também. Tempo chuvoso mais para a madrugada, entre quinta e sexta-feira, mas já na sexta-feira a gente já tem aí a aparência do sol já no período da tarde, início da tarde, tá? No início da tarde ali a gente já tem, então, finalzinho da manhã, início da tarde, já temos aí o sol aparecendo entre nuvens, dando essa trégua. A trégua, ela vai no final de semana, início da próxima semana aí, com o tempo mais nublado, porém, não tem previsão de precipitação, ou seja, de chuva. Isso tudo começa a acontecer a partir de quarta, quinta-feira da semana que vem, novamente. Então, temos uma certa trégua, que venha o sol para que a gente possa secar as coisas, que venha o sol para que a gente possa até dar uma melhorar a condição da galera poder até reconstruir as coisas que foram perdidas nesse período. Enfim, galera, esse é o nosso Drops de Notícia na manhã da Atlântida, com a força de Biscoito Zezé, carinho que vem de família há 58 anos. Voltamos amanhã com tudo isso e muito mais. Encerrando por aqui o nosso hashtag, na sequência tem Bola nas Costas. Eu sou arroba Marcinho Rádio, me segue assim lá no Instagram. À tarde eu tô de volta com o nossa programação na tarde, Matadora da Atlântida, certo? Na sequência é o Bola nas Costas. Valeu, galera. Um forte abraço. Até a tarde. Tchau.
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5: Usava a camiseta.
6: Isso, doutora Liz. Eu levei ele na Gaúcha e fiquei falando do Inter um tempão com ele. Meu. E aí daqui a pouco ele falou: tá, beleza, nós podemos falar do Grêmio também. Eu falei: mas tu não é colorado? Ele não, eu sou São Paulino.
5: Ele é São Paulo, cara. Aí o Potter: não, mas eu disse que ele também é Botafogo. Não. Ficou bonito o texto. E tá legal. Mas não se adequou à realidade.
7: Bah, que sacanagem seria entrar lá no perfil do Potter agora e botar Potter fake news, né?
5: Bah!
7: Aí é bucha, né? Mas é bom pra ele saber com quem tá lidando. Né, ó?
8: Lele Bortolassi!
9: É, tem que ter a veracidade da informação, né,
7: cara?
9: É,
7: lembrei muito de ti ontem, Lele, porque eu fui gravar um stories e comecei com. Aí, ó. Lelê, isso, tá picando esse quadro pra ti, cara.
9: Por isso que eu tô dando um tempo nos meus stories depois da Copa.
7: É, todos do Lelê começavam com. Aí, ó.
9: Uma overdose, aí, ó.
8: Gordo Lelê!
7: De volta!
10: E aí, obrigado, bom dia pra todo mundo.
7: E aí?
10: Tudo tranquilo?
7: Equipe titular do Bola.
10: Isso aí, tamo com o nosso quinteto aí. Oh, o Potter aplicou então na galera que o Magro Lima era Botafogo. Aí o cara, eu queria ter conhecido o Magro Lima.
7: Ah, tu não chegou?
10: Não, não cheguei a conhecer. Só de ouvinte.
7: Ele era foda.
10: Eu ouvia muito programa da Sete que ele fazia.
7: É, o Magro, pra mim, tem a maior qualidade que um gênio pode ter: não ser genioso.
9: É,
7: Magro Lima conversava com todo mundo sobre tudo, qualquer
6: assunto. O Gordo ia surtar porque ele conversava comigo, que não sou um especialista de stand-up gringo. Ele amava stand-up
7: foda,
6: gringo.
7: E tem, reza a lenda. Assim, ó, sabia todo. Mas assim, ó, tudo sobre atores e atrizes de filmes adultos.
6: É.
10: também, né? A gente teria muitos papos em comum.
6: Muito.
10: Stand-up, filme pornô. Por sinal, vi um negócio, mas não vou falar na hora aqui, vou falar só no intervalo, que eu vi.
7: Que
10: tu
7: vai fazer uma inovação, hein? Stand-up pornô
10: não.
7: Agora.
10: Não, o cara que vai fazer filme pornô, não posso desligar o microfone, eu te digo. O cara macetando ele, rapaz. Deprê. Cara, eu fiquei assustado, eu falei, não é possível.
7: O cara macetando ele, rapaz.
10: É, eu não vi o filme ainda.
9: Uma das...
6: Eu sabia dessa, eu sabia.
9: Um dos motivos, né, pelo qual... uma das provas que o Magro Lima era torcedor de São Paulo é que o filho do Magro da Liz se chama Fernando, em homenagem ao Fernandão,
6: sim,
9: que jogou no Inter e não jogou no Botafogo, né?
10: Não.
9: Então tá aí.
10: Não.
9: Beijo, Potter.
10: Mas vamos todo mundo no arroba do Potter e botar Potter Fake News.
6: Mas qual é o vídeo? Eu procurei o vídeo, não achei qual é o vídeo.
10: Mas é vídeo ou é foto com texto?
6: Aliás, deve ser o Instagram, ele mandou no Instagram ali um... Eu não me lembro se é um Reels ou se foi um story, mas a Liz comentou e aí foi andando e ela me chamou ali, cara, tu sabe de alguma vez que o Marco você bota fogo?
9: Não.
6: Não. Ninguém sabe.
9: Não, o Potter caçando like, quem diria, né, cara?
10: Não, mas é isso aí, né? Achei. Não, mas é isso aí. Onde é que tá esse vídeo aí?
6: Tá bem no fundo já.

0: Quando nos lembram de um amigo que se foi?
1: É esse?
2: É. Compartilha nos teus stories pra galera.
0: Não vou.
2: É demais.
0: O cara tá falando do cara
3: que... Olha só, falando em...
2: Cara, então é. Deixa
3: já
2: pra
3: que
2: lá,
3: eu
2: então.
3: Citei aqui o Fernandão, tem uma informação que eu li ontem que eu acho que a torcida do Inter vai gostar dessa informação.
4: Vai.
3: Porque tá correndo aí, por informações, elas ainda não são oficiais, mas que a estátua do Abel será inaugurada no dia do aniversário do Abel.
4: Eu li no Fabrício, né?
3: Foi o Fabrício postou?
4: Fabrício.
3: Não, se o Fabrício postou.
0: Então é verdade.
3: Se o Fabrício postou, então é verdade.
0: Ele é foda.
3: É, isso aí não é. Né? Então, assim, ó. E aí que tá. O pessoal responsável pela estátua do Abel.
5: Não é o mesmo da da praia.
0: Não é o mesmo. Não.
2: A da praia a gente viu de perto um dia lá no verãozinho, lá a gente olhamos a da praia e falamos. Mas ele parece um monte de gente, menos a Bela.
3: Que é uma...
2: minha amiga,
3: que
2: Raquel é uma malvada.
3: Que vamos combinar que é uma... É uma...
2: E o cara é sagrado, ele tá segurando.
3: É um padrão das estátuas aqui de Porto Alegre.
2: Menos uma, né?
3: Aí é que tá. Qual é a estátua que todos somos unânimes em dizer que é a mais digna, mais
2: fiel.
3: Perfeita?
2: Pedro
3: mais
2: Rocha.
3: Fiel, Pedro Rocha. Então,
2: mentira,
3: ao
2: que
3: parece...
2: Foram no cara.
3: Exatamente.
0: Exatamente.
3: Mais do que isso.
0: O único cara que sabe fazer estátua em Porto Alegre.
3: Mais do que isso.
2: Brasil, eu diria.
5: Pode ser o Maurício ali embaixo, é massa, velho.
3: Mais do que
2: busto,
3: isso.
2: Né? É um busto, né? É um busto. Mas a estátua no Parque Harmonia.
0: Deixa o Lelê falar.
4: É, o Saraiva tem uma...
5: Não, fica chateado.
3: Mas é que às vezes é difícil, cara.
5: 50 minutos, hein?
3: O cara quer dar uma informação...
5: Vem.
3: E porque eu não tinha certeza da informação, mas a partir do momento que o Diverio falou que o Fabrício Falkovski postou, então não está confirmado.
0: Vai.
3: A estátua da Bel está sendo feita pelo mesmo, eu não sei como é que chama, escultor, pode ser?
5: Artista
3: que fez a do Pedro Rocha. Mais do que isso, pela qualidade do trabalho dele, o Inter fez contato com a família do Fernandão.
5: E vão refazer?
3: Para refazer a estátua.
5: Ah, mas aí eu acho que... Ah, quem sou eu pra falar nisso?
2: Eu vou meter, tá? Eu sou gremista. Tem que refazer a do Fernandão.
3: Só um pouquinho, gente. Se a família do cara topou, acabou
5: sei.
3: O debate.
5: Não, é que não era... Não é sobre, é, tá, vou entrar nessa porque acho que isso é legal, assim, então. É futebol, né? Pô, cara, vocês criaram um vínculo, mesmo que tenha a piada, tudo, pô, todo o cerimonial que foi feito em volta daquilo ali, cara...
0: Mas é que... Adams, refaz, acabou.
2: Olha pra mim, se fosse um cara do Grêmio, tu ia dizer a mesma coisa.
0: Adams, eu sou colorado, o Fernandão é o maior nome da história do Inter, refaz.
3: A Fernanda, viúva do Fernandão, ela já falou isso.
5: Não,
3: ela disse assim...
5: Tudo certo.
3: Eu...
5: Nem um
3: debate. Se eu soubesse do tamanho, se eu tivesse entendido, porque como foi tudo muito de surpresa, a morte dele e tal, ele acabou sendo velado e enterrado na sua terra natal. Mas depois disso, ela disse, numa entrevista, ela disse, se eu soubesse realmente o tamanho, né, porque como foi uma coisa que pegou de surpresa, as pessoas não têm tempo de pensar. Quando é uma morte, assim, por, né, causa natural, doença, que vai indo, beleza, tu pensa um monte de coisa, mas quando é uma tragédia, como foi a dele, sim. Eles, né, pum, ele faleceu, foi num sexta de noite,
0: sábado,
3: né?
0: Sábado de manhã.
3: E no domingo ele foi sepultado. Até porque eu lembro que no domingo teve uma missa no Araújo Viana, que eu fui fazer o cerimonial daquela missa, porque quem era pra fazer era o Felipe Vieira, o jornalista Felipe Vieira. Só que o Felipe Vieira, ele era muito amigo do Fernandão. E ele foi para o velório, o enterro. Então eu fui chamado às pressas pra ler lá uma parte lá do cerimonial. Então assim, foi tudo muito às pressas, porque foi uma tragédia inesperada, como a maioria das tragédias é, né? Inesperada. E a Fernanda disse que se eu soubesse do tamanho real que ele tinha, eu teria feito isso em Porto Alegre, né? Então eu acho que isso cabe também na questão da estátua, que ela foi feita meio às pressas e tal, blá. E tudo bem. Houve um cerimonial. Na realidade, Ana, tem uma coisa que foi feita ali, que eu, como torcedor, me abalo muito, que foi a destruição daquele ali.
0: Aquele memorial
3: improvisado.
5: Não, e não só destruído. Tudo bem, eles podiam realocar a parada, mas aquilo tinha que seguir vivo, cara.
0: Aquilo ali, ele ficou exposto à chuva, a vento, ele foi deteriorando, e aí acharam melhor retirar. Pra mim, isso é muito mais grave do que refazer a estátua. A estátua é uma coisa simbólica que todo mundo sabe que tá mal feito.
5: O Inter deve ter um museu, né? Nunca entrei no museu do Inter e tal. Mas, pô, cara, pelo menos levasse uma parte desse quadro, porque aquilo ali tinha uma simbologia que eram as pessoas.
0: Espontaneamente.
5: E, cara, ele tem uma coisa, acho que comoveu a todos, né? Mesmo que tenha toda essa rivalidade. Muitos vão dizer, que trouxa, não sei o que e tal. Cara, gremistas foram lá, né?
3: Sim.
5: Imagens,
3: sim. Né? Eu já falei isso aqui uma vez.
5: Um respeito, né? É um cara que, meu, ele transcendeu. entendeu isso tudo.

0: Ele é um cara que, meu, ele nunca desvalorizou o Grêmio pra se crescer, sabe?
1: Nunca.
0: Então, eu respeito o máximo a figura do Fernando.
2: E ele também é um cara que, desculpa, ele também é um cara que acaba dando azar, porque ele era muito bom numa época que tinha caras muito bons.
0: Tá, e ó, meu, assim, ele, não ele, só, ele, o azar ele... é tu morrer jovem, né?
2: Não, tipo assim. Eu tô falando de tudo.
0: E outra, ele ia fazer uma grande Copa do Mundo como comentarista, cara. Ele facilmente, se ele tivesse aqui hoje...
3: Ele é rei dos comentaristas hoje.
0: Cara, ele certamente ia estar ali já na... quarta Copa do Mundo já.
2: Não, sim, e tem uma...
3: Mas não é questão de Copa do Mundo, é pelo poder de comunicação que ele tinha.
0: Ele era muito bom,
3: ele ia ter uma representatividade absurda.
2: Não, ele tá muito bem no Sport TV e tal. Óbvio que o cara morrer jovem é um puta de um azar. Mas eu tô óbvio, isso pra mim é óbvio. Eu tô falando da questão de que se ele jogasse na época de agora... Porra!
3: Nós atrasamos a camisa 9 na seleção.
2: Não, mas pensa, cara, ele era o 9 do Inter pique em 2006, velho. Quem jogou na seleção em 2006? Quem era o ataque da seleção?
3: Ronaldo e Adriano.
2: Porra! Então é isso, velho.
1: Reserva o Fred.
3: É, imagina.
2: Fred e o Robinho.
3: Romano, o Robinho no auge não figurava na
2: então
3: seleção.
2: Então é isso. E tu tem outros caras que nessa época jogavam.
3: O Neymar não era convocado.
2: Não é isso. Então tu imagina e o tamanho do que ele representava. Então, eu também, como gremista, eu respeito a história dele e a forma como a pessoa perde a vida. Uma tragédia. Eu lembro de uma matéria de Zero Hora muito bonita, cara, que é uma foto distante, que eu acho que é um amistoso da seleção em Goiânia, que tem assim o Fernandão com os filhos sentado no, acho que no Serra Dourada vendo o jogo, e tinha em Zero Hora essa foto, e os depoimentos, acho que do Pedro e do Vianney, porque o Fernandão vai até eles para falar, pô, agora eu sou comentarista, pô, tá bem de comentarista, não, pô, tô esperando a Copa e tal. É uma preparação, uma matéria de Zero Hora muito bonita ali.
0: E qual é a previsão? Tem uma previsão, assim, disso? É pro final do ano, pra comemorar os 20 anos do Mundial?
1: Seria histórico. Sei, cara, porque assim, ó, pelo que eu sei, até eu tava pesquisando aqui, o nome do artista é Vinícius.
2: Vamos trazer ele aqui, tá? Cara.
1: Eu acho uma ótima, porque, né, ele já fez a estátua do Pedro Rocha e tal, ele estaria fazendo, está fazendo.
0: Podia fazer a do Lelê.
1: Não.
3: Aniversário do Abel Braga é agora dia 1º de setembro.
1: 1º de setembro, pois é. Então, até tem uma questão aí que poderia gerar uma pequena dúvida que 1º de setembro vai ser exatamente entre os dois grenais. Só que transcende, cara. Transcende. É o aniversário do cara. O cara tá vivo. Vamos parar com essas coisas de ficar protelando por causa de, ai, é no meio dos grenais. Foda-se. É o Abel, cara. O Abel tá vivo, a gente tem que homenagear o cara vivo.
3: É isso aí.
1: Isso serve pra vocês também, tem... entendeu?
2: Mas eu acho que o Grêmio deveria, Renato, e ficou muito linda aquela homenagem pro Renato e tal. Podem falar o que quiser da estátua, eu acho legal pra caramba a estátua do Renato.
1: Acho. Estátua,
2: e acho o seguinte, cara, acho que tem mais gente no Grêmio que merecia estátua.
0: É, o que eu acho que é aí que tá, eu acho que a estátua, ela é uma coisa, como assim, ó o exemplo deles, né? Pô, vamos botar pro Abelão e pro maior jogador da história do clube. A gente tem uma parada que é o seguinte, o Renato, ele não é o maior treinador da história do Grêmio, mas está entre, né?
1: Ah, mas ele, olha...
0: Ele é o maior ser humano que já vestiu a camiseta, então tu meio que preenche. O que eu faria na arena hoje, e fica aqui uma humilde sugestão, assim, cara, pegaria todos os portões da arena que são por letras e botaria nomes de jogadores.
1: Isso. O Morumbi
2: com nome é legal.
0: Com o nome da letra.
3: Tem estádios no mundo todo que o número da camisa também. Sim, o portão.
0: O Morumbi, na verdade, é o número dos campeões do mundo de 2005.
2: É o time de... os 11 campeões do mundo.
0: Só que do Grêmio, olha só, tu tem portão de A a Z, cara. Tu consegue preencher literalmente tudo, cara.
1: Claro.
0: Tudo. Então, assim, eu acho que seria muito legal. Tu imagina, pô, tu mandar uma mensagem pro teu camarada, onde é que tá? Bah, tô aqui no portão Renato. O Renato já tem a estátua, mas, pô, tô no portão Filipão,
3: letra
0: no portão
3: A,
0: Yura.
3: Letra A, Napolina.
1: Quem seria o
3: portão? Letra B, série B.
0: Já não dá pra
1: quem
0: chamar
1: seria,
0: um palhaço desse pra vir pro programa.
1: Portão
0: Fabrício, canalha.
1: Ah, deve Fabrício.
0: Ó, todo mundo, ó, pra entrar não tem biometria facial, tem que entrar assim, ó.
1: Cara, o Fabrício.
2: Vocês podiam fazer o portão Mazembe, o portão Globo, vocês botam também no Beira Rio lá. Estão falando um negócio bonito.
1: 18 minutos, pergunta séria, quem seria o portão W?
3: Ah, tem que achar.
1: Não, porque é porque, tipo assim, o portão Z me vem na cabeça na hora. Zinho, acabou?
0: Sim, tá. E o Y, o Yura. O Yura é com I.
2: Não, W a gente pode botar o Varley.
0: Bah, o Yura é com I mesmo, né?
3: Yura é com I.
2: Varley.
1: Ah, né? Tá, vai aparecer,
2: Mas aqui não tem, mas ele vai ganhar. Não,
0: tá, dá pra um torcedor,
2: ele
0: então.
2: Ele vai ganhar por não ter gente.
3: É, o portão S Shake, o portão Shake.
0: Ah, não. Isso aí tem que entrar de casaco.
2: Sim, o portão Shake, Inter... tu entra e não vê o jogo.
3: Só o portão tem... Shake é da torcida visitante.
2: Isso, o cara entra e toma um box.
1: Tá, vocês são muito justos.
2: Eu acho que o Filipão, mas ele tem camisa vermelha, o Shake.
3: Filipão
2: é um cara que merecia uma estátua.
3: vida.
2: Em vida. Em vida ele merecia uma estátua por tudo que ele fez pelo Grêmio.
0: Concordo.
2: Nos anos 80, ali ele começou o trabalho dele.

0: Grêmio. Eu também acho a estátua uma coisa muito importante, sabe? É pra... Tu não pode banalizar a estátua.
1: Sim.
0: Ainda mais dentro da propriedade do clube, assim, quando é o clube que promove. Se o Pedro Rocha faz uma estátua pra ele mesmo do jogo, eu também posso fazer uma estátua na frente do meu prédio lá.
2: A tentativa deles assim. Foi de tentar levar, né?
3: Mas a tua seria em Rio Grande.
0: Muito provavelmente.
1: Em qual lugar? Ali onde era o Concentras?
0: O clube.
1: Não.
0: Ou na colônia, antiga colônia de
1: Concentras
0: férias.
1: No Marizí.
0: Lá, é. A gente se mexia mais, agora, né? Não ficar tão, tão parado. Eu acho que o Inter vale muito fazer uma estátua nova do Fernandão, deixar mais bonito o estádio. A do Abel, e eu ainda acho que o Inter deveria fazer uma estátua, que é a outra o personalidade Falcão. Pro Falcão. Não, e o Falcão tem o símbolo de carregar o carrinho, né? Fazendo a rampa ali pra... E deveria fazer o quanto antes, porque hoje, a gente falou do Fabrício, que é uma referência, a Carol publicou há pouco, em GZH, Carol
2: Freitas. Ah, o Fabrício Falkowski. Fabrício Falkowski. Porque eu falei do Fabrício.
0: Não, Fabrício Falkowski.
2: Fabrício Dedada.
0: É, que o Beira-Rio foram definidos os jogos que a gente vai ter no Beira-Rio na Copa do Mundo ano que vem. Então, quanto mais pronto tiver e quanto mais atrações tiver...
2: Essa imagem roda.
0: Pros turistas que vierem...
3: Ah, sem dúvida.
0: Melhor pro Inter, né?
2: 26 de junho é a primeira partida em Porto Alegre.
0: É um jogo do Grupo C... Aí vão ser mais 5 jogos, são 6 jogos de fase de grupos.
2: Pô, que legal, velho. E um de quartas, né?
0: E um de oitava de final, 12 de julho. O primeiro do grupo E contra o segundo do grupo F.
1: Ah, vamos botar a banquinha, velho.
0: A seleção brasileira, a gente já sabia, né? Não viria jogar aqui. A seleção brasileira vai jogar no Maracanã. Depois vai jogar no Corinthians. O terceiro no Mané Garrincha. E aí, ficando em primeiro lugar, joga no Castelão, no Mineirão, na Arena do Corinthians e no Maracanã, se chegar até a final.
3: O que a gente tem que torcer nesse sorteio é para caírem as seleções que têm o maior volume de público.
0: Exatamente.
3: Nos jogos femininos. Por exemplo, a Inglaterra, sabe? O próprio Estados Unidos.
1: Estados Unidos.
3: Porque daí... Oi?
1: Estados Unidos.
3: Sim, porque eles lotam os estádios lá para ver a Copa Feminina. Isso significa que os turistas vão para a Copa do Mundo Feminino.
0: Japão é um lugar que tem o futebol é muito popular.
1: Suécia,
0: e o futebol
1: não?
0: Feminino é popular.
3: Suécia, eu vou encontrar o Hello Kitty de novo. Tá meu bruxo já.
2: A Suécia, o Lelê reencontrou o cara
3: Copa
2: lá.
3: Copa América aqui, Copa do Mundo, agora só na próxima.
0: A Suécia é muito forte, um time muito forte, mas eu não sei qual é o nível de apelo para acompanhar. Deve ter.
3: Ah, a Suécia seria uma boa aqui.
0: Sempre tem.
1: Tá, agora sim, eu gostei.
2: Tá, eu queria ver quem ia. Eu tava aqui me coçando, pelo bem dos solteiros, acredito eu, que sou essa,
1: e o bem do conteúdo da galera.
4: O Portão W, o primeiro Jeff, o parceiro, o músico, disse que poderia ser o Everton que errou o pênalti na Copa do Brasil, né?
2: Isso a gente aceita.
4: Boa. E o Vinícius Petri, que é colorado, disse: é sério que os gremistas não se ligaram no Walter Kahneman? Teve que um colorado avisar.
2: É que na real já vem na real já vem na arrancada com o K, né?
4: Aí o Cato deixa pro Kita.
0: Não teve uma história tanto no Grêmio, assim, já mais jogou no Grêmio.
1: Não, mas
0: pô, mas eu gostei desse desafio, hein?
4: O abecedário,
3: ia ter letra que ia gerar problema, cara.
4: Claro.
3: Daqui a pouco tem dois, três ali, mas como?
0: Tem que escolher um.
4: Não, o Inter, o F, é Falcão ou é Fernandão?
0: Ou Figueiredo.
3: É. E o D do Grêmio, o Danley e o Dinho.
0: E o De Leon?
3: De Leon.
1: Não, mas tu bota no H, bota no Hugo De Leon.
0: Tá.
3: Não. E o Kahneman?
1: Não, mas eu acho que a gente tem que...
3: Não, vamos ter um critério.
1: Vamos ter um critério.
4: Não, eu acho que não tem que ter critério. Tipo o Inter, Falcão, Fernandão e Figueroa.
1: Tá, mas no próximo
4: Figueroa, tu já bota no E. Elias, Figueroa, deu.
1: Claro, matou.
2: Outra coisa que eu faria no entorno da
3: aí
2: arena...
3: Aí o escurinho,
2: sabe, essas placas que tem no interior e no exterior também, I Love, daí tem o nome da cidade. Eu não faria um I Love, eu faria os sets simbólicos do Grêmio, das três Libertadores, pra galera poder fazer foto, sabe,
0: legal.
2: Ali. Sabe, as três camisetas, pega o logo da Adidas lá, o da Pênalti e o da Umbra.
4: Jamais, assim. Isso aí comercialmente jamais vai ser aprovado.
2: Não, cara, tu pode usar.
4: Três patrocinadores?
2: Não, meu, não. Eu tô falando não. Do desenho, cara.
1: O modelo da camisa.
4: Mas mesmo assim, a patrocinadora atual não vai liberar.
3: No A, eu sei que vocês podiam botar o Antonini, já tá no mural lá da Arena, né?
4: No P, Paulo Doni. No Obino.
2: E no Pepífero, velho.
1: Isso.
2: Nós vamos botar na arena.
3: Tem processo policial envolvendo o clube, não pode
1: entrar. Então, e no Erickson,
2: tem habeas corpus com a gente, rapaz.
3: Não.
2: Tem habeas corpus.
1: Vocês botam o Rogério Ceni no R do Beira-Rio. Rogério Ceni.
4: E vocês botam o Ronaldinho Gaúcho pra nós ir lá tirar foto com a camisa do Inter.
3: Vamos lá.
2: O que não faz, hein? Temos o Grenal daqui uma semana.
3: Tá, meu, vocês viram o jogo ontem?
1: Acho que nós tínhamos que fazer o...
3: Viram o jogo ontem?
1: Tava legal.
2: Por aqui,
1: ideia.
2: Então, ó, peraí.
5: E agora no Polo é o lance bonito. É brincadeira. Põe na tela aí o lance. É o lance bonito.
2: A nova petisqueira no Zafari Ípica já está de portas abertas esperando.

0: Na rapaziada, então cola por lá. O pessoal tá esperando todo mundo. Mais um jogo com golaço, né?
1: Que golaço!
2: Ah, meu, e que é, a gente costuma golaço falar isso quando a gente vê jogo europeu, né, cara? Mas a gente, na atual situação de Inter Grêmio, a gente pode falar. É outro esporte.
1: É. Que
2: a gente
1: viu ontem também. É outro e esporte. E aí, quem se classificado?
0: Uma noite Grenal, Copa.
1: Vai enfrentar o Cruzeiro ou o Atlético,
0: é,
1: né?
0: É difícil. Até não, a cor difícil. Da imagem, né? Eu não sei vocês, eu assisti pela Globo, tá? Cara, não até tem, a imagem né? É diferente, velho. Que saudade de viver isso, cara.
1: A tabela do Pedro com o Arrascaeta.
2: Não, tá de brincadeira.
1: Cara. O Arrascaeta dá o passe. O Pedro escora na passada certa.
0: Nojento.
1: O Arrascaeta não teve nem que ajeitar o corpo.
0: Faz
1: nem,
0: não,
1: e o Pedro nem que se ajeitar a passada. Ele, cara, como ele vem correndo, ele já bate e já sai.
3: Ele não fica velho nunca, o meu. Mais, Pedro, Bruno mais Henrique, doido, Arrascaeta.
2: O mais doido daquele toque do Pedro é que ele não tá de frente. Ele tá meio que parece que indo pro outro lado. Isso, e ele dá um toque aqui mesmo, pro lado
0: não
2: inverso.
0: Sabe onde é que o namorado ia botar aquela bola, né?
2: Onde o Vitinho botou na segunda-feira.
4: São Januário.
2: E o problema é quem é que vai escorar.
0: Não, até pode ser.
2: Um boneco pra escorar.
0: Não, até pode ser. Escora, vai rolar, vai acontecer. O Inter consegue. O Alan Patrick dá o último passe. No Grêmio, às vezes, o Carlos Vinícius consegue fazer o paredão e escorar pros caras. Os caras chegam e não fazem, velho. É. Rola isso. O problema é o... Ô, meu, e a frieza de Samuel Lino? Vai te fuder, velho. Se eu sou o William, eu tomo o carrinho, o cara comemorou, vou lá e aperto a mão do cara. Depois, bato, viajou. Tá,
2: e outra coisa, e o terror...
0: Hoje.
2: E o terror que o Cruzeiro tocou no Flamengo no segundo tempo, cara.
1: Mas tu sabe...
2: O silêncio,
1: Maracanã, cara. A hora que ele empatou o jogo, eu achei que ia virar.
2: Sim, eu também.
1: Mas eu achei o Cruzeiro com uma falta de urgência no final do jogo.
0: É isso.
1: Chegou...
0: A partir dos 35, o bicho tinha que pegar.
3: Começou a tocar bola.
1: O Cruzeiro saiu jogando.
3: Isso aí.
1: Bonito, é interessante, é o jeito que os caras jogam, mas... Cara, lá pela santa do jogo. O juiz deu falta pro Cruzeiro naquele último lance?
3: Não sei.
2: Não, ele deu bola no chão.
1: Ah.
2: Eu também.
1: Porque, pô, o Cruzeiro quer me enlouquecer, tem uma falta do lado da área, ele bateu curtir, não. Todos os bonecos pra dentro da área, aos 50 e pouco do segundo tempo, joga lá dentro.
2: Não, ele deu bola ao chão ali.
0: E os três gols assim, né? Bah.
2: Só que tem. Eu gosto daquele tipo de arbitragem, deixa jogar, Libertadores e tal. Pô, mas tem uma falta no Caio Jorge ali, no lance do Léo Pereira, aí, faltando
1: falta,
2: dois minutos.
1: Sim, foi
0: muito
1: foi falta.
0: E tem o um áudio falta. Do VAR já disponível, porque eu achei meio inconclusivo ali na hora, na transmissão da Globo, se eles tinham visto um traçado de linhas ou se a câmera não podia determinar, porque era um ângulo bem ruim, assim.
2: Aquela
0: de,
2: bola que passou por cima do
0: a bola que o Jorginho salvou.
2: Não foi o Léo Ortiz?
0: Não.
2: O Jorginho?
0: Foi o Jorginho.
2: Aquela que tá na linha do gol.
0: Isso.
2: Pois é que eu acho que na tua frase já tem a resposta. Não é conclusivo.
0: É, daí o VAR então não pode interferir. É. Não, o VAR não pode entrar.
1: É a decisão do campo.
0: É a decisão.
1: Não, se não tem uma imagem que contraria o que o campo anotou, segue a imagem do campo. Segue valendo o que o campo marcou.
0: Aquilo ali é um gol, né? Se bem que eles tomaram um gol 2-3 minutos depois, sim, ali, sim, né? Mas exatamente. Assim, foi um gol, cara.
3: Não,
0: mas
3: Vaiane, Venhano, Flamengo e Palmeiras passaram de novo.
1: É. Aí,
2: eu não vi o jogo.
1: Eu vi o jogo do Palmeiras. Com até um bom pedaço, assim. Aí tu vê a casca.
0: É.
1: Tá bom.
0: É.
1: O seu porteio fez uma
0: noite
1: Copa
0: de
1: mundo,
0: chovendo, a torcida.
1: Bah. Agora em casa e não sei o quê. E o Palmeiras entrou pro jogo.
0: Natural.
1: E aí tá, a bola vai pra um lado. E tu sabe que o Palmeiras vai fazer um gol. Tu sabe que vai sair. Tu sabe que em um momento o cara vai levantar a bola na área e o Gustavo Gomes vai fazer o gol.
0: Sim, e tu viu que ele entrou pra história como seu primeiro ser humano a fazer gol em 9 Libertadores da América.
3: Ele tem muito gol.
1: Nossa.
3: Eu vi essa estatística assim, meu, é absurdo. Você...
0: Os caras fizeram uma homenagem pra ele.
3: É nível índio no Inter, naquele... assim, é gol pra caralho.
0: O programa aquele do Lucas e do Paulo Nunes ali. Depois...
3: Segue o jogo.
0: Esse aí, os caras fizeram uma homenagem com... mostrando o primeiro ser humano em 9 Libertadores da América.
2: Flamengo e Palmeiras estão em lados diferentes?
1: Sim, né?
2: Do chaveamento?
0: Pelo jeito, contar, né?
2: Tudo leva a crer, né?
1: É muito
2: provável. A não ser que algo aconteça.
3: Problema,
2: né? Porque agora, quem é que pega, né? O Palmeiras pega...
3: Gustavo Gomes tem quase 50 gols com a camisa do Palmeiras. Tem atacante da dupla Grenal que não tem...
4: Tem atacante na história do Palmeiras que não fez isso aí.
3: Os zagueiros tem 47, 46.
4: O Palmeiras é bom pra cacete.
3: Mas ele é um
4: fenômeno,
3: velho.
4: Ele é um fenômeno no azar.
3: Meu, pra um volante, pra um meio campo, às vezes, 50 gols é gol pra caralho.
4: O azar dele é ser Paraguai.
0: Pô, tu quer ver? Eu tava assistindo um corte ali, só que ele tava meio confuso, porque vocês vão entender agora porque que é o confuso. Era o Gabiru. O cara perguntou pra ele quantos gols ele tinha na carreira e falou que achava que tinha uns 36.
3: Não.
0: Eu também acho que tá errado, senão acho que mas só no Atlético Paranaense ele fez uma paulada.
4: Mas ele era mais meio atacante, né? Ele não era...
0: Mas no Atlético Paranaense...
4: Mas ele não era pifador de botar os caras na...
0: Ele fazia gol naquele time campeão brasileiro, cara.
2: Cara, e ele tem um dos gols...
4: Do Geninho,
2: ele tem um dos gols mais importantes da Libertadores. que a galera esquece, e eu falo muito isso com os jogadores do Inter lá no meu canal, lá quando a gente fala de 2006, que é a virada contra o Pumas, que é o terceiro gol, o gol da virada é dele. Porque o Inter toma 2-0 do Pumas aqui em 15 minutos. E, cara, eu até falei esse dia numa entrevista, até não posso divulgar a entrevista que eu fiz ainda, mas depois eu falo, com um cara que tava lá em 2006, e eu falei pra ele a mesma coisa que eu disse pro Ting e pro Bolívar. Eu tava nesse jogo, quando o Pumas fez o 2-0, em momento algum eu fiquei apavorado. Eu sabia que o Inter ia virar. Era assim,
3: só no Atlético Paranaense ele tem 30 gols.
0: É, então é, bom, eu falei que tá.
3: Mas não é muito mais, assim, é entre 60 e 70 gols pelos sites que eu procurei.
4: A gente não lembra do Gabiru jogando depois do gol nele contra o Barcelona.
3: É que depois ele não jogou mais.
0: Não.
4: Nem precisa.
0: Não.
3: É que depois ele não jogou mais.
4: Não, é sério, se a gente fizer um levantamento dos jogos, ele pós Inter Barcelona. Não lembra mais.
3: Não, mas é que vira o ano 2007, ele vira até titular, assim. Ele joga o Gauchão ali vários partidos de titular.
4: O Gauchão de vocês é horrível.
2: Não sabe, mas ele tá em Yokohama até hoje.
4: Eu sei disso, eu ouvi vocês falando.
2: Ele veio no jogo do Jota Quest aqui, mas ele tá lá.
0: 11:30, a gente já volta com bola.
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3: 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Estamos de volta, é o Bola nas

0: Costas, até o meio-dia, chegando junto contigo, falando de futebol nas ondas da Atlântida, em todo o Rio Grande do Sul, e conectando com a rapaziada nas plataformas digitais, agradecendo, tu que consome o Bola no Spotify e faz deste podcast o mais ouvido quando o assunto é esporte. A gente fica muito feliz. 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Abrindo o microfone dos amiguinhos aqui, de volta com Bola. Alguma movimentação aí já em função de final de semana, Campeonato Brasileiro?
1: O Inter apresentou ontem o Elíasson Santana. E aí ele já está no BID, já pode ficar à disposição para enfrentar o Atlético Mineiro. O Atlético Mineiro se classificou ontem para quartas de final da Copa Sul-Americana, na última bola do jogo. Estava perdendo o Bragantino de 2-1, e aí o Coelho fez o gol, o Atlético empatou, e como tinha vencido o primeiro jogo, se classificou. Então o Atlético, que chega para jogar no sábado em Porto Alegre, vai ter tido o desgaste de um jogo de ontem, que ele teve que correr até o final. E na terça-feira tem Atlético e Cruzeiro pela Copa do Brasil.
2: E o Cruzeiro caiu da Libertadores.
1: Então, talvez aí o Atlético, como ele já não vai ser campeão brasileiro,
3: poupe jogadores.
1: Talvez ele dê uma controlada nos jogadores. O que, de certa forma, óbvio que é sempre melhor enfrentar reserva do que titular, mas às vezes os reservas estão a fim de mostrar serviço, aquela coisa assim.
3: E o elenco deles não é ruim, né?
1: E eu vi ontem teve uma enquete sobre o pessoal falando, porque se o Inter e o Grêmio tinham que preservar jogador...
2: Preservar pra quê?
1: Estão loucos. Não dá pra preservar nada. Se fosse pra preservar, te juro, é mais loucura.
3: Tem que jogar até quebrar.
1: E no Grenal, se fosse, te juro, que é Grenal. Não fosse, era pra preservar na Copa do Brasil e salvar o Brasileirão, que é o Grenal. O Grêmio apresenta hoje o Danilo Barbosa, ele também já está no BID, também pode estrear no final de semana. E talvez estreie no final de semana, porque o Nardoni está machucado, e por um bom tempo. E o Dodi também está machucado, e talvez fique fora por um tempinho também. Então, o Danilo Barbosa pode até ser titular do Grêmio, junto com o Vilhaçante e o Krovinovic. Deve ser um novo meio campo do Grêmio aí para essa... E tem o Noriega ainda, né? Mas é desses aí, desses quatro, três vão jogar.
0: Tá bem. O que temos de tweet retrô aí?
1: Museu de Memes do Grêmio tem dias que os caras... Eu sou fã dos caras, vocês sabem disso, mas tem dias que eles se superam.
4: 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Tweet retrô.
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1: O Museu de Memes do Grêmio pegou um vídeo... Eu tenho que dar a legenda antes de dizer o vídeo, tá? Rafinha Bastos falta ao trabalho.
0: Tá.
1: O Marcelo Taz, dois pontos.
0: E vamos aí, lá, abrindo aqui pra sair com o som.
5: O senhor desapareceu! O senhor desapareceu! O senhor tá preocupado?
1: Ué?
5: Onde o senhor está? Internet. O senhor desapareceu!
1: Não é. Explica aí, por
5: favor. O senhor desapareceu! O senhor tá preocupado com a liga? Onde o senhor está?
1: Tá preocupado com a liga.
0: Pô, essa aí tem que ter ref, hein?
6: Que genialidade!
1: Eu queria saber como é que funciona que cabeça, a cabeça dessa.
3: Que cabeça?
0: Não. A do Baldasso?
1: Baldasso exige muito...
3: Explicando, tá? Há 15, 10 anos, quando existiu o CQC, o Marcelo Taz era um dos apresentadores e o Rafinha era um dos co-apresentadores. Ao mesmo tempo, o Rafinha Bastos capitaneia um segundo programa chamado A Liga. Então, na segunda-feira tinha o CQC, na terça tinha A Liga. O Taíde
0: era muito bom.
3: O Taíde era do elenco também.
1: Baita programa.
3: Então, o Rafinha, ele começa a participar de menos quadros do CQC. Ele, no fim do...
6: O primeiro que ele larga é o Protesto já. Aí entrou o Oscar Filho, que é a metade do tamanho dele.
3: Isso aí. Então o Rafinha Bastos estava só na bancada porque ele apresentava o A Liga.
2: Eu me lembrei agora que esse programa Liga, cara, teve aquela matéria que o Cazé, que era da MTV...
3: Foi mendigo?
2: Não, aquele vai lá nos Barra Brava do Boca.
3: É verdade. Sim.
2: Lembra? Que ele é recebido pelo... Como é que é o capo aquele lá dos Barra Brava do Boca lá?
0: Esqueci o nome
2: dele. Que é um grisalho.
0: Sim.
2: Cara, ele vai lá, velho.
6: É que a Liga, na real, ela nada mais é que uma inspiração no antigo jornalista de São Paulo, Goulart de Andrade. que é o cara que fazia o Vem Comigo.
2: É o fazia Plantão da Madrugada.
6: Não, é o Plantão da Madrugada.
7: Rafael Dizeu.
6: E aí ele fazia um negócio que era o Vem Comigo.
1: Qual era o apelido dele?
6: Que ele pegava e ia.
7: É isso aí, tu tá

0: Certo, ela abuelo. Porra.
1: Isso, aí ele pegava e
0: ia. Calma, Gomes.
1: Eu falei rindo. Eu falei rindo, eu acerto pouco. Aí
2: mas é que o nome era outro.
3: Por isso que a gente não veio contigo.
1: E aí era isso, ele fazia um negócio de, tipo assim, que ninguém fazia, que era o quê? Bah, vou me vestir de, vou me travestir e vou ver como é que é a noite das mulheres que trabalham na noite e tudo mais.
0: Era jornalismo gonzo na essência, assim,
1: é,
0: né?
1: É. Tanto é que ele é o cara que leva o Faustão pra TV, né? Deu Goulart de Andrade, porque ele vai filmar o programa do Faustão, o Balancê, que era um programa clássico da...
3: Meus a ver?
1: E aí ele... E meus... Puta que pai, puta, meu... É assim que pensa a cabeça do Museu de Memes. É. E aí ele fala assim, cara, isso aqui é um programa de TV, cara, não é mais de rádio. É. E aí ele leva pra Gazeta, e aí depois é história.
4: O... É curioso, né? Deu uma coincidência que os dois adversários da Dupla Grenal se enfrentaram ontem. A gente falou do Atlético Mineiro, que se classificou, e o Bragantino... Vai enfrentar o Grêmio agora, o Bragantino só tem o Brasileirão pra jogar. E o Bragantino tem um fenômeno curioso, que ele sempre começa muito bem o Brasileirão, depois ele desanda e aí ele vai sempre, termina, bale, será que o Bragantino não vai fazer os pontinhos que faltam pro rebaixamento? Esse ano ele tá um pouco melhor, ele buscou um empatezinho xarope com o Atlético Paranaense, um lugar difícil de arrumar pontos. Então é esse Bragantino eliminado, mas que fez um bom jogo ontem com o Atlético Mineiro, que vai enfrentar o Grêmio. O jogo do Grêmio com o Bragantino é domingo... às 4 horas da tarde.
5: Tudo que o Bragantino contrata bem no meio pra frente, eles não sabem contratar goleiro, né? Porque o goleiro...
4: Esses dias o Thiago Volpi deu uma entrega... Não foi com o Atlético Mineiro?
5: Foi, que ele vai dar um chute, ele foi em bola.
1: Não tinha aquele cara que era do Galo?
5: O Cleiton.
4: Cleiton foi que levou o gol.
5: Falca, que frangueia toda vez que eu assisto.
1: Antes era o Júlio César, que foi goleiro do Corinthians, o Carequinha. Foi campeão brasileiro, campeão
5: do mundo.
1: Acho que o Júlio César é campeão do mundo até, cara. Acho que ele é reserva. É um dos goleiros.
5: Ah, meu, mas toda vez que eu vejo assim, o Bragantino tem um bom time, o goleiro é um frangueiro, assim. É impressionante. Outro assunto que eu queria trazer também, rapidinho, desculpa, eu
4: tô... Não, nós ficamos devendo, o adversário do Flamengo ainda não vai ser definido nessa semana, porque os jogos da Colômbia, eles não puderam ser jogados na semana passada por causa do terremoto, então é Tolima, que jogou ontem com a Independiente del Valle, e o Independiente del Valle ganhou de 1-0.
3: Ganhou, né?
4: Então na volta, é muito provável que seja Flamengo e Independiente del Valle.
3: E o Palmeiras?
4: O Palmeiras enfrenta o quem sobrar de Mirassol... E LDU.
3: LDU.
4: É. Então, que é hoje à noite e que tem como principal atração no time da LDU o nosso centroavante Daverson. E hoje à noite também tem pro lado onde está o
3: jogo de ida foi 1-1, né?
4: Foi 1-1.
3: Mirassol e LDU.
4: O Mirassol tava ganhando até o final do jogo e levou empate. Isso. E hoje tem Corinthians e Rosário Central. O jogo de ida foi 0-0, uma guerra em Rosário. E hoje o jogo da volta para quem se classificar em
3: frente aos estudiantes.
4: Não sei se ele vai jogar.
5: Ah, que
4: vai
5: boa jogar, pergunta. Será?
3: Eu acho que sim.
5: Porque na primeira fase ele estava inscrito,
3: é,
5: né?
3: É que eu vi umas imagens umas imagens onde um treino e apareceu um cara com uma fitinha no cabelo treinando. É ele, né?
5: Não, eu queria puxar o assunto porque Inter lançou...
1: Então puxa o assunto.
5: O Inter lançou a terceira camisa e aí tá na live, que é uma homenagem a...
4: Não, desculpa. Só pra não perder.
5: Que?
4: O Corinthians, segundo algum lugar que eu vi, e eu até pesquisei pra confirmar, o último gol do Corinthians na Libertadores como visitante em mata-mata... Foi o do Romarinho.
3: Não, pode ser.
5: É sério?
3: Não pode ser.
4: Fora do Brasil.
1: Mata-mata, pode ser que
4: eles estão sempre eliminados nas oitavas de final.
1: É 12, cara.
0: É 12? 15 anos.
4: Eles vão jogando, eles foram jogando. 14.
3: É? Aliás, vocês viram que o Palmeiras meteu ontem, depois na rede social do Palmeiras?
4: Não.
3: Cara, eles meteram uma paródia do Scarface, do cartaz do filme. E dizendo ali, nós temos 150 vitórias na Libertadores. Eles têm 149 jogos. Se referindo ao Corinthians.
4: É.
3: Não, tipo, cara.
4: Eles estão numa troca de. Desde o Depay e tal. Eles estão numa troca. Mas vai, Rafa, desculpa aí. Agora.
5: Não, que ontem o Inter apresentou pra imprensa sua terceira camisa. Teve até o evento. Eu, o Lele, o Vini, a gente foi convidado, mas a gente tava no evento aqui da empresa. A gente não conseguiu comparecer. E, cara, é muito legal as referências ao Japão que essa terceira camisa faz. Vamos lembrar, né?
1: Muito bonita a camisa.
5: É também uma referência aos 20 anos. Do Inter no Mundial, porque o Inter vai ao Japão conquistar o Mundial contra o Barcelona. Então ela tem referências japonesas, a apresentação dela é com anime. A gente sempre fala das coisas curiosas que os outros times fazem. E aí quando eu vi o Inter com referências de anime, de mangá, assim, fazendo uma apresentação de camiseta nas suas redes sociais, e essa camisa também, eu achei muito legal.
4: Vai usar em jogo?
3: Eu acho que tem que usar uma vez.
5: Eu acho que é capaz de usar sábado agora. jogando em casa contra o Atlético Mineiro, também pelo evento de lançamento.
4: Aí o Inter, que a gente tá falando de rede social, o Inter não pôde nem surfar uma onda que era dada pro Inter, que foi o Juan Gamper ontem.
3: Sim.
4: Barcelona e Al Ahly do Egito.
3: Eu me esqueci de falar isso
4: ontem. Os dois adversários do Inter no Mundial, 20 anos depois. E o...
1: O Inter ganhou...
4: Só que o Inter não ganhou do Remo.
1: O Inter ganhou a Rosa.
4: Então não pôde nem brincar com isso.
1: 82 ou 4?
3: Cara, eu acho
0: dois, porque o Maradona...
3: É a estreia do Maradona no Barcelona. É. E na época o Juan Gamper não era um jogo único.
4: Era um torneiozinho.
3: Eram quatro times que jogavam e os dois vencedores decidiam.
1: E o técnico do Inter...
4: Era o Guedes, né?
1: Ernesto Guedes,
3: cara. O Inter elimina o Manchester City. O Barcelona.
4: O Barcelona
1: City.
4: E o Manchester City no...
0: E o City era banco, né?
1: O City existia,
3: Não interessa.
1: City nem existia.
3: É que o Inter é o único... clube...
1: Não sempre no futebol.
3: O Inter é o único clube sul-americano que venceu o Juan Gamper, né? Na história. Importante pontuar isso, né? Vários
5: vezes. E ganhou do Barcelona no Maradona e do Barcelona no Ronaldinho e no Messi, né?
3: É, o do Messi empatou, eles tiveram que ganhar nos pênaltis, mas é difícil, né? O Barcelona não conseguiu ganhar do Inter nos 90 minutos com o Maradona, com o Ronaldinho e com o Messi, né? Aí fica difícil, né? Vou chamar de freguês, vou chamar quem, né? Aqui, ó, mandei pros guris dos vídeos botar ali, ó. A postagem do Palmeiras diz o seguinte, ó. Tá aqui, ó, é um porco no lugar do... No lugar do
4: caralho,
3: do Al Pacino. Aí diz assim, ó.
5: Não, é o porco, velho.
3: Diz assim, ó. Libertadores é pra porcos. Né? É pra poucos. Daí tá ali em vermelho, assim, do lado preto. Nós temos 150 vitórias, eles têm 149 jogos.
0: Saia do Grêmio e brilhe. Temos um novo capítulo. Léo Pérez.
4: Sério?
0: Ex-Grêmio eleito melhor em campo na estreia na Argentina.
4: Não. Peraí. Essa
3: olha lá, só rapidinho, tá na live ali, ó. Cara, que cornetas aí, hein, meu. Tá louco.
0: É, essa é forte.
1: E é uma bela estampa pra fazer uma camiseta.
4: O Marcelo já me mandou.
5: Já fizeram.
3: O que o Léo Pérez fez ontem? Uma bucha?
0: Não, ele foi eleito melhor em campo.
4: O Racing jogou pela Copa Argentina ontem contra o Belgrano, né? Se eu não me engano, mas... Pá.
3: Cara, o que que tá acontecendo, cara? O Alan, quem saiu daqui, fez um gol de Copa do Mundo.
4: Que cara... Talvez
3: o problema seja aqui, então.
4: Não é isso, Lelê. Não pressão, é isso. É que pressão. Lá o campeonato é mais fácil.
1: É que nem é namorado do seu melhor jogador do futebol colombiano, melhor driblador.
4: Se tu botar os caras da primeira divisão do Brasileirão pra jogar o Campeonato Gaúcho, os caras também vão se destacar.
3: Cara, é que essas coisas elas são muito loucas, cara. Ontem eu já vi uma galera falando mal do Sanabria, porque ele tem dois gols, não sei o quê. Cara, daí alguém fez o comparativo, por exemplo, com o Carlos Vinícius, que tinha três gols também no mesmo período do Sanabria. Aí o cara chegou aqui dizendo, vou fazer gol. E aí?
1: A gente não sabe como tem cara que tá voando e vem pra cá e não joga nada. É isso.
5: Porque nesse momento do Inter, o Inter ou vai contratar um jogador que tecnicamente não é bom o suficiente, ou um jogador que tá vindo de lesão, ou um jogador que tá má fase, ou um jogador que ama muito o Inter. Não existe a possibilidade do Inter contratar alguém no auge atualmente. Não existe, não tem como.
0: E o Alejandro vai pro banco, então...
1: Pô, o Alejandro é muito bom. Pô, bela figura.
4: Essa eu não tinha visto ainda.
1: Alejandro.
3: Ele vai para o lugar aonde ele está querendo ficar. Né? Lamento por ele.
5: Não pode o cara ser o único centroavante do elenco e perder para ele mesmo. Não pode.
3: O Alejandro me pegou muito. Cara.
4: Eu não lembrava se era ainda ou não era.
0: Não, mas é parceiro desgurido, dá para falar aí.
1: Vai no Cavanha.
5: Não, tem que ir, nós vamos levar o Alejandro.
3: Não, cara, como assim, meu?
5: Ah, mas não tá adiantando nada, pelo menos vamos fazer um conteúdo, Lelê.
0: Vamos amaciar o cara.
3: Eu que tenho que ir no Cavanhas agora com você. Pô,
1: tu falou isso aí agora.
5: Eu fui no Cavanhas, eu pedi uma maionese, veio um palhaço maionese. Eu jurei, tá lá no perfil, tem um vídeo, cara.
1: Mas agora eu lembrei de uma que foi o nosso lateral, o glorioso João Pedro, né? Que o cara foi entregar um lanche pra ele na praia, uma publi e tal.
5: Ah, eu vi.
1: Caramba, quatro. Adans, só porque ali na porta ali tem um recado pra ti. Só que ele foi entregar uma publi, entregando um lanche pro cara. E aí a gente começou todo mundo a comentar no bagulho. O cara teve que desativar os comentários. Não, para com isso, cara. Nós te pagamos pra tu não entregar pro João Pedro o lanche, cara. Para com isso, o cara já não tá legal, não tá firmezinho. Tu vai me dar lanche pro cara, para com isso.
0: Só vale lembrar que o vínculo do Pérez com o Grêmio, ele vai até o final de 2029.
1: Não, mas apostamos legal, mas o cara daqui a pouco ele volta como grande nome do
0: futebol. E ele foi comprado por quase 3 milhões de dólares, que dá uns 15 palitos.
1: Nós gostamos, cara, nós gostamos disso aí. O cara compra o troço, é que nem comprar Maréia, Meria, Elba.
3: Cada vez menos eu vou falar de contratação quando ela chega. É só pro cara errar. Tem um monte de cotação que chega, pá, que é por dentro, sempre esse
0: cara. Eu normalmente eu ajo assim, cara, mas eu já me entrego rápido já também. Se eu já vi que não vai sair, pá.
5: Ah, não, a gente dá insistida ainda. Né? O Alejandro, a gente desistiu só agora. Não, assim,

0: Mas, assim,
1: pô, o Alejandro falando, teve chance pra caralho.
0: Rapidinho sobre o Alejandro, assim. Pô, cara, vou tentar não ser pejorativo, por mais que aqui seja um programa disso, de arquibancada. Mas é inadmissível um profissional se apresentar numa intertemporada fora de forma.
1: Não, e não é janeiro.
0: Não, mas que. Cara, eu acho inadmissível um jogador que tá no momento da carreira dele, ele tá trabalhando como jogador de futebol. E ele tem entre, sei lá, 18.
1: 40, 18 e 40.
2: Sabe
1: 40
2: qual é o problema? Posso jogar? Falar? Não é merchan. Pastachuta em Gramado. Esses caras vêm pra cá e enlouquecem.
0: Pode ser.
2: Muita massa.
0: Pode ser, cara.
2: E é bom.
3: Tá, mas então vamos começar a botar em contrato isso aí, então. Mas assim, se tu perder a tua forma física que tu é obrigado a ter como atleta, nós vamos descontar o teu salário.
1: Não, só um pouquinho, mas é possível. Não, mas é que nem tu querer contratar alguém e cobrar ética.
3: Não, mas só
1: tem que vir
3: não.
1: Um jogador
3: não, mas
1: tem que
3: ter porra,
1: um tem atleta. Que ter explícito isso.
3: Tu parte do princípio
1: que vou contratar paga... um jornalista, olha só, primeira coisa, tem ética.
3: Beleza, mas tudo bem, cada...
1: Estão falando óbvio.
3: Agora a gente tá falando de um mercado que movimenta dezenas de milhões de dólares todo mês. Eu tô falando de um jogador, um profissional que é contratado e recebe no mínimo três
2: dígitos. Nenhum atleta de alto rendimento
1: gordo.
2: Pode estar
1: gordo. Mas e a tua essa vida? É a posso tua falar, vida, cara, tá gordo? Não, eu não tava.
3: Até pode estar.
1: A gente pode.
3: Tu pode estar
1: falando. Claro que pode.
3: Mas então entrega. A gente viu eu vi o Walter jogar acima do peso e entregou.
2: O Ronaldo Fofonho.
1: Cara, o Ronaldo gordo, meu, ele acabou não, mas com o Ronaldo, a Copa do Brasil.
0: Não dá pra usar como exemplo. O Ronaldo, ele ficou gordo por muitas questões. Por muitas questões. E entre elas, muitas lesões.
1: E entre elas,
0: hipotireoidismo.
1: E ele foi morar em Milão.
0: Ele já era italiano. Mais velho.
1: Porra, velho.
0: Ele já tinha feito o nome dele. Claro. O Ronaldo, quando ele ficou gordo...
2: Ele tava indo umas cordas.
0: Ele não precisava mais.
1: Vamos falar real. O cara ganhou duas copas. Muito bem como ele não fez nada. Mas ele tava no banco e nem jogou.
3: Pode ser exemplo.
1: Esse o Ronaldo viralizou, não vale.
2: Viralizou um corte dele. Acho que até em função do Alejandro.
1: O cara queria
2: assim,
1: que tivesse Monjaro pra ele jogar.
2: Que era ele fazendo um treino na finaleira dele no Corinthians. Cara, ele tava imenso, meu. Ele parecia uma geladeira duplex. E os caras mostrando o movimento dele, que ele ficava com os dois pés no ar ao mesmo tempo pra dar um drible no cara. Meu,
0: quando ele
2: era um absurdo.
0: Tem um gol que ele faz desse interior de São Paulo, assim, pra um campeonato paulista, que até que ele pula na grade depois, cara, a arrancada dele.
1: É o primeiro, não é? O primeiro gol dele.
0: Em altíssima velocidade, mesmo pra um cara completamente fora de forma.
1: Mas é de cabeça,
0: ideal.
1: Né? Que ele quebra o alambrado.
0: Então não é o que ele
1: quebra.
0: O
1: que ele quebra o alambrado é o primeiro gol dele pelo Corinthians.
0: Ele marca em cima do Marcão, o cara do Inter.
1: Isso. Aí ele sobe, ele cabeceia, ele pula e quebra o alambrado.
0: Esse eu tô falando é um que ele ganha na corrida. Ele ganha do Roger Ceni.
1: Tá, mas é que pra mim esse é o nível, tá? Se o cara for o Ronaldo, ele pode ser gordo. Acabou, velho. Meu, ele não pode ser gordo se não é o Ronaldo. Cara, o Walter não conseguiu jogar gordo.
2: Não,
1: perdão. Não conseguiu jogar magro.
0: O Walter magro, Libertadores de 2010, a fase de grupos é toda dele.
3: Mas quantos anos
0: ele bota
3: o Walter jogou?
0: Ele bota no bolso, resolve, aí entra na cabeça dele que ele precisa de um aumento salarial, lá se tranca no apartamento e então é obrigado a vender ele. Ele magro, ele era muito bom de bola. Aí ele vai ficando acima do peso e ele não consegue, ele vai ciscando de um time pro outro. Aí no Fluminense ele tem lampejos, no Goiás a mesma coisa. E vai indo, ele não consegue. Ele tá jogando na terceira divisão do Rio Grande do Sul, da Paraíba.
1: Ele já foi jogar
0: ele futebol
1: society, ele voltou,
2: Então,
0: o Alejandro joga menos que o Walter.
3: Então, cara, nós estamos falando de um exemplo de um jogador há 16 anos atrás, tá? Agora tu pega, cara, o que a medicina evoluiu nesses 16 anos... A evolução do salário que esses jogadores recebem hoje em dia. Então, assim, cara, eu tô em 2026, cara. O mínimo, do mínimo, do mínimo que eu tenho que exigir de um jogador que joga num clube como o meu, que tem mais de 100 mil sócios, é um clube campeão do mundo, que tá talvez na pior fase da sua história com relação a não ter uma perspectiva de ganhar algo, é comprometimento.
2: Então,
3: se esse cara não tem o comprometimento, velho, eu não posso defender
2: ele. Nós temos a receita pra ele, e não tô falando de
3: rango,
2: Alejandro. Chega aqui, ó, vem comigo.
4: Lance polêmico.
2: Fala com o Alejandro então. Tá fofonho? Tá gordinho? 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Tu vai chegar no shape, velho. Verãozinho, vai usar até sunga branca, irmão.
1: Pra mostrar ali o pacote.
0: E não é só pelo Inter, é por ele também, porque depois dessa passagem dele
3: é ruim pra ele.
1: Que
5: Quem é que vai querer?
1: O Vitória.
5: É não único. Vai querer.
1: É o único.
5: Série B, tu bota ele e mete 40 gols na Série B.
1: Mas ele tá na primeira divisão.
5: Mas o que é o Elvis na Ponte Preta,
1: cara? Mas então tá. Tu viu a situação da Ponte Preta?
3: Se o cara almeja isso,

0: culpa a carreira dele, ele não pode jogar no Inter.
1: É isso. Aí, beleza.
2: Mas a culpa não é dele.
1: Como que não?
2: Quem trouxe?
1: Não, não, a culpa é dele. Não.
2: Tu fala assim, o cara, quando tu fala a frase, aí ele não pode jogar no Inter. Mas contrataram o cara, ele joga no Inter.
1: Não. Ele gordo não pode jogar no Inter.
0: Ah, não, ok. Ah, mas a frase. Mas, Léo, eu também acho que não deveria ser contratado. Isso é outro assunto. Agora, a partir do momento que ele foi contratado, se ele é um profissional, ele tem que dar o melhor de si. Ele não pode estar jogadinho nas cordas. Se ele voltou da intertemporada acima do peso, beleza, véio, acontece. Agora, tu vai lá
1: 40 dias
0: pra e te prepara, porque depois tu entra em campo, tu tá ali no grupo que vai ser chamado pra entrar em campo. Caramba. Aí tu entra em campo e é um cara que erra tudo que faz em 15 minutos de jogo, aí tu tem que aguentar no tranco.
1: Meu,
0: agora.
1: Vocês tiveram há pouco, meu, o Douglas 10, quando engordou, não conseguia fardar, velho.
3: E a prova...
1: E ele era o Douglas, velho.
2: Mas ele foi lesão.
1: E aí ele engordou por conta da lesão. E não conseguiu a voltar prova... a ser o que ele era. Não, ele
3: aliás, não Douglas, vá, viu uma foto, irmão. Pô, o Douglas ouve a gente.
0: Cara, o Diego Souza.
2: Tem que vir aqui.
0: O Diego
3: virou
0: Souza.
3: Virou tenor, velho.
2: Ele virou, ele gordo, virou um baita trovante.
1: Cabeludo que... grisalho.
0: É. O Diego Souza, ele teve um ano que eu me lembro que ele se apresentou acima do peso no Grêmio e ele metia gol, velho.
3: Sim, é, parecia um tanque, né?
0: Aí, pô, teve a crítica que ele tava acima do peso, o cara continuou metendo gol, depois ele volta pra condição normal. Então, assim, não tem problema. Desde que isso não prejudique a tua performance. Se tu tá acima do peso, a tua performance é patética e tu recebe grana pra isso, não dá, velho.
4: E a prova de que ele tá acima do peso, tá fora de forma e tal, é que ninguém contestou. Tá se falando disso. Tô falando nem dele, nem da parte dele, nem da parte do Inter.
0: Sim.
4: Todo mundo sabe. Porque se
3: mas tiver, é que a gente
4: se só... fosse... Não, olha só ali. Ele tá mal. Ele errou tecnicamente... Já teria corrido todo mundo pra dizer, não, gente, olha aqui, ó, tá aqui os exames dele, ó, tá aqui, ó, não.
0: Ele tropeçou e acabou fazendo a falta, beleza? Não, ele fez a falta de uma... Aquele tipo de falta ali, cara, não tem justificativa pra tu fazer. O cara tava indo direção ao meio de campo, de costas pro gol, aos 48 do segundo tempo, ele agarra o cara.
2: Cara, eu me prestei porque eu sou mongolão e eu tenho hiperfoco.
0: Tá. Não vai dar tempo, cara.
2: Vai dar.
3: Tem hiperfoco. Hoje ele não tá apresentando, é comigo.
2: Vai que dá.
3: Tá.
2: Ó, A, Ayrton Pavilhão.
0: Tá.
2: B, Baltazar.
0: Tá. Deixou o ar assim de fora.
2: César. Importante gol do César. D, Derlei. E, Everaldo. F, Foguinho. G, Gessi.
4: O Filipão vai ter estátua.
2: Isso. Tá. H, Hugo de Leon. I, Diura. J, de Jardel. K, Koff.
1: E o Cookie?
0: E o Cookie? E o Kiki Oliveira?
2: Calma. O Kiki Oliveira pode entrar. Luiz Carvalho.
0: Tá.
2: Mazzaropi. N. Não lembrei de ninguém, mas lembrei.
0: Nildo.
2: Isso aí.
0: Tá.
2: O. Ortuim. P. Paulo Nunes. Q. Não tem ninguém. Q é foda.
0: Não.
2: R. Fui no Renato. Não adianta. O Renato, ele merece Porto, ele merece tudo. S. Scolari. Não achei nenhum jogador com S. Pô, de Tarcísio.
3: Pô, Silvio Nete, cara.
1: É. Silvio Pay-Per-View.
2: Ele merecia só pelo nome. Onde é que tá, cara? Tá aqui no Silvio Pay-Per-View.
3: Grande.
2: V de Valdo. X, o Natan me soprou
4: que
2: um
4: é
2: cara.
4: O com... Tem o Tarcísio?
2: Tarcísio, óbvio. Tarcísio, Flecha Negra. V, Valdo.
1: E U?
2: Desculpa. U, não vemos ninguém.
4: V de Valdo.
2: X, o Natan veio com muito bom. Só o sobrenome. Xoxó. Sofreu pênalti 95, o cara merece.
3: Seria engraçado.
2: Zinho. Y.
0: Xoxó tá na lista, então.
2: Xoxó tá. Zezinho, Y. Nós podíamos roubar e meter o Yura com Y e vagar o I ali. E W.
3: Não, o pintor se
2: Walter
3: passou.
2: Kahneman. Não, o cara errou. E Walter Kahneman. Então faltou três. Se você ouvir, te manda pra gente.
3: Que? Marca ali no arroba a bola nas costas ali.
2: Pra gente poder chegar e levar lá pro presidente. Cara,
1: tem várias letras aí polêmicas.
0: Eu
1: aí.
0: Acho que
2: qual
0: o Inter teve um jogador com Y. O Ian. Lembra?
4: Teve. O Yuri Alberto.
0: Yuri Alberto.
2: Qual que tu achou polêmica?
1: Ah, vários, meu. No A ali tem...
3: Não, mas é o Pavilhão.
4: Quem é que tá com D? Quem é que tá com D?
2: Darley, pô.
4: Ah, tá.
1: E o Dinho?
2: Mas é o Darley. Tem um cara com D, é o Darley.
0: Ô, Léo, é que tem um monte de nome aí que...
1: Quem é que tá no P? Quem é que tá no P?
0: Tem um monte de nome aí que pra alguns gremistas não existem, né?
3: Vai no G.
0: Por exemplo. São todos pré-83, né?
3: Que é o G, Igor.
0: Os caras que dizem...
2: Gessi.
3: Né? O GC dá uma.
2: Não.
1: O Jeromel.
0: Ô, Léo, tu vai ter que apresentar uns gremistas.
3: Eu tenho uma saída
0: aí pros torcedores.
3: Eu tenho uma saída, ó.
0: Lelete é o pré-83, os caras não existem.
3: Deixa eu dar uma saída. Dá pra gente falar um pouco.
2: Quero que
3: você
2: fazer estado
3: bom,
2: Caminhos,
3: assim.
0: Pô, quase não falamos de Grêmio.
3: Não.
0: Fazendo a lista de portão da arena e não falamos do Grêmio.
2: Fala.
3: Perdi a linha de raciocínio. Teu hiperfoco.
4: Era do G.
3: Isso, não, eu tenho uma solução. Tem os blocos na arena.

0: tua fotinho lá.
1: Sim, seu nome lá.
2: Pode parecer idiota, mas essa ideia é boa, cara.
0: É boa, sim.
2: Essa ideia é boa, velho.
0: Portão, quem é que renda grana? Portão quem? Quem é você?
1: Portão Yuri Gagarin.
0: Portão quem? Quem é você?
1: Portão quem é
0: engraçado? Portão quem é você? Daí bota lá o... Palácio Manés é. Não é. É o Léo Oliveira.
1: Ele não é de futebol.
0: Fica lá durante 30 dias. Paga uma grana pro Grêmio.
1: Não, vou botar um gordo Léo. Só pelo
2: tumulto. Pode ser? Se não marcou meio-dia, agora veio o Portão Rafinha.
3: Boa.
2: Portão Rafinha.
1: Portão onde é tudo liberado, né?
2: Pra fazer portão o discorama fumaceiro, agora, né? Junto com a gente. Algum bolão aí, Lelê?
0: Pô, cara.
1: Não, Léo, tem do lado,
2: do lado. Não, meu. Bolão do discorama, porra, cara. Ah, porra.
1: Ah, hoje ele tá mudado hoje. Vai tocar hoje Milton aí, Nascimento.
0: É Man at Work.
3: Sabe dizer?
1: Também de A a Z, a gente consegue fazer o bolão do Ravinho.
3: Bob Marley.
1: Red Hot.
2: Hoje tem aniversário de disco do ex, dá pra ele fazer alguma coisinha aí, hein?
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3: 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Vamos nessa.
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3: Bora. É a memória da Atlântida, vamos embora, hoje é comigo, quinta-feira.
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3: 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Pô, já tivemos toda a informação do que é o Discorama com esta abertura. Meio-dia e 6 minutos, bom início de tarde, quinta-feira, na capital gaúcha. Chove muito, no trânsito. Vem junto comigo. E agora tem Samsung.

uma sonzeira, o aniversariante do dia, um dos, o Robert Plant, vocalista do Led Zeppelin, tocando aqui no Discorama, seu trabalho solo, Big Luck. Sonzeira absurda. A primeira foi Semisonic com Secret Smile, meio-dia e 15. E o Fred Durst, vocalista do Limp Bizkit, hoje completando 56. Uma galera aqui na live no @rafinha.menegasso pedindo música.

É o pedido da audiência aqui no @rafinha.menegazzo no nosso discorama. Meio dia e 23, a 1 da tarde tem o Pretinho Básico, mas tem tempo pra gente se divertir e curtir. E claro, matar a saudade. Discorama é pra isso. Live Forever, do Oasis, foi pedido de ouvinte. Limp Bizkit, o aniversariante Fred Durst, vocalista. Behind Blue Eyes, que é uma versão, na verdade, né? Robert Plant, completando 78 anos no dia de hoje, o vocal do Led Zeppelin. E a primeira foi Samsonic com Secret Smile. E assim a gente vai entrando nesta viagem, que é o Discorama na Atlântida. Em 2 edições, 6 da manhã, para despertar a galera com música legal. E ao meio-dia, antes do Pretinho Básico. O James Rain pede passagem, o vocal do Australian Crow, banda que marcou uma geração muito legal e segue com o seu trabalho aí agora solo, né? O James Rain fazendo show, quem sabe no Brasil. Hammerhead.

0: Pra fechar o bloco, mais um pedido da audiência, The Verve com Lucky Man. Muito legal esse som. 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
2: O que você precisa para decidir seu voto?
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17: Estamos de volta aqui na Rádio das Nossas Vidas.
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17: 22 minutos para uma da tarde. Uma tem o Pretinho Básico. Esse aqui é um clássico lá de 1998. Entrou na trilha do filme Cidade dos Anjos, que também já tem um bom tempo.

clássico das músicas nacionais e internacionais. Eu tenho certeza que em algum momento da tua vida esse som te impactou. E aí tu voltou no tempo. Ah, que fase boa, que época boa. É isso. É bom estar vivo. 11 minutos para uma da tarde. Ainda é cedo da Legião Urbana. TV ainda Paralamas do Sucesso. Com Lanterna dos Afogados, outro clássico dos Paralamas. Google Dolls com Iris. 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E a gente segue nesse programa nostálgico, que é o Discorama. Atendendo a pedidos da galera no @rafinha.menegazzo. Tá afim de participar? Tá afim de colar junto comigo ali? Pô, é só chegar numa boa.

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0: Não, mestre, aqui não é o teu lugar. Aqui quem tá agora é o Rafinha. Maravilha. Uma da tarde tem o Pretinho. Grande abraço para toda a nossa audiência, o mundo todo. Tem a galera que falou comigo aqui da França de Portugal.

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13: Olá, olá, muito boa tarde, amigo e amiga ligados na Atlântida, rádio das nossas vidas. Estamos chegando nesta tarde de quinta-feira, 1h07 com o seu Pretinho Básico, primeira dose deste 20 de agosto de 2026, para os fabulosos biscoitos Zezé, carinho que vem de família. 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Muito boa tarde à estrela móvel da mesa de hoje, que é a Rodaica. Tudo bem, Rodaica?
14: Tudo certo. Vou fazer um agradecimento público, que eu prometi que eu ia fazer.
13: Agora?
14: Agora, bem rapidinho.
13: Claro, fica à vontade.
14: Porque eu só cheguei no programa antes dele começar.
13: Tá.
14: Só cheguei, porque eu pedi ao meu anjo da guarda que me ajudasse no trânsito até aqui, e ele abriu os caminhos.
13: Sério?
14: Congestionados.
13: Ele pegou teu carro como se fosse um carro de brinquedo.
14: Vou dar uma dica rápida. Foi. Vou dar uma dica rápida pra nossa audiência.
13: Qual?
14: Primeiro, acredite. Você tem um anjo da guarda, mesmo que não merece.
13: Tá.
14: Tem gente que não merece. Converse com ele, troque ideia com ele, e quando sentir necessidade, peça algumas coisas que ele vai te atender.
13: Tá bem.
14: Só isso que eu tenho pra te dizer.
13: Bacana. Que bom que tu tem teu anjinho da guarda lá.
14: É anjão, sabe? Que
13: anjão,
14: eles são grandes,
13: né? Anjão.
14: São enormes.
13: Muito bom. 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Fala aí, meu querido Rafinha Menegazzo.
15: Boa tarde, Alexandre. Boa tarde, audiência.
13: Boa tarde. 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Em Florianópolis, querido, vendendo disco tipo bicho pro mundo inteiro. Tá ele, o colaborador Porã. Bota o sorriso no rosto e fala comigo, Porã.
16: Como é que tá, seu Alexandre, amigos da mesa? Boa tarde.
13: Tudo bem? Boa tarde, Porãzinho.
16: Meus clientes internacionais, recomendações tuas.
13: Oh, que legal, Porãzinho. 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Rafael Gomes, muito boa tarde.
15: Fala, Alexandre, boa tarde.
13: Boa tarde. 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Léo Oliveira!
15: E aí, meu jovem?
13: Boa tarde, Léo Oliveira, de volta de suas férias.
15: Tudo bem, como é que tá?
13: Aproveitou, que legal, hein?
15: Aproveitei, fiz muita coisa e um beijo pra todo mundo que achou que eu tinha saído da rádio.
13: Boa.
15: Vocês falaram no ar que eu tinha saído?
17: Não, não. Dessa vez não.
15: Dessa vez não.
13: Jamais faríamos isso. Quem fez isso foi tu, com um ouvinte, né?
15: Do quê?
13: Tu fez isso com um ouvinte, que eu sei.
15: Fiz.
13: A ouvinte, ou ouvinte te pediu, te perguntou se tu tinha saído da rádio, tu falei, sim, saí, fui pra rádio tal.
15: Isso.
13: Aí sabe o que tu fez, né? Tu mandou.

0: o ouvinte ouvir a rádio tal.
1: Não, ela tá ouvindo aqui, eu não sou debordante assim. Não sou debordante assim.
2: Não para de ouvir aqui.
1: Não, para.
2: Fiquei dois anos fora da Atlântida
1: com as
2: pessoas dizendo que estavam me ouvindo na Atlântida.
1: Isso, ninguém.
0: Ah, ou seja, não estavam ouvindo.
1: É. Claro que não.
2: Então eles achavam que estavam me ouvindo.
1: Obrigado. Tava mais quietinho o Porã hoje no programa, então o cara achou que ouviu o Porã. Os caras ouvem o Potter aqui no programa, hein?
0: Não.
3: Que loucura.
2: Até o Pedrão.
0: Vamos dar-lhe aqui nos destaques. Fala da pena, como é que tu tá?
1: Correria, né?
0: Coisa boa, tá aí.
1: Não sei se eu posso ficar por
0: energia
1: aqui.
0: Energia ainda, pena.
1: Não sei se eu posso ficar por aqui, né?
0: Oi?
1: Não sei se eu posso ficar falando
0: claro
1: muito
0: que pode,
1: aqui.
0: Porque... Né? Não, pode sim.
1: É tranquilo. Lá, né?
0: Não, não, é lá, é lá.
1: Não dá pra botar em mim aqui.
0: Não dá pra botar em ti aqui, exatamente. Fica tranquilo. Hoje é dia do mosquito.
4: Olha aí. O animal mosquito. Mais mata, né?
0: O animal que mais mata.
2: Exato. Matou 700 mil ano passado.
4: Não, isso é informação. Nem tudo eu brinco.
2: É informação,
4: nem tudo eu brinco. Às vezes eu tenho seriedade nessa fala.
1: O mosquito da dengue, meu amor.
2: Os mosquitos.
1: Chikungunya.
4: É isso aí. É o animal que mais
0: mata. E hoje também é dia dos maçons.
4: Olha aí. Um abraço pro Adams, né?
0: Os maçons.
1: O Adams é maçom.
0: Um abraço a você que é maçom.
1: Boa noite, todo mundo aí. O Adams é
0: maçom. Oi, Ivan. Boa tarde, Vancinho.
1: Tudo bom, Jorge?
0: Deu um curto-circuito na minha cabeça. Falei, quem é esse?
1: Foi eu, Ivan.
5: Fazia tempo que ele não vinha.
1: Fazia tempo que eu não vinha.
0: Onde é que tu andava, Ivan?
1: Tá sem meu crachá agora. Só o crachá pra entrar aqui.
0: Não, agora é só com reconhecimento facial.
1: E aí eu não consegui,
0: mas aí eu quero também. Ver o crachá. Entrou,
6: crachá aliás. É pra almoçar. Não se reconheceram ainda.
0: É, o crachá é pra almoçar. Como é que tu entrou hoje?
1: Pulou
0: a roleta.
1: O Joia Rara ficou dando um papo na moça da porta ali na
0: Érica. Ah, e ela não viu tu pular.
1: Na veterana ali, e aí eu peguei, pulei o negócio e vim.
0: Que desagradável.
1: O quê?
0: O que tu acabou de falar.
1: O quê? Pulamos a roleta?
0: Não, veterana.
1: Mas ela não é jovem.
0: Mas daí, não importa que ela é.
1: Tá, a gurezinha da porta.
0: Não importa que ela é uma colega nossa.
1: Realmente. Não, uma pessoa que está ali fazendo o teu trabalho ainda.
0: E ganhando a sua vida.
1: Não assinar na minha carteira.
0: Mas é nossa colega, já que não é tua, é nossa colega. Então respeito com a nossa colega. É muito nossa, querido ouvinte.
5: Nossa ouvinte.
0: Exatamente.
4: Ótimo, né?
5: Ela odeia os cartões do.
0: Seja bem-vindo de volta, Ivan.
1: Oh, coisa boa que aqui com você.
5: Ela odeia os cartões.
0: Odeia os cartões, é?
1: Ó, viu?
0: Tem puxa vida.
5: Isso é coisa do ditador. Alexandre de Moraes pede.
0: Vamos entrar nos destaques do Pretinho para Massas Romena, 40 anos. 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Nos destaques do Pretinho que abrem com o Petinho Básico, o bichinho de hoje é o Paixão.
4: Olha aí.
0: Paixão é um gatinho do tutor Gilney Maier, de São Francisco de Assis, no Rio Grande do Sul.
5: Olha que gato bonito.
0: Que bonito esse gato, hein? Uma manchinha na
4: fuça. Que saudade de um sol assim.
5: Cara de
4: também,
5: mafioso.
0: Né? É, gato mafioso. Muito bem. 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Ouvinte aniversariante é o Kevin! Kevin Henrique Wanderer.
2: Olha aí.
0: Ele é sócio fundador da LW Concerto de Motores Elétricos em Colinas, no Rio Grande do Sul, fazendo 27 anos.
1: Oh, parabéns, ô Kevin.
0: Parabéns, Kevin.
1: Homenagem ao Macaulay Culkin.
0: Saúde e prosperidade. Deve ser, né? Porque
4: idade
0: era o nome do Macaulay Culkin,
4: né?
0: no Esquecer de Mim.
1: Qual Kevin. Idade perigosa?
4: A idade perigosa, 27. Pensei
1: que Colinas,
4: né?
1: Era perigoso.
4: Não, toda cidade.
0: Colinas é perigoso. Vai que tu cai lá de cima.
4: Vai morrer.
0: Certamente deve ser num lugar alto no estado do Rio Grande do Sul.
1: Não, mas se for Bagi também, a cara do Rio Grande do Sul ser um lugar que não tem colinas, se chama
0: Colinas. Chamar de colinas, exato. Tipo, enfim. Aniversariantes famosos, a Demi Lovato. A cantora Demi Lovato Rodaica. Tá de aniversário hoje. Gosta da Demi Lovato?
6: Né? Gosto bem dela.
1: Muito bonita.
0: Tá fazendo 34 anos a Demi Lovato.
6: É. Superou várias situações difíceis e tá aí. Super bem agora, né?
5: Ela era da Disney, né?
2: Tá bem.
6: Foi, começou lá.
0: Tá.
5: Ela, Selena Gomez e Ariana Grande gravaram.
0: O Justin Timberlake também.
5: É que as três gravaram junto agora.
0: Ah, gravaram juntos. É. Tá.
4: O Justin era do NSYNC.
5: E da Disney.
6: Mas começou na Disney.
5: Era
6: assim como a Britney.
0: Britney Spears também. Andrew Garfield, o ator Andrew Garfield, está fazendo 43 anos. Ator e gato, né?
5: Homem-Aranha.
0: Andrew Garfield, 43 anos.
5: Um dos vários Homem-Aranha.
1: Um dos vários, um dos

0: menos lembrar.
1: É o segundo.
0: Não, ninguém lembra. Tipo assim, o cara fez. O cara foi o 007. Mas não é o
2: Sean Connery.
3: Não, mas a geração Z gosta desse aí. A geração Z gosta desse aí.
0: Não importa de quem gosta ou quem não gosta, o que importa é que ele está de aniversário hoje.
3: Agora
0: é mais lembrado.
3: Se ele fosse um ex-pretinho, ele seria um Alorino estilenagem.
0: Quem é que falou isso?
4: O Alorino passou pouco tempo aqui.
1: Não, ficou pouco tempo, Alorino. Não, ninguém falou que ele é ruim. Mas tu não lembra o Alorino como ex-pretinho? As pessoas não lembram, que nem esse cara aí, ninguém lembra aquele Homem-Aranha.
0: Não lembro, mas ele é.
1: Que nem esse cara.
4: Quem lembra do Paulinho Becon como ex-pretinho?
0: Também não lembro.
2: O Guri de Uruguaiana é um ex-pretinho.
3: Eu gostava do Nelson Quinto.
0: Também é ex-pretinho.
1: É que nem...
0: Todos tiveram seu momento aqui.
1: Na moral, pra eu respeitar, no centro de Porto Alegre, o Ravinha tira mais voto que esse cara.
0: Ah, concordo.
1: Ninguém sabe que é esse cara.
2: Ninguém sabe que é esse cara.
0: O vocalista da banda Limp Bizkit está de aniversário hoje. O nome dele é Fred Durst. Tá fazendo 56 anos.
2: É, só que é aquela versão de Behind Blue Eyes.
0: Ah, legal.
3: É, boa.
1: Seria na variação essa música.
0: Tava muito bom, aliás, o Discorama hoje.
2: Obrigado, Porã. Mandou um ar.
0: A única faixa que eu ouvi, cara, que eu tava ouvindo a 102.3. Não, é óbvio que eu vou ser honesto, tu vai saber a faixa que eu ouvi. Foi o James Rainey, Porã. A única faixa que eu ouvi era o quê? Surf Music.
2: Então tu tá com problema de audição.
0: É
2: outro porque aqui fast. Na redação, sentado ali, tu devia ter ouvido o Paralamas, o Barão, o Titãs e o Goo Goo Dolls.
0: Não ouvi, sabe por quê? Porque eu tava programando a 102.3, ouvindo as músicas que eu estava programando.
2: Bom, daí aí eu não tenho culpa.
0: Não, nenhuma culpa, mas
2: e
0: tá...
2: E o James Rainey, ele não é uma questão só de surf music. Isso é... Ele marcou uma geração.
0: Isso não é sobre surf,
2: Alexandre.
0: Mas o Discorama, ele é sempre legal, porque sempre vai ter uma música, e isso eu gosto de falar. Porra, vê se tu vem comigo nesse raciocínio. Rodaica, vem tu também. O Discorama, ele é um programa, Rafinha, que ele atinge, ao mesmo tempo, algumas centenas de milhares de pessoas espalhadas pelo sul do Brasil inteiro, pelas antenas da Atlântida e pelo mundo inteiro também. Pelo mundo inteiro. Então são centenas de milhares de pessoas ouvindo o Discorama. Se uma música que eu toco emocionar 10 pessoas, 20, 30 pessoas, e essa música não é tão conhecida, pai, eu já fico feliz.
4: Já valeu.
0: Já valeu.
2: Ah, é verdade.
0: Já valeu, porque já envolvia as pessoas.
5: Muito além.
0: Vai muito além.
5: Às vezes as pessoas têm conexão com uma música que nem lembra, nem sabe, e aí precisa voltar a ouvir em outro momento da vida.
0: Pra se ligar daquele tempo da vida dela.
1: Eu gosto de Cine Calmon.
0: Por isso que música é importante. Gosto de Cine Calmon e Morro Fomegante.
3: E Dallas Cowboys.
1: Também.
0: Ainda
1: bota. Tá.
0: Voltando para os aniversariantes do dia. Marta Medeiros, escritora Marta Medeiros, fazendo 65 anos.
4: Espetacular.
1: Querida,
0: beijo pra Marta Medeiros. Robert Plant.
2: Toquei também.
0: O músico Robert Plant, o eterno Led Zeppelin, fazendo 78 anos.
1: Racheia, devia ter ido no show dele no Araújo Viana.
2: Estava
1: aqui em Porto Alegre em maio, não
2: também.
1: Fui.
0: Don King, o empresário Don King, fazendo 95 anos.
4: Olha aí.
2: Tá vivo, hein?
1: Mandou e desmandou no boxe mundial. Porra, tiozinho vai ter luta tal, é comigo.
0: Verdade. E por último, mas não menos importante, aliás, a importância desse cara para a teledramaturgia brasileira é gigantesca. É o José Wilker.
4: Ah, maravilhoso.
0: Faria 82 anos hoje, pereceu em 2014. Aliás, nessa semana, por ocasião da morte daquela atriz...
4: Laura Cardoso.
0: É, renasceu um corte de uma novela onde eles fazem juntos, o José Wilker e a Laura Cardoso, e eles estão ali fumando um palheiro. Vocês não viram esse corte? Viralizou de novo e os dois estão fumando um palheiro, cara. E aí a galhofa que rola entre os dois é espetacular. E aquilo foi pro ar. Foi assim que foi pro ar, os dois fumando, um passando pro outro palheiro. E ela perguntando pra ele, isso aqui é bom? E ele, experimente. Muito legal. Zé Wilker, baita cara, faria 82 anos, pereceu em 2014. Foram os aniversariantes de hoje aqui no Pretinho Básico. Antes de entrar nos destaques, quero cumprimentar e saudar a volta do Palhaço Maionese ao convívio.
1: Ah, tudo bem?
0: Da audiência do Pretinho Básico.
5: Onde andava aí, palhaço?
0: Preso, tava preso o Maionese. Ah.

0: como é que foi isso pra sair? Como é que
1: agradeceu, Alexandre.
2: Aí entrou mais coisa que saiu, Rodaí.
3: Aí mexeu os pauzinhos. Não, não foi fiança. Foi conversei com algumas pessoas.
0: Eu nem vou perguntar o crime, né?
3: Não, eu digo. Ele aplicou um golpe com uma maquininha dessas aqui, ó. Tipo a Vera, a maquininha da Vera. Já que tá aqui, ele aplicou um golpe. Ele e o seu parceiro palhaço Ketchup. Eles aplicavam golpes nas pessoas, roubando dinheiro através das maquininhas.
4: Mas que lindo, ô Maionese.
3: Errou, né, Maionese? Errou. Que mas feio, né, Maionese?
4: Tá com tornozeleira, Maionese?
1: Quem nunca errou que atira a primeira pedra.
0: Foi moleque, com tornozeleira.
3: Foi moleque.
4: Tá com tornozeleira.
1: Eu percebi uma coisa. Estive preso, meu querido Porano, por 4 dias e vou dizer uma coisa pra vocês do fundo do coração.
2: Como é que tá sentado?
1: Não, porque eu tô com a bundinha mais de ladinho, assim. Vou dar uma dica. Crianças que estão ouvindo o Palhaço Maionese, não sejam presas.
0: É melhor elas não cometerem crimes.
3: É isso.
1: É, eu acho que é mais isso. Não, o principal é... Não,
0: não sejam presas. Não, não cometer crimes.
3: O mais louco de tudo
2: uma criança vai presa.
3: É que eu, com a minha cabeça ingênua... Porque eu sou ingênuo. Eu, com a minha cabeça ingênua, achava... Cara, achamos um produto para as crianças.
0: Tem um mestre! O mestre aí, das crianças!
3: Achamos queimar um produto. Era um mestre e o maionese. Seriam duas estrelas.
4: Renovação de público.
3: A galera infantil.
1: Não, eu faço muito sucesso.
3: Mas a cabeça doente do artista Jefferson não consegue, né?
1: Não, mas assim, ó, eu faço muito sucesso quando eu faço aqui às quartas-feiras o programa do Maionese aqui na Rádio Atlântica.
3: Que programa do Maionese?
1: 15 para 6.
3: Ah, sim.
2: Não, é o quase nada, meu. Tu não
3: é
2: faz.
3: Quase nada. Esse programa não é teu. Esse programa é da rádio. Não, o Rafinha apresenta.
0: Talvez nós podemos fazer juntos a quarta Maionese Mestre.
1: Muito bonita a sua camiseta, Alexandre.
3: Aliás, está aqui, tô com a minha camiseta. Um agradecimento do Maionese, né? Tá aqui, ó. Alô, Maionese. Alô,
0: Maionese. Quem tem medo, né, Maionese?
3: Cara, obrigado. Onde é que tu fez essa camiseta?
1: Já com o Cuca Cláudio.
3: Cuca Cláudio? Onde é que fica o Cuca Cláudio?
1: Ah, e já me dificultou.
3: Ali na João Teles, quase ali naquela galeriazinha ali perto do Ocidente. Camisetas incríveis, aliás, não só camiseta, um monte de produto bacana que tem ali na loja do nosso querido amigo Cacláudio, a Hagentag.
1: E tá lá a arte do Alô Maionese.
3: Tá lá a arte do Alô Maionese.
2: Aquela rua respira um lado muito especial de Porto Alegre.
3: É verdade,
2: Odessa,
3: verdade,
2: tem o Ocidente, cara, é tem o Cacláudio e a tua travessa tá no Araújo Viana.
3: No Parque legal, Ramiro Souto, no Campão da Redenção.
2: Lancheria do Parque.
3: É muito legal isso, mesmo, aquela banda.
0: É
3: ali.
0: Bom.
4: Eu
0: é
4: faço
0: legal,
4: questão
0: cara.
4: De quando eu tô em Porto Alegre passar justamente por esse lugares aí.
1: Ele me falou que você esteve lá.
4: Estive lá e fui fazer uma camiseta que era pra demorar meia hora, demorou 2 horas.
3: É, gente, o cara é bom de papo,
4: a gente fica conversando, né?
1: E ele é gago,
4: a gente fica conversando,
1: né?
4: Vai engatando um assunto no outro. Sim, o Cacláudio, né? E cara, mas ele é sensacional. Que figura maravilhosa da cidade de Porto Alegre.
1: É, um grande músico do mundo, né?
3: Sim, é verdade. Baterista do Duca Lendecker.
4: É.
3: E entre Por outros, teve a banda né, dele, né? The Hookers.
1: Eu vi o.
4: Morou em Los Angeles muito tempo.
3: Vai, tá, cara.
4: Grande
3: foi
4: homem.
3: Motorista do Paul McCartney, velho. E do George Harrison.
4: Ou foi do Ringo Starr?
3: Ah, Paul, perdão, do Ringo Starr. Foi do Ringo Starr.
4: Foi do Ringo Starr.
3: Erramos dois. Foi do Ringo Starr.
4: Erramos os dois.
3: Muito bem, vamos agora com os destaques aí, meu irmão. Quase 40% das músicas lançadas em julho tiveram participação de inteligência artificial, Rafael Gomes.
2: É um caminho sem volta. A Summit Hub é uma plataforma que analisa mês a mês o estilo das músicas que é lançado, desde o ritmo da música musical, o tipo de produção, se ela foi feita de uma maneira analógica, se é ao vivo, a gravação, etc, etc, etc. E ela, obviamente, inventou um software que analisa a música, a possibilidade de ter inteligência artificial. De 100% das músicas publicadas no mês de julho, 23,2% são faixas totalmente inventadas pela inteligência artificial. Não existe cantor, não existe instrumento, não existe nada. A inteligência artificial inventou, se publicou e as pessoas estão ouvindo. 15,3% são faixas que têm algo de inteligência artificial. Por exemplo,
3: tipo,
2: tem cantor que não tem uma banda ou que não sabe tocar nenhum instrumento.
5: Tá, mas tu tem um exemplo de um artista, por exemplo?
2: Não, não tem, Rafinha. Mas, por exemplo,
4: artista
2: assim,
4: Jefferson.
2: O cantor...
1: Eu não sei tocar nenhum instrumento.
2: Ele acha que naquela música seria bom ter um piano. E ele não tem um pianista, ele não tem um piano, ele gera na inteligência artificial um piano pra fazer a base pra ele.
4: Que coisa
2: lamentável. E aí aquela música, ela precisa sinalizar que ela tem a inteligência artificial ali. E assim, sucessivamente.
0: Mas precisa e é colocado ou tem gente que esconde?
2: Como As
0: é que...
2: duas.

0: duas coisas. As duas coisas,
1: a plataforma. E esse sistema, qual é o recurso que ele tem para levantar?
2: Para detectar se tem ou não inteligência artificial na faixa.
0: De acordo com esse estudo, digitalmente é possível tu identificar se é um instrumento real ou não, de acordo com o rastro que aquilo ali deixa digital. Porque ele é criado do nada, se ele é... Ele repete padrões se ele é inteligência artificial.
1: Coisa assim como os textos, né?
0: Isso, exatamente. Porém, essa plataforma, ela vai lá e sinaliza. Ó, Fetter, o Alexandre Fetter publicou uma música que a guitarra, ela tá gerada por inteligência artificial. Aí a plataforma vai lá e avisa o Fetter. E o Fetter devolve e diz, não. Não, a minha música não tem inteligência artificial. Por dois motivos. Ou a pessoa não quer contar que tem... Ou realmente, e a plataforma admite isso, pode ter uma margem de erro pequena. Só que 30% dos artistas que foram detectados disseram que não usaram inteligência artificial.
3: Tipo aquela banda Godzilla.
1: Não era IA. Ali... Só não apareciam isso. A imagem deles. Eles usavam recursos visuais no palco, mas eles que estavam tocando.
2: Que banda é essa, Godzilla?
4: É Gorillaz.
2: Isso. É, nossa
4: senhora. Nossa, mãe.
0: Eu parei também, por isso que eu parei.
2: É Godzilla, eu nunca ouvi falar.
0: Vem com a rodar que é muito mais rápido.
4: Não
2: bebe, né?
4: A gente não trouxe uma notícia do Spotify que ele ia bloquear isso?
0: O Spotify ele tá querendo. Só que mesmo assim, ele não tá bloqueando, ele tá avisando.
4: Sinalizando.
0: O Spotify, ele é a última plataforma a avisar que as músicas têm IA.
4: Pode crer.
0: As outras plataformas, o Apple Podcast, o Deezer, algumas é obrigatório tu avisar, e se descobre que tu não avisou, tu é derrubado. O Spotify não faz isso. O Spotify, ele te avisa, e tu não botou, ele te avisa de novo e vai indo, porque ele é o mais popular, ele não quer perder a liderança, bloqueando as pessoas.
3: E aí eu pergunto para as quatro pessoas da mesa, com exceção minha e tua, Rafael Gomes, que são especialistas em música e que vivem na música há muito tempo no rádio e na televisão. Não é o fim da música?
5: Eu acho que é lamentável, assim, o uso de IA na criação, nas artes, nas logotipias, né? As artes iguais, tu vai em thumbnail de canal do YouTube, é tudo igual, tem uma mulher que eu assisti a palestra dela em Austin esse ano, que ela tem um livro chamado Sameness, que é algo que tá tudo... Porque a gente está usando sempre as mesmas referências e com a IA tudo vai se aprofundar. Ela traz exemplos, assim, das logos de marcas grandes que transformaram as suas logos recentemente usando as mesmas ferramentas e está tudo igual. As logos parecem iguais, o design é igual, vai para lugares do mundo, né? Um café em Buenos Aires, um café na Europa, é tudo igual, é a mesma estética, é a mesma padronização. E com o uso da inteligência artificial que a gente já está vendo aí direto nas redes sociais, em canais de YouTube, esses banners, esses flyers bregas, caponas de IA, ficam se espalhando por aí.
3: Então, mas, né? O pior é a
5: Eu
3: música,
5: acho que
3: não?
5: Quando tu não tem o recurso, e na música é pior ainda, né, cara? Na música é pior ainda, minha opinião é que na música é pior
2: Eu
5: ainda.
2: Concordo e gostaria só de complementar dizendo que a arte, ela é a expressão da sensibilidade.
5: Exato!
2: E a inteligência artificial, ela não tem nenhuma sensibilidade. Né? A sensibilidade humana, ela é insubstituível.
5: Concordo plenamente. Tem um recorte que eu uso numa palestra minha que fala justamente sobre isso. É do Moraes Moreira, né? Aquele cara clássico do Novos Baianos, ele falando sobre o disco Acabou Chorar e dessa coisa, dessa faísca, né? Dessa fagulha que é, essa chama que é totalmente humana da criação, cara. Da criação. Porque o que a IA faz? A IA, ela raspa tudo que tem na internet de referência para te entregar alguma coisa. Uhum. Ela não necessariamente está criando algo novo. A IA, ela está o quê? Ela está otimizando processos, ela é muito mais uma inteligência financeira do que artística, entendeu? Ela é muito mais uma inteligência financeira do que de criação, porque ela repete padrões, ela não cria essencialmente nada novo.
1: Entrega os
5: ela
1: mesmos
5: cruza
1: pra todo
5: dados,
1: mundo, né?
5: Mas exato. Vai ser muito bom para otimizar processos. E aí sim, aí nós estamos falando uma coisa que não tem nada a ver com
2: arte é arte, o resto é o resto.
1: Mas é que exatamente. O problema é quem está do lado de cá, quem usa, né?
5: Sim.
1: E aí quando as pessoas usam para serem substituídas e não para usar a ferramenta para complementar ou para te ajudar numa pesquisa, daí tá tudo errado. Mas eu ainda tenho a esperança de que tudo isso que está acontecendo em todas as artes, incluindo a música, que eu acho que é a mais grave de todas, vai chegar num ponto que vai se valorizar ainda mais o trabalho humano, de tão raro que ele ficará.
2: Também acho.
1: E acho, inclusive, que vai ficar tão raro a ponto das próximas gerações terem pouquíssimo acesso ao que é a arte de verdade, na sua raiz e na sua essência.
2: Concordo muito.
1: Porque, além disso, a nossa geração, que talvez ainda tenha a capacidade de produzir algo por conta própria, está terminando. As próximas gerações já vêm com essas ferramentas prontas.
2: Morrer, né?
1: E não aprendem a consumir conteúdo da mesma forma que a gente consumiu. Trocam um livro por um vídeo rápido, né? Trocam algum tipo de informação mais aprofundada por algo extremamente superficial, e são essas pessoas que vão ter que se desenvolver e desenvolver com a sua cabeça e com o seu conhecimento o que vai ser arte lá na frente.
2: É isso.
1: O que, que vai sobrar?
5: Já tá rolando um movimento no mundo, né? Pelo menos inicialmente, de artistas, designers e muita gente assim indo contra essas tecnologias, inclusive na própria educação, países que estão voltando, estão tirando as telas de sala de aula, estão voltando pro lápis, pro escrever, né? Porque a gente está perdendo muita coisa, né? Tem um estudo recente que diz, né, que pela primeira vez a humanidade baixou o seu QI, né? Pela primeira vez na história, tem uma geração com menos QI que a anterior. Isso é gravíssimo. Isso é gravíssimo. Isso tem tudo a ver com o nosso modo de utilizar o cérebro.
2: Sim, e isso impacta em todas as áreas. Todas as áreas. Claro. Quanto menos gente inteligente no mundo, né? Quanto mais massa de manobra essa gente se torna.
4: Menos informação.
2: E a partir daí, cara, é um precipício que
4: mas
2: vai acontecer.
4: Mas eu acho que a
5: talvez
4: gente
5: isso
4: já
5: seja
4: tem...
5: o projeto, né?
2: Talvez esse talvez... seja o projeto.
5: Porque é uma massificação, assim, de a gente vê como...
2: O master plan é esse.
5: É talvez, cara. Talvez seja esse.
4: Mas, ô, Porã, aí o Rodaico tá falando da música, mas eu acho que a gente tem um exemplo, uma resposta... Quando bandas que retornam e artistas que seguem seu trabalho solo, os shows são sold out. Que é a coisa da arte
5: essencialmente
4: na essência,
5: humano, né?
1: Mas é o que eu tô te falando, assim, é da nossa geração, né?
4: Como que é geracional,
1: que as próximas vão se comportar?
4: Mas eu acho que isso aí vai mudar e vai seguir desse jeito, assim, tu assistir um show do que tu ouvir a música numa plataforma.
1: Sim, vai ser outra experiência.
4: É uma experiência completa. É... Barão, tu vai ali e faz ali. O Falcão vem e vai dar sold out. A própria volta do Kid Abelha vai pra um Beira Rio. Nem Mato Grosso é sold out, assim, acho que ainda o que respira são os shows, né?
3: Tá, mas aí que tá.
2: Pra essa geração.
3: Mas olha que doido.
4: Mas eu acho que daí é a questão de pai e filho.
3: Mas
4: aí tu começa cada vez mais.
3: Mas é tudo...
4: Eles estão renovando
2: os artistas também estão acabando.
3: Só que tudo que a gente tá falando da volta do Kid Abelha, que é uma banda dos anos 80, a volta do Barão. Juntos ali, que é dos anos 80.
4: Mas aí tu tem um trabalho solo do Samuel Rosa, mesmo sem o Skank, ele volta e vai lotar um evento.
3: Mas eu digo da gente ter uma nova geração de músicos que vão influenciar e editar um novo ciclo e uma... Esse pra mim é o grande lance.
1: E que vão ter força pra lutar contra um sistema que tu não tem, que é injusto. Como é que hoje tu pega uma banda nova... E pilha essa banda ir lá e trabalhar e tal, se quando ela chega na internet, ela vai dar de cara com um artista no Spotify que não existe, que tá todo mundo ouvindo. Tu entende como é difícil?
4: É desigual demais.
3: Eu acho que é muito rápido.
1: É mais desafiador do que foi pra geração anterior fazer sucesso.
5: Eu acho que tem dois lados, assim, por exemplo, tem um monte de artista novo legal que tá movimentando muita gente que não necessariamente toca em rádio. Tá, esse é um ponto.
2: Ah, sim.
5: Esse é um ponto. Por exemplo, a gente fez a Marina Sena agora recentemente no Atlântida Celebration aqui em Floripa. Foi espetacular, cara. É uma artista nova que a gente nem toca tanto assim. Tocamos algumas coisas dela, mas assim, a galera. E essa galera nova, ela vai a shows sim. Eles vão sim, né? Eles vão pros festivais, eles investem grana com isso.
2: Vão ver o seu artista preferido.
5: E o outro lado é o seguinte: a gente tá vivendo um momento inicial desse tipo de tecnologia e ao mesmo tempo. assim como outras, quando a gente baixava música no Napster, no LimeWire, nessa
0: Ares.
5: Coisa toda, no, nesses, nessa, no, como é que era
0: Emule,
5: o outro?
0: O Emule,
5: exatamente, a gente baixava, e era uma loucura, todo mundo utilizava aquilo em excesso e não necessariamente tinha qualidade. E é mais ou menos o que está acontecendo agora. Utilização em excesso com baixa qualidade. Talvez daqui a pouco a gente vá para um segundo momento de nem tanto excesso de uso e das pessoas encherem o saco, porque já há, assim, né, na questão estética, uma saturação do modelo do cardzinho de A, do negocinho de A, né, já existe uma saturação. Então acho que a gente vive um primeiro momento de muito excesso.
3: É o
5: que daqui
3: Fordismo!
5: A pouco... pode chegar num caminho mais moderado.

0: Muito bem, 25 para as duas, que grande destaque esse aqui, hein, Rafael Gomes? Parabéns, rendeu um belo de um debate. O próximo nem debate vai ter, porque é simples, é só entender.
1: É curto e grosso.
0: Motorista sem CNH e com o celular sem bateria pode ser autuado numa blitz.
2: Claro, tem uma, claro.
3: Não, tem a carteira digital daí, né?
2: Tem uma série de regras novas.
3: Tem a minha foto. Eu tenho as duas coisas, a minha CNH física e a digital.
0: Pra quem não tá olhando a tela na transmissão, olha quem está ali.
2: E teu celular tem bateria.
3: E meu celular nunca fica sem bateria, eu tenho cabo no carro.
0: Tudo bem.
2: Porque tem uma série de regras novas que a gente falou essa semana sobre o Blitz, que agora vai ter o drogômetro, que vai ter uma triagem agora.
3: Vai ter um drogômetro?
2: Vai pra uma série de entorpecentes.
3: O cara contagia?
2: Não, não, não. Além do bafômetro, agora tem um drogômetro.
1: Como é que eles medem o drogômetro?
2: Cada estado. Não, cada estado ele vai ter a sua própria legislação, porque tem vários tipos de drogômetro. E aí vai ter licitação, etc., pra ver. Mas é desde picadinha no dedo, saliva, etc.
4: Ah, não, tem várias. Picadinha no dedo eu tenho medo.
3: Não, e saliva, dependendo da droga, não tem.
4: Boca seca, né?
3: Comeu areia.
2: Então, a Blitz, ela vai. Ela, daqui a 50, 58 dias, ela vai ter uma série de novas. Novas. Pequenas mudanças agora. Vai ter uma triagem também. Então, agora, muito mais gente vai acabar sendo autuada no bafômetro. Porque hoje é uma triagem aleatória, né?
3: Isso aí demora.
2: Tá passando cinco carros, eles puxam um. Aí passa mais cinco, eles puxam um. Agora vai ter tipo uma triagem onde todo mundo vai fazer tipo um pré-teste. E quem sinalizar até o bombom de cacau, o de licor, bombom de licor, vai atestar nesse, mas no bafômetro não vai.
3: Mas como assim vai ter um preto? Vai ficar uma fila gigantesca de carro.
2: Não, mas então é uma triagem bem rápida, é o que tá
1: prometendo. Mas sabe que esses dias eu tinha uma blitz e eu parei, me pararam num negócio desse e foi super rápido, porque
2: eu
1: ele
2: também,
1: veio com equipamentinho assim menor. Assopra ali e segue a tua vida, é muito rápido.
3: É que tem um pré agora, né?
1: Que então, eu acho que foi esse que fizeram. Que é esse, e aí, se tivesse apontado algum número estranho...
2: Eu fiz contigo, nós tava juntos.
1: Não, eu tive zero cagaço, porque assim, ó, pra tirar algo
3: quem não deve, não tem.
2: Não, mas Rodaico,
1: eu não sei quanto tempo atrás.
2: O Léo sabe, eu nunca bebo quando eu dirijo. E às vezes ele diz, não, é uma só, não, nunca. E aí eu parei nessa e eu me caguei. Porque é isso, tu
1: pensando, será que
2: não deve nada.
0: Claro.
2: E aí, esse pequeno, da triagem, até o pão de forma, às vezes, eles dizem
0: isso.
2: Que tem...
0: Fermentou.
2: E nesse vai fermentar, vai sinalizar. Só que quando tu for pro bafômetro, não pega.
1: Não pega.
2: Ele vai te liberar. Uhum. Então, vai ter muito mais gente autuada.
0: Porque... Nós aqui nesse programa, nós somos...
2: E por último, agora, só pra última, que é a manchete mesmo.
3: Só um pouquinho.
2: A partir de agora... que a partir de agora é lei.
3: Segura.
2: Porque muita gente usava o golpe de... eu tô sem a minha carteira, mas eu tenho no celular.
0: Mas tá sem bateria.
2: Então carrega aqui e espera. E muita gente... o cara emprestava o cabo, ou não sei... Agora é lei.
0: Várzea.
2: Tu precisa estar com o teu celular carregado se tu não tem a CNH.
3: Não, eu só tenho no telefone.
1: Tanta multa, né? Entra tanto dinheiro nessa área. Será que eles não poderiam investir num sistema onde o próprio policial já tem acesso rapidamente?
2: Não, mas ele tem o CPF.
1: Não, Rodaica. Tu precisa apresentar.
2: Porque é lei tu portar a tua carteira de trânsito pra dirigir um carro.
0: Tu tem que andar com os documentos.
3: É a lei, meu chapa.
1: Tudo bem, mas assim, se ele tem acesso e vê que tu tem a carteira...
2: Ele tem acesso. Mas agora é lei tu estar portando. E tu estar portando não é um celular sem bateria.
3: Tá, e beber não pode também.
2: Não pode há muito tempo.
3: Pode nada.
0: Deixa eu trazer uma reflexão aqui bem interessante. Nós aqui neste programa, nós somos a favor da lei e nós somos a favor das blitz.
3: Da lei!
0: As blitz, é o plural. Aliás, as três formas são aceitas. Blitz, blitz e blitzes. As blitz, elas existem para procurar irregularidades, para procurar...
3: Carro roubado,
0: arma, droga...
3: Gente que está foragindo...
0: Quem é que está devendo lá o IPVA do carro e tudo mais. E esses dias, cara, eu passei numa blitz, não me pararam na blitz, porque estava cheia a fila, numa blitz na Oswaldo Aranha, ali na frente do Araújo Viana, um pouquinho depois, ali na frente do parquinho, e aí tinha um guincho, várias plataformas ali com carros em cima. Aí tinha uma plataforma só com motos, umas 10, 12 motos em cima, as motos, inclusive algumas delas com a caixa da operadora de entrega, né, da plataforma de entrega, os carros em cima das plataformas. E é esse o outro lado da história que eu quero trazer.

0: barraquinha pra vender, foi pego na blitz, tava sem o IPVA, porque já tá fudido na vida, não consegue pagar o IPVA, daí leva o carro do cara que é o troço que ele tem pra ganhar o dinheiro dele. É uma merda.
1: Eu sei o que vai acontecer daí, vai ter que arranjar o dinheiro pra pagar o IPVA.
2: É o país de merda.
3: Qual é o ano do carro pra não pagar o IPVA?
1: É que lei é lei e pronto.
0: Não, não, eu concordo contigo, Porazinho. Lei é lei e pronto e nós estamos pela lei. Mas o meu desabafo do país de merda, ele é mais profundo. É mais profundo.
4: Parece mais injusto, né?
0: Exato.
4: O detalhe da droga ali, agora sem hipocrisia, cara, a gente se apega muito à questão do álcool, que é gravíssimo pra quem dirige. Mas o efeito da droga é tão grave quanto
0: claro,
4: o álcool.
0: Claro que
4: o cara fazer uma merda, atropelar alguém, fazer coisa. E essa merda, tu não pode dirigir usando nada, velho.
0: É,
4: não vai fazer uma merda.
0: Qualquer coisa que altere o teu estado cérebro, a química do teu cérebro, tá errado.
4: Tu tirou todo o teu reflexo, tua atenção, tudo da direção.
0: Muito bem, 19 minutos para as 2 da tarde. Polícia fecha a avenida. É temático o programa. Fecha a avenida após alerta de bomba. Mas encontra somente um brinquedo sexual.
2: Eita. Que às vezes é uma bomba, né? Dependendo.
5: Em Washington, nos Estados Unidos, uma avenida ela foi parada depois que esse objeto, para quem está vendo na live, um objeto azul com alguns fios
2: saindo
5: dele.
2: Parece um latão.
5: Foi colocado por volta das 7 horas da manhã na Ford Street com a Warren Street, no cruzamento. E uma pessoa disse, olha, eu vi um equipamento metálico com fio saindo, sendo colocado numa lixeira. E aí mobilizaram esquadrão antibomba, polícia, até o FBI foi acionado. A rua ficou parada por uma manhã inteira. E quando o esquadrão antibomba chegou e retirou o objeto, que ele parece um objeto, uma garrafa grande, uma espécie de como se fosse um copo térmico grande.
3: Um objeto cilíndrico.
0: Isso, um latão, como se fosse um latão.
5: Ele, na verdade, ele era um grande sugador. Que...
2: Ah, aquele de boa. Ah, entendi.
5: Que fosse uma grande isso, um brinquedo sexual.
2: Bota no pintinho?
5: Que... Não.
0: Bota
5: não,
0: só deixa o jornalista terminar a notícia, por favor.
5: E justamente por ele provavelmente ter falhado, ele ter estragado, ele tava com fios pra fora.
0: Ah, entendi.
5: Então, como ele não tinha mais serventilho,
1: tentaram
5: foi colocado
1: na fazer ali.
5: E uma pessoa viu o objeto por não conhecer o brinquedo sexual.
0: Por desconhecimento
5: sexual,
0: total.
5: Desconhecimento. Acabou chamando o esquadrão antibombas nos Estados Unidos.
2: Onde é que fica os esquadrão antibomba no mundo? Porque toda vez que tem uma bomba, eles sempre são os últimos a chegar.
0: Eles só chegam depois que alguém chama.
2: Isso, mas eles sempre dão uma demorada. Já percebeu? Isolaram a rua. Aí deu 2 horas, chegou o esquadrão antibomba.
0: Mas qual é a pressa que tu vai ter se tu é um cara do esquadrão antibomba e tu sabe que tu... podendo ir lá desarmar aquela bomba, explode na tua cara e tu morre. Qual é a pressa que tu vai ter pra resolver?
2: Tá,
0: mas
2: acho que deve ser uma discussão dos guri, quem vai?
0: Exato. Tá, e aí, parou aí, discorda.
2: A demora pra sair que eles não querem lá.
1: E assim, em países da Europa, que tem vezes assim que para tudo porque acham uma bomba da Segunda Guerra, né, cara? Se tu tá assim, não dá pra circular lá naquela região ali foi encontrada uma bomba e os caras isolaram a área inteira, né?
0: Uma mina.
1: É, e aí nessas assim de se assustar com coisas que parecem ser outra coisa, já aconteceu comigo, eu tava num resort aqui famoso que é o Fazenda Parque Hotel, aqui na região de Gaspar, em Santa Catarina.
0: Pra galera lá do Fazenda.
1: Um abraço pra galera do Fazenda, nossos parceiros aqui.
4: Tamo lá semana que vem, né?
5: Tamo chegando,
1: ó. Não, tamo querendo ir a qualquer momento.
5: Parcerias
1: a qualquer
5: vigente.
1: Momento podemos ir.
2: É só dar sol.
1: É só dar um solzinho que nós já vamos pra lá. É, e aí eu tava lá, família, aquela coisa, aquele monte de piscina, aquela coisa legal e tal, não sei o quê. E aí tinha uma piscina mais funda, que fica mais afastada, né? Que é menos frequentada porque ela é mais funda, né?
0: Uhum.
1: E aí, cara, eu olhei o negócio ali, eu fui mergulhar naquela piscina e olhei o negócio e se mexia assim, sabe, Féter? Tipo, parecia uma cobra.
0: Dentro
1: parecia
0: da água?
1: Uma cobra, parecia uma cobra dentro da água, cara.
0: Que loucura.
1: E aí eu olhei, aí eu não entrava, eu não conseguia me aproximar pra ver se será que é uma cobra.
0: Mas
1: eu
0: era
1: pensei,
0: um sonho ou era real?
1: Pô? Não, era real, eu estava lá, Féter.
3: E
1: eu
3: não foi embora.
1: E eu não uso
0: e tu atrás da cobra.
1: Substância que eu tenho. Minha consciência há 16 anos,
0: sim, é verdade.
1: E aí eu pensei, vou cair, e se for uma cobra? Não vou. E se for uma cobra, pode ir machucar outra pessoa. O que eu fiz? Eu fui ao funcionário do estabelecimento e disse, olha só, amigão, eu acho que tem uma cobra ali. O amigão pegou e disse assim, vamos dar uma olhada. Aí o amigão foi lá. Pegou o negócio da piscina, era apenas uma folhinha de uma árvore.
0: Ah, porra, sério,
1: assim.
0: Porra,
1: eu parei com

0: O amigão pegou e disse assim, vamos dar uma olhada. Bah. Aí o amigão foi lá, pegou o negócio da piscina. Era apenas uma folhinha de uma árvore.
1: Ah, por
0: eu
1: fazendo sério, assim.
0: Por eu parei praticamente todo o resort por causa disso.
2: Não, mas podia ser. Legal. Gente, o cara
0: te dá um

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1: Vou lá.
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1: Algumas coisas pro apartamento novo, né?
0: Aí é bonito. Parabéns pela
2: correção,
0: casa nova.
2: Correção, Alexandre.
0: Correção.
2: Pra não pagar IPVA é 20 anos que tem que ter o carro, não 10.
0: Errei, perdão. Achava que era 10. Já foi 10, não?
1: Não.
0: Não, não deve ter sido 10.
3: Óbvio que não.
1: Não, 10
3: anos.
1: Óbvio que não. Porque tu pode ter um carro top com 10 anos.
0: Não, óbvio, exato.
2: Mas no Brasil, todo mundo tem um carro com 10 anos.
0: Exatamente, tá certo.
2: Ninguém ia pagar IPVA.
0: 20 anos.
4: 20 anos.
1: Não, mas 20
4: fazer
1: anos.
4: Uma conta melhor.
0: 20 anos é 2006.
1: Já tem um golinho, um golzinho 2001, chaleira, bom. Porra. Tô vendendo aí.
0: Vamos dar uma girada aí, Rodaica. 13 minutos para as 2 da tarde. Bota um então.
1: 7 pilas.
3: Tô saindo com duas garotas.
0: Ah, ao mesmo tempo?
3: Tô saindo com duas garotas.
2: Tá no gerúndio, Alexandre.
3: Tô saindo.
4: Tempo bom, hein?
3: Tô no terceiro ano do ensino médio.
0: Ah, oh, garoto!
5: Esse é o momento.
0: Terceiro ano
3: é uma hora
0: médio.
3: Pra fazer isso, é agora.
0: Oh, 17 aninhos, 18,
1: é o último ano
0: máximo.
1: Bom da tua vida.
0: Coisa boa.
3: Uma delas que eu tô saindo é de uma outra escola. Ah, e a outra é da mesma escola que eu faço parte do meu círculo de amigos.
0: Certo.
3: Mas eu acabei descobrindo que as duas têm uma amiga em comum.
0: Ai.
3: E que elas são bem próximas.
4: Complicou.
3: Eu continuaria ficando com as duas pra ver o que vai dar.
4: Eu também.
3: Porém, e se elas acabarem descobrindo? Acredito que ia ficar um clima bem estranho lá no nosso grupo.
4: Ah, vai ficar de qualquer
3: jeito. A minha fama na escola, Porã, já não é muito boa, viu? Pois uma vez eu troquei uma irmã pela outra.
5: Meu Deus!
3: Ah, esse aqui
0: foi. Acontece.
5: Ah, esse garotão é frenético.
2: Ah, o tigrinho.
3: E desde então a mulherada da escola tá me evitando.
2: Por que será?
4: Acontece.
3: Caso isso fosse descoberto, eu provavelmente perderia a pouca reputação que ainda me resta. Então eu queria saber de vocês, é bobagem ou eu devo continuar ficando com as duas?
0: Deve continuar ficando
3: com as duas. Ou será que eu tento a sorte, largo uma delas pra ver se escolhia
4: a sorte? Não, não, não, não, não, não,
3: não, ele tá com
4: medo. Eu quero dizer uma coisa pra juventude.
3: A repercussão negativa na escola.
2: Ano que vem acaba, Rodaica, nunca mais vai ver essas pessoas.
0: Tu vai sair de herói, daqui a 2 anos tu é herói.
2: Isso, eu tenho um recado. Na festa de formatura tu é rei.
4: Eu tenho um recado para a juventude. É o seguinte, o tio Porã, é o seguinte, galera, esse é o momento de fazer as cagadas, cara.
2: É isso aí.
4: Faz as cagadas com 17, com 20,
0: 48.
4: Com 27, com 54. Faz, velho. Faz, porque não tem jeito, mano. Não tem. Vai, aproveita a vida. Aproveita que a vida tá te oferecendo no cardápio.
0: É isso aí.
1: E é o último ano bom da tua vida.
0: Isso.
1: O terceiro ano do ensino médio é o último ano bom da tua vida.
2: Sem pagar
5: conta. Porque
4: não promete mais do que tu pode entregar. Não promete amor.
1: Que a faculdade é difícil. Isso, ela não
5: Porã
1: é um colégio.
5: Então, assim que falha.
1: Falha, né? Porque ele fala em traição e não sei o que, mas
2: muita energia.
4: Não, não é traição.
0: Não, não, mas o Porã falou pela mesa.
5: É verdade.
0: Inclusive é a Rodaica falou pela mesa. Vai lá, reata.
3: Eu só tô apegado aqui ao fato de que ele disse: tô saindo com duas garotas.
0: E
3: que é diferente de estar namorando.
1: Tá saindo também.
0: E vai mais uma dica agora, a dica do tio Fetter.
2: Não namora.
0: Não namora e mais. Pega a terceira, que é amiga das duas. Aí tu vai ver que é bom.
1: Eu posso dar uma dica?
0: Aí tu vai ver
2: o rendezvous. Claro, te diverte.
1: O tio Ivan pode dar uma dica?
0: Claro, tio Ivan.
1: Pode. Proteção. Camisinha no pintinho.
0: Boa, tio Ivan.
4: Deu a melhor dica.
1: Por quê?
4: É isso mesmo.
1: Filhos. Péssimo.
4: Nessa idade é
0: essa hora da vida, sim.
3: Pior do que filho são as doenças,
1: né? Não, mas doença tem remédio, filho não.
3: Deixa ele pegar.
5: Deixa ele pegar a crista de galo.
2: Não pode falar isso.
1: O quê?
3: Não
1: posso falar?
4: Cara, assim, tu já queimou o palhaço maionese essa semana, não queima o Ivan.
2: As pessoas têm muito mais doença sexualmente transmitida.
0: Amarelinho pro Ivan, não é legal dizer isso.
1: O quê?
0: Não é legal dizer isso, doença sexualmente transmissível pode ter, filho não pode ter.
1: Não pode ter nenhum dos dois. A doença não.
4: Usa preservativo.
1: Que a crista
0: quer ter filho, faz por onde? Não quer ter filho, faz por onde também.
1: Mas tem que se proteger.
0: Não quer ter doença, faz por onde também.

0: camisinha sempre.
1: Isso aí, camisinha.
0: Olha pra mim,
1: sempre.
0: Camisinha sempre.
1: Tô contigo, camisinha sempre.
0: Ah, e se o cara não quiser usar, moça ou moço, vai embora. Não é não. Camisinha no tisquinho. Pra não dar a crista de galo, que dói.
2: Mas pra mim esse garotão fala que tá namorando as duas ainda. Eu acho que ele é mais
0: rápido. Ele tá aplicando em nós. Eu tô saindo, tá namorando.
2: Eu tô namorando com duas.
0: Uma moça na casa de uma
1: no sábado. Fechem os olhinhos, só pros meninos agora.
0: O quê?
1: Os meninos da mesa e os nossos queridos meninos da audiência. Fechem os olhinhos e lembrem por 2 segundos do tempo que nós tínhamos 18 anos.
0: Eu era obeso, Fred.
1: Três namoradas. 17 anos. 19 anos.
0: Eu não pegava ninguém.
1: 18 eu era outra bobalhão. Vida. Era uma vida mais leve. Era uma vida sem boleto. 18
3: é a minha época pré-monstro, entendeu?
1: Que loucura.
4: Eu ouvia vocês.
0: Eu também. Eu não pegava ninguém.
4: Matante da festa.
0: Os gordos estão na moda agora.
5: Véio aqui.
3: Falando em tempo, faz o break.
1: Faz o break rapidamente. Então já voltamos.
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10: Estamos de volta com o Pretinho, um minuto para as 14h desta tarde de quinta-feira. Obrigadaço pela sua audiência ao vivo aqui no Pretinho, de segunda a sexta, 1h às 18h. Eu tenho um e-mail para a Rodaica aqui. Vou levar mais um pouquinho mais do que um minuto para ler, tá? Então depois a gente faz a eleição do craque do episódio. Oi, Rodaica.
11: Oi.
10: Espero que esta mensagem chegue até você.
11: Tá chegando.
10: Quero aproveitar alguns minutos do seu dia para dizer o quanto admiro o seu trabalho. Nossa. Sou sua fã e acredito que elogios sinceros também merecem ser ditos. Acompanho o Pretinho Básico há bastante tempo e, para mim, você se tornou uma peça indispensável do programa. Em meio ao humor irreverente que caracteriza o PB, sua presença traz equilíbrio, inteligência e sensatez. Você consegue participar da brincadeira sem abrir mão da tua elegância, do respeito e da coerência. O que mais me inspira é a forma como você se posiciona quando o assunto são as mulheres. Você defende sua ideia com firmeza, sem agressividade, argumenta com inteligência, empatia e coragem. E isso faz muita diferença para quem está ouvindo. Imagino que, em uma trajetória como a sua, mensagens como esta sejam

0: de Nova Santa Rita.
1: Querida Adriana, um beijo muito grande pra ti. Fiquei bem emocionada.
0: Muito, muito legal o e-mail da Adriana. Obrigado aí, Adriana, tá?
1: Teu e-mail, um beijo grande, obrigada.
0: Muito bem, era isso por enquanto. Alguém tem agenda pra dar? Porazinho vai estar fazendo palestra, Rodaica vai fazer palestra, Rafinha...
1: Eu faço amanhã no Taquara Summit.
0: Olha aí, que beleza.
2: Que legal.
0: Bacana, Taquara Summit, que vai ser em Taquara.
1: O Taquara Summit, ele acontece todos os anos, a edição deste ano é amanhã.
0: Certo.
1: Começa logo cedo de manhã,
0: tá,
1: com várias palestras, painéis, é muito bacana, com muitos profissionais diferentes. Inclusive, Taquara Summit, @ no Instagram, tem toda a programação. E eu vou estar fazendo a última palestra do dia, a partir das 5 horas da tarde.
0: Bacana, show de bola.
1: Ingressos, eu acho que eles ainda têm disponíveis no Simpla, mas ali no @ Taquara Summit tem todas as informações.
0: Tá, quer aproveitar e votar, então, não?
1: Posso aproveitar e votar
0: então
1: já também?
0: Então aproveita e vota, vai.
1: É, vou votar na volta do Léo,
0: na
1: então.
0: Na volta do Léo Oliveira. Boa, bem lembrado. E tu, Léo Oliveira, vai votar em quem?
1: Que ele agora deu uma...
0: Deu uma caída.
1: Tá vidrado.
0: Isso.
2: Não,
1: tá
2: tava vidrado. Olhando
0: agora
2: negócio,
0: ele entendeu que ele vai
2: tá
0: ter vidrado. Que necessariamente ir na Cassol.
2: Precisa. Eu comecei a lembrar, viu, pelo vale, eu olhei meu telefone, aí o pintor me chamando e tudo.
0: Ah, que dureza.
2: E...
0: vai votar em quem?
2: Vou votar na... Vou votar no Porã.
0: Ok.
2: Da atuação do Porã, o velho Porã, quando ele desabrocha no meio desse Porã que finge ser alguém com essa camisa.
0: Isso.
2: Não engana ninguém.
0: Isso, não engana ninguém.
3: Eu sou uma pessoa multifacetada, né?
0: Claro, tá certo.
2: Isso.
0: Ele é multi cara de pau.
2: E o cabelo tá cada vez mais branco do Porã. Eu tô impressionado.
0: Tá muito bem, Porã. Também
2: tá lindo, Porã. Porã tá muito bem.
0: Vai votar em quem, Porãzinho?
3: Eu vou votar no Alexandre Fetter.
0: Ô, Porã, muito obrigado. Por algum motivo especial hoje, Porã?
3: Tá, a ancoragem, né?
0: Ancoragem
3: exemplar.
0: Ah, obrigado, Porãzinho.
3: É mais
0: sem
3: uma
0: palavras.
3: Vez.
0: É, Rafinha Menegas.
4: Vou votar no Gomes, né?
0: No Gomes.
4: Os destaques, né?
0: Foram bons destaques, verdade.
4: A gente não leu um, tu leu um e-mail no programa inteiro.
0: Verdade, tu não leu nenhum.
4: Nenhum.
0: Exatamente, deve estar magoado, inclusive.
4: Não, não.
0: Tu, Rafa Gomes, vai votar em quem?
5: Eu vou votar em ti. O conselho que tu dá, não pega só duas no terceirão, sai logo com a terceira, que é a amiga delas.
1: Meu Deus.
5: Mostrou
0: que orgulho,
5: lado,
0: né, Rodaica?
1: Foi aí que ele perdeu o meu voto, Porã.
0: Ah, para.
1: Claro.
0: Mas por isso...
5: Mas por comentar isso na frente da Rodaica, foi aí que ele ganhou o meu.
1: Então... Ah, tudo bem, cada um com as suas coisinhas.
0: Então eu voto bem, muito obrigado pelo teu voto.
3: Sólida, né?
0: Eu tenho. Madura, né, Porã? Madura, né? As pessoas
3: não,
0: já se conhecem.
4: Madura,
0: não,
4: madura,
0: há mais,
4: né?
0: Não há
4: madura,
0: mais.
4: Madura,
0: não, é madura, não há mais surpresas, né? Não há mais surpresas depois de 23 anos, né? Não há mais surpresas.
1: Não, surpresa sempre pode ter.
0: Não.
4: Pode aparecer um filho fora do casamento.
3: Claro, pode. Com 27 anos.
4: Imagina batendo aqui na
1: rua. Uma mulher grávida.
4: Pai,
3: Adeludo, filho anterior à relação
0: jamais
3: do casal.
0: Claro. Eu sou um cara sério, não façam isso comigo.
2: Ele seguiu o meu conselho.
0: Sempre
2: usou camisinha no tisquinho.
0: 2:03, o meu voto vai na Rodaica também. É, especialmente porque...
4: Amarelo.
0: Eu posso não votar, então.
1: Eu não sou ninguém pra querer nada aqui.
0: Não, é que tu... Eu comecei a votar e tu fez...
1: Não,
0: tipo, tá ironizando.
5: Fez todo um tendel e agora tá votando ela pra se redimir.
2: Eu não valeu de nada pra campanha.
0: Me redimir do quê?
2: Fez uma campanha pra nada.
0: Então eu gostei, eu vou votar em ti pelo e-mail que a nossa ouvinte de Nova Santa Rita...
1: Adriana, que mandou o e-mail.
0: Não, eu vou votar em ti porque eu as palavras da Adriana...
4: Uma palavra!
0: Dizem muito a teu respeito e dizem muito sobre a tua participação no programa.
5: Alô, maionese.
0: Eu voto em ti porque isso aqui é só a verdade.
1: Muito obrigada.
0: Só a verdade. A camiseta do Alô Maionese você encontra ali na loja na...
1: Hagen Tag,
0: ali na João Teles, quase esquina com a Oswaldo Aranha, à esquerda de quem desce a João Teles.
5: E o sorvete deles é uma delícia.
3: Não,
2: é ignorante.
0: Que sorvete, cara.
2: Não é.
0: Hagen-Dazs. É tu tá confundindo com Hagen-Dazs, não é? Não,
5: cara. Ah, tava achando as camisetas muito bonitas.
0: Não tem... Vamos ali, mas vamos voltar logo mais às 6 da tarde pra mais um Pretinho Básico. Volte com a gente. Um abraço, boa tarde. Tchau.
2: Ele foi na Hagen-Dazs e chupou alguma coisa.
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Estamos no ar com o ATL DJ Banrisul, a sua trilha sonora oficial aqui nas tardes da Atlântida. Pra gente começar mais uma edição com muita música e também participação da audiência. Pra você tocar junto comigo, pede seu som no arroba ATL DJ Oficial. 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Eu sou arroba Guzanotto, é um prazer ter a sua companhia e a sua parceria. Eu vou chegando já para começar de músicas e abrir este primeiro bloco. É o lançamento do australiano Fisher, junto com os vocais de Florence Arman. O nome do som é What a Life.

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0: Este é o som de Hugel, David Guetta e French Montana com Shine pra gente fechar o primeiro bloco. Também toquei Clone e Prospa com Good Girl. Na sequência, Alok, Giborato e a faixa Love Will Find A Way. Ainda tivemos por aqui os vocais de Marco Antônio Mac na faixa Te Encontro. Antes disso, o bloco da Candy Shop, Live Your Life versus Kiss Me Through The Phone. Na sequência, remix para Mate Ver. Também rolou Jazz Fly com a faixa Mind. E assim a gente fecha o primeiro bloco de músicas.
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0: Lançada em 2004, essa faixa vem de um dos projetos mais interessantes da House Music britânica dos anos 2000. O duo Solo Music era formado por Ed Mattels e Hakan Lidbo, e a faixa Fade acabou ganhando espaço especialmente nas pistas e sets de DJs da época e ganhou uma versão remix de Gran Nelson, que é a versão que a gente vai escolher para abrir o bloco com o Solo Music e a faixa Fade.

Esse é o som de BTS com Swim pra gente fechar mais um bloco. Na sequência, Avicii versus Axwell com Waiting for Love versus Whatever Turns You On. Antes disso, tivemos The Clots com Neutral Dance, ainda The Killers com Mr. Brightside. Na sequência, Lady Gaga com Bad Romance. Pra gente fechar assim mais um playlist de músicas do ATL DJ Banrisul aqui nas Tardes da Atlântida. 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A gente vai chegando para fechar essa edição. Temos encontro aqui na Atlântida logo mais às 8 da noite com mais uma edição de festa do ATL DJ Banrisul. E para você seguir na nossa vibe, conferir a playlist na íntegra. Daqui a pouquinho eu já posto lá no @ATL DJ Oficial. Eu vou fechar de sons a edição com a faixa de Sam Fender e Olivia Dean, o som que tá liderando há semanas já a BBC de Londres. O nome da faixa é Rain Me In. Uma ótima tarde para você e até mais.

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4: E olha só a dúvida da Lúcia. Doutor, minha mãe teve menopausa precoce e acho que estou com alguns sintomas de climatério, mas tenho apenas 36 anos. Isso pode acontecer? Lúcia, olha, em geral, né, os sintomas do climatério começam a acontecer a partir dos 40, 45 anos, mas em algumas mulheres pode acontecer mais cedo, ainda mais, né, levando-se em conta o fato de que sua mãe teve uma menopausa mais precoce. Os principais sintomas são ondas de calor, suor noturno, ciclos menstruais irregulares, ressecamento vaginal, queda de cabelo, pele seca. Do ponto de vista emocional e de componentes neurológicos, a mulher pode ter dificuldade para dormir, mudanças de humor com maior irritabilidade e ansiedade, falta de memória, queda do desejo sexual, da libido, e no longo prazo pode haver também o risco de perda de massa óssea e ganho de peso. Então esses são alguns sintomas de climatério. Se você sente algumas dessas questões e percebe que elas estão impactando o seu bem estar e a sua qualidade de vida, eu recomendo que você busque um ginecologista para começar uma avaliação e eventualmente um acompanhamento de terapia hormonal. Dúvidas? Escreve no @JairoBoeroficial.

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9: Atlântida, Rádio das Nossas Vidas, boa tarde de quinta-feira pra ti que tá ligado aqui com a gente na Atlântida Zona Sul. Eu sou o Fred Bonfada e hoje tô aqui abrindo o nosso Tá Vazando na Rede, que tá chegando com a força de lojas Regla, 40 lojas, 50 anos da maior multimarca do estado. 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O Tá Vazando na Rede de hoje vai ser uma edição diferente, mais musical, e pra abrir a sequência tá chegando Bruno Mars com I Just Might. Aumenta o volume aí e bora curtir Atlântida 3 e 12.

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0: www.reg.com.br.
1: O reggae encontrou no Brasil um terreno fértil para desenvolver uma identidade própria. Inspirado pelo ritmo jamaicano, o gênero passou a conversar com a MPB, o rock, o pop e até o forró, conquistando um público cada vez maior ao longo das últimas décadas. Artistas como Gilberto Gil foram fundamentais para introduzir esse gênero musical no país, enquanto os Paralamas do Sucesso e Cidade Negra ampliaram seu alcance nos anos 80 e 90. Já nos anos 2000, Natiruts consolidou o reggae como um fenômeno nacional, abrindo espaço para novas bandas e fazendo do estilo uma presença constante nas rádios, festivais e plataformas de streaming. Por isso, separamos em atlantida.com.br 10 sucessos que ajudaram a popularizar o reggae no Brasil. O primeiro deles é Madalena. Embora Madalena tenha sido composta antes da aproximação de Gilberto Gil com o reggae, foi a releitura em ritmo jamaicano que simbolizou uma nova fase do artista. Depois de viajar para Jamaica na década de 70, Gil passou a incorporar elementos do gênero em sua obra, tornando-se um dos principais responsáveis por apresentar essa sonoridade ao público brasileiro. Pra ver a lista completa, tu já sabe, né? Atlantida.com.br. Eu sou a Babi e daqui a pouquinho eu volto com mais informações direto do nosso site. Beijo!
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1: O Sandrinho foi procurar um mestre, pois queria um conselho pra jogar no jogo do bicho. Aí veio o Sandrinho.
2: Mestre, eu sonhei que um cavalo me comia a noite inteira.
3: Meu Deus do céu!
2: O que que eu jogo? Não, o que que eu jogo no jogo do bicho?
1: Eis que o mestre, com toda a sua sabedoria, responde. 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

0: mofo, né, cara? Que essa chuva, esse tempo úmido, tava terrível. A gente tava, pô, com as paredes tudo mofado dentro de casa, armário, tudo podre. Como eu gosto de falar, podre dentro de casa, né, cara? E aí, eu ontem lancei uma caixinha de perguntas ali pra galera participar, mandando dicas pra tirar o mofo. E acabei esquecendo de falar ontem. Então, como eu sou um cara de palavra, hoje estou aqui. Olha, tem bastante gente que mandou. O Marcinho foi um que participou e mandou, que disse que vinagre branco, cara. Isso do vinagre eu nunca tinha visto, né, cara? Aí, o dono de casa de primeira viagem, né? Pô, do vinagre, muita gente falou também. Teve mais gente, ó. A Thaís Nalério falou que alvejante sem cloro, se for usar no borrifador, dá show de bola, dá resultado. Aí gostei, cara, gostei. O Cauã Almeida disse que se mudar de Rio Grande, né? Aí não é uma opção, cara, não é uma opção. Tá muito fora do orçamento aí. Eu gosto, cara, da cidade. É só dias ruins assim, que às vezes chove e não tem muito o que fazer mesmo, né, cara? A Eduardo também disse que borrifa vinagre com um pouquinho de água. Pá! Assim, vou confiar em vocês, né, cara, do vinagre. O problema é o cheirão que vai ficar dentro de casa, com as paredes fedendo a vinagre, enfim. Bom, quero nem pensar. Galera, agora sim, sem muita enrolação, já dei o papo da galera aqui. Teve mais gente que mandou ali, se souber, por favor, avisa. Tá dado o recado, vinagre é a dica da galera pra tirar o mofo. Então hoje, aproveita o solzinho, aproveita o dia lindo que tá fazendo hoje. Vamos lá, abre a janela de casa, entendeu? Abre porta aí, deixa entrar um ar novo, deixa reciclar o ar dentro de casa, né, cara? Dá uma secada nas coisas e aí já aproveita aí. Tá marcando sol, tá marcando... sol não, mas parar de chover pro fim de semana, então agora é a hora de botar o vinagre pra dar show. Galera, antes da gente começar com a nossa sequência musical, quer dizer, começando, né, cara? A gente já vai dar sequência com a música da semana. Vamos embora.
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0: Galera, a música da semana é American Girls, do Harry Styles. Ele que é o ex One Direction. É isso aí, o grupo aconteceu, né? Se formou no reality de TV The X Factor. Ele se apresentou sozinho e foi eliminado da competição. Mas aí os jurados decidiram reunir ele com mais quatro meninos que participaram e viraram a formação original do One Direction. Vocês lembram da banda? O grupo se transformou num fenômeno mundial. Só que o One Direction entrou num hiato em 2016, encerrando uma das maiores fases da carreira de Harry. Ele, que não é bobo nem nada, já tocou ficha na carreira solo e não só construiu uma carreira como cantor, mas como ator, estreando no cinema em Dunkirk. E também se tornou uma figura muito importante na moda. Em 2020, ele foi o primeiro homem a aparecer sozinho na capa da Vogue. Tá? Não é pra qualquer um, não. Esse é o Harry Styles. E agora a gente vai curtir o som dele. Aumenta aí e vamos curtir. 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

0: 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Estamos de volta, galera, depois de Cold, do Maroon 5. E essa baita sequência também, que teve Lagoon, Seu e Só, Pink, Sober, Gigi Pérez, Anitta, Ponto de Equilíbrio, Vance Joy, Harry Styles, com a música da semana. Agora são 4:30 no relógio, então a gente vai fazer o nosso show do intervalo e daqui a pouquinho a gente está de volta. Não sai daí!
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0: 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Voltamos do show do intervalo, galera. E antes da gente voltar com música, antes de voltar com a nossa sequência, a gente tem que passar um recado muito importante pra ti que tá ligado aqui na Atlântida com a gente. Porque a festa mais esperada do inverno tá chegando. É isso aí, no dia 22 de agosto, o Serra Parque em Gramado vai receber a 15ª edição do Green Valley Gramado, que está celebrando 15 anos de história com uma noite dedicada à música eletrônica. A atração principal é Vintage Culture, que chega acompanhada de Duzi, Kevin Brower, Script, D-Beat, Kevin Disco, Letícia Stemp e Sara Chilante. Um line-up de peso para fazer essa edição entrar para a história. Os últimos ingressos já estão disponíveis pelo site greenvalleygramado.com.br. Vai ser no dia 22 de agosto, daqui a 2 dias, galera. Famoso depois de amanhã, lá no Serra Parque em Gramado. É isso aí, os 15 anos da Green Valley Gramado. E pra já deixar a galera no clima, né? O Tá Vazando Dobrado de hoje. Peraí, vamos tocar a vinheta.
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0: É isso, turma, pra deixar vocês no clima. Vintage Culture não Tá Vazando Dobrado. É isso. Essa primeira música é junto com Jovem Dionísio, ponto de exclamação, e depois tem Hollywood. Mas, calma, calma, calma, que a gente jamais faria algo tão cruel assim de promover, falar e não te dar a chance de ir curtir, né, cara? Então para tudo que tu tá fazendo, porque chegou o momento. Chegou o momento do nosso Tá Vazando Zona Sul, que a gente vai dar um par de ingressos pra quem tá ouvindo Atlântida. Então para tudo que tu tá fazendo aí, se estiver dirigindo, encosta o carro, arruma um cantinho e rapidinho, cara, é rapidinho. É muito rápido. O que que tu vai precisar fazer? Entrar no teu Instagram, vai no perfil da Atlântida Zona Sul, @AtlântidaZS, tá beleza? E tu vai mandar uma mensagem para nossa DM: quero ir na Green Valley. E o primeiro que mandar vai estar levando. Olha que fácil, nunca foi tão fácil tu ganhar um par de ingressos pra ir curtir a Green Valley lá em Gramado. Tu, né, pô, vai poder ir e levar uma parceria, levar a namorada, levar a amiga, enfim, tanto faz quem tu vai levar, meu camarada. O importante é, tu vai ganhar um parzinho de ingressos só indo no @AtlântidaZS e mandando eu quero ir na Green Valley. Olha que barbada, é a tua chance de conseguir esse parzinho de ingressos. Vou deixar tocando as duas músicas e daqui a pouquinho eu volto pra dizer quem que ganhou o parzinho de ingressos, beleza? Vamos curtir Atlântida 20 para 5.

0: E aí, já sabe quem ganhou? Deu pra curtir, deu pra entrar na vibe? Quem gosta de eletrônica gosta, né, velho? E é bom pra curtir um bailezinho, cara. É bom pra curtir uma festinha. A música eletrônica tem seu valor. Ainda mais o vintage, né, cara? Os caras são grandão e não é à toa. Mas, tô aqui pra interrompendo, né? Depois do nosso Tá Vazando Dobrado, pra dizer quem foi o vencedor. E foi ele, já sabe, né? Foi ele! Vinícius Schepp, meu camarada, bem demais! Vai curtir a Green Valley, ganhou um parzinho pra ir curtir a Green Valley lá em Gramado, maior festival de inverno do estado do Rio Grande do Sul, cara. Baile bom, festa boa pra se curtir. E tu aí, cara, ganha tua chance de ir curtir de grátis no 0800, meu camarada, bem demais. Muito obrigado por participar e obrigado a toda a massa que participa sempre, né, cara? Vi até uma postagem da Atlântida de Santa Maria dizendo que Chique é o ouvinte que participa com a gente aqui na Atlântida, e eu concordo plenamente. Assina embaixo, Chique é tu que interage, que participa das promoções, que tá sempre ligado com a gente. Obrigado por participar, mas infelizmente é um só que ganha, e nesse caso foi o Vinícius. Meus parabéns, meu velho, tamo junto. E agora, sem mais interrupções, vamos dar sequência aqui com a Taylor Swift, que tá chegando pra cantar The Fate of Ophelia. Bora curtir.
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0: Da Rádio das Nossas Vidas, estamos de volta, galera, depois de ouvir Castelo de Pedra, Boto Fé. E várias outras na sequência, teve Jason Mraz, Love Someone, Canvas, Asas e Taylor Swift com The Fate of Ophelia. O Tá Vazando Zona Sul vai ficando por aqui, muito obrigado pela tua parceria, por ter escolhido a Rádio Atlântida para ser a tua companhia nessa tarde de quinta-feira. Mas não muda de sintonia, não. A gente só vai fazer um show do intervalo rapidinho e daqui a pouco a gente tá de volta com o Vibe Sunshine, beleza? A gente só vai ali, faz o show do intervalo, vira a chavinha no disjuntor e ativa o modo Vibe Sunshine, porque hoje tá pedindo. Hoje merece, beleza? Pode ser? Então a gente já volta aí rapidinho. Atlântida 5 e 1.
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0: Muito comum a apneia do sono, principalmente em homens, principalmente a partir dos 50 anos de idade, principalmente em quem tá um pouco acima do peso. Então, isso é bastante frequente e seria importante que você fizesse uma avaliação e, se necessário, algum tipo de intervenção e tratamento. Dúvidas? Escreve no @JairoBauerOficial.
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1: Atlântida, Rádio das Nossas Vidas. Aí sim, galera. Boa tarde de quinta-feira pra ti que chegou agora aqui na Atlântida. Eu sou o Fred Bonfada no Instagram e hoje tô aqui sendo tua companhia nesse Vibe Sunshine, nosso programão que vai rolar até as 20 para 6. Tocando só as pedradas pra alegrar a tua energia, meu velho. Pra jogar a vibe lá em cima, o astral, ó, lá nas nuvens. E hoje pode, hoje merece, porque a Vibe Sunshine tá acompanhada de um sunshine de verdade, cara. São Pedro nos abençoou aí, cara. Abriu as nuvens, mandou um raiozinho de sol aqui pra Pelotas, pelo menos ali em Rio Grande. Não sei como é que tá na zona, no resto da Zona Sul, não tenho essa certeza aí. Mas aqui em Pelotas, abriu o sol. Agora tá tudo mais tranquilo. Galera, agora sim a Vibe Sunshine de verdade, cara. Essa é a energia que falta. Às vezes pra tu tá na vibe sunshine, tu precisa do sunshine de verdade, né? Não que precise, mas ajuda, fica mais fácil. E claro, com as músicas também, porque a música tem esse poder de transformar a energia da gente. E pra abrir a sequência, olha só. Quase que eu ia me esquecendo, como poderia me esquecer? 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E agora sim, a gente tem um rápido recado pra passar pra vocês, mas aí já vou deixar aqui no climinha, olha só. Quem não gosta do Engenheiros, né? Pois é. E adivinha quem tá vindo pra cá, pra Rio Grande? Humberto Gessinger, a voz que marcou gerações, tá confirmada pra uma noite inesquecível. Sim, o cantor do Engenheiros do Havaí. Ele tá vindo pra cá, em Rio Grande. É, quem tá ouvindo tá em Rio Grande, né? 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Ah, tem seu valor, né, Engenheiros, né? Então vou aumentar o volume aqui e deixar a gente curtir. Bora começar o Vibe. 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

0: Atlântida, Rádio das Nossas Vidas, estamos de volta, galera, depois de Lizzo, About Damn Time, baita som, cara, agitou aqui o finalzinho do vibe, também teve Rosalyn, Snap, Shadi, Eu Vim de Lá, Miles Smith, Stargazing, Mari Frois, Trinks, Temper City, Zarro de Sagaçan, Sia Fret e Engenheiros do Havaí, na nossa sequência do Vibe Sunshine. O nosso programa vai ficando por aqui, muito obrigado pela tua audiência, por escolher a Atlântida pra ser a tua companhia nessa tarde de quinta-feira, ensolarada, e espero muito que também as músicas tenham elevado a tua vibe, que é o intuito do programa. Segue lá no Insta, @AtlântidaZS, que é muito importante pra gente, e já segue a turma toda, @MarcinhoRádio, @APriscilaFagundes e @FredBonfada. O programa vai ficando por aqui, vamos tocar um pouquinho mais de música, daqui a pouquinho show do intervalo, quase nada Pretinho Básico e toda a programação massa da Atlântida, beleza? Fui, galera, até amanhã, é nóis!
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0: Gabriel.
1: O Gabriel. Oi, Gabriel. Tu liga da onde?
0: Cachoeirinha.
1: Que idade tu tem, meu?
0: 9.
2: Gabriel, qual a tua estratégia pra conseguir acordar cedo?
0: Quando eu durmo, eu peço pra minha mãe pra quando ela acordar, molhar a mão e botar na minha testa pra eu acordar.
3: Ah, olha aí, é boa. Uma boa, né? Daí desperta em dois toques, né, Gabriel? Ô, Gabriel, tu estuda de manhã ou de tarde?
0: De tarde.
3: Ah, então maravilha. Tu tem que acordar às vezes cedo por algum compromissinho ali de criança mesmo, né? Coisa boa.
4: Na escolinha, jogar bola.
3: Ah, é que ele estuda de tarde, né?
4: Foi mas como na escolinha disse, jogar bola.
3: Ah, na escolinha de futebol. Isso. Ah, entendi, a escolinha da escola. Não. Ô, Gabriel, tu quer mandar beijo, abraço, um recado pros teus amigos, teus colegas, pro papai, pra mamãe? Fica à vontade.
4: Pro mestre.
0: Pro meu avô que tá aqui, tá. Do meu lado. Pra minha mãe, que deve estar ouvindo a rádio.
3: Boa.
0: Pros meus colegas.

0: Pra minha avó, pro meu pai e pra minha cachorra, pro mestre.
1: Muito obrigado, Gabriel. Na verdade, quando tiver dificuldade de acordar cedo de manhã, peça para a mamãe pegar um balde d'água e botar no pezinho. O que é, Amira?
2: Não precisa de um balde.
1: Um balde bem gelado.
2: Olha a mão só e coloca.
1: É bom, a água gelada fortalece a circulação do sangue até das crianças. Um beijo pro vovô que está do lado. Vovô deve estar abrindo uma cerveja de imigração agora com o Netinho.
2: Com certeza. Todo
1: vovô.
2: Dia a dia.
1: 12 minutos para 6 horas da tarde, 5126-4943. Boa tarde, quem está na linha?
3: Opa, é o Thiago.
1: Ô, Thiago, fala de onde, meu amigo?
3: Aqui de Porto Alegre, aqui da Zona Norte.
2: Dale. E o que que tu faz da vida?
3: Cara, eu trabalho com cosméticos numa distribuidora.
1: Olha aí.
2: Pode crer.
1: Como é que é? O que, claro, que mais sai aí da tua distribuidora? Cremes?
2: De esmalte?
1: Para pele?
3: Cara, shampoo, condicionador, produto capilar. Principalmente produtos capilares.
1: Produtos capilares.
2: Mas daqueles que faz crescer cabelo?
3: Isso, pra tudo, Natan. Pra crescimento, pra hidratação, pra...
1: Anticaspa.
2: Rafinha, tá precisando.
3: Pra cabelo colorido, pro que tiver, rapaz.
1: Não, meu cabelo cresce, cara. Só eu que não cresço mais,
2: mas
1: né?
2: Mas é um trago.
1: Ô, Thiago, qual é a tua estratégia, que vem do ladinho aí, pra tu acordar mais cedo, mano?
3: Cara, é colocar bastante despertador. Colocar uns 2, 3 despertador ali, em horários diferentes, eu acordo bem tranquilo.
1: Pois é, sabe que me pega isso de... ele desperta 5, depois 10 minutos depois...
3: De 5 minutos.
1: Mas, despertou uma vez pra mim, cara, tem que levantar.
2: Se eu dizer,
1: e aí eu vou direto pra cafeteira passar um café. É isso aí. Ô, tu quer mandar abraço pra alguém, irmão?
3: Claro, quero mandar pro meu primo aqui que trabalha comigo, o Ângelo, o nome dele.
1: Tá.
3: Vai estar na escuta, certamente, e pros meus pais, pra minha mãe, pro meu pai Jorge, pra minha mãe Laurinda.
1: Valeu, meu querido, obrigado pela tua ligação.
3: Fechou, meu, é nóis, tamo junto.
1: Bom trabalho aí, o garotão que vende produtos cosméticos.
2: Cosméticos.
1: Né? Muito bem, tu usa algum shampoo, Nathan?
2: Eu uso shampoo.
1: Cabelinho aí? Nem precisa, né?
2: Não preciso, né? Genética
1: eu
2: boa.
1: Eu também não, eu não uso muita coisa. Cara, o mesmo espuma que eu faço na cabeça, eu lavo o corpo inteiro. Tem essa, é otimizar a vida, cara.
2: Se não fosse minha mulher, eu usaria sabonete.
1: Eu também, canso de lavar o cabelo, sabonete. Oi, quem tá na linha?
4: Fala, Rafinha. Fala, Natan.
2: Fala, opa, meu querido. Teu nome?
4: Josué, de Porto Alegre, indo pra Viamão.
1: Opa, faz o que da vida, Josué?
4: Eu trabalho numa funilaria.
1: Funilaria.
2: Olha, coisa linda. Vai, tá. E qual a tua estratégia pra acordar cedo, Josué?
4: Ultimamente eu não tava muito bom pra acordar cedo, né? Mas aí agora eu peguei a estratégia... Ou eu boto o despertador um pouquinho longe da cama, ou eu boto do lado da cama da mulher.
1: Ah, tá. Ah, boa. Que daí se tu não acordar com o despertador dela, te dá-lhe um tapão pra tu levantar.
4: Ela começa a me chutar e eu sou obrigado a levantar da cama.
1: Aí não tem como não levantar, né, Josué?
4: Não tem. Não tem desculpa daí.
1: Tá certo, irmão. Tu quer mandar um salve pra alguém aí?
4: Quero mandar um abraço pra família aí, pra minha esposa Maidana, pros meus filhos Alice, Antônio e Arthur.
1: Maravilha, mano.
4: E um abraço pro mestre.
1: Eu falo que os adultos adoram o mestre também. Os funileiros adoram o mestre. O grupo RBS é apaixonado pelo mestre. Os clientes são apaixonados pelo mestre. As telefonistas, os entregadores de produtos cosméticos adoram o mestre. São várias categorias que gostam.
2: Clube gigante, né?
1: Pô, cada vez mais.
2: Abrange várias pessoas.
1: Vamos para mais uma ligação. Boa tarde, quem tá na linha?
5: Fala, meu querido.
1: Oi.
5: Viadão.
1: É
5: de Guaíba?
1: É o Adão?
2: Viadão.
5: Isso, Adão de Guaíba.
1: Adão de Guaíba.
2: Faz o que da vida, nego velho?
5: Cara, hoje eu tenho uma empresa, faço instalação de sistema de segurança, câmeras, alarme, controle de acesso.
1: Pode crer. Muito
2: alarme.
1: Legal.
2: Velho, e qual a tua estratégia pra acordar cedo?
1: O alarme, né?
5: Cara, depende, né? Tem duas, né? Se o cara fez amor de noite, o cara tem uma estratégia. Se o cara não fez, o cara arruma outra, né?
1: Ai, Adão.
2: Ai, paizinho.
5: Se o cara não fez, é que o celular bem longe da cama, né? Que o cara já acorda já enlouquecido e já vai trabalhar e vambora.
1: E vambora, vida que segue.
5: Agora que o cara fez amor, o cara bota embaixo da travesseira, telefone desperta, tu dá aquele 10 minutinhos a mais,
1: sonequinha,
5: aí depois tu levanta e vai
2: carinhozinho.
5: Tu batente.
6: Certo, Adão. Quer mandar um abraço, um salve pra alguém?

0: E aí, Adão?
1: Cara, eu quero mandar aí um abraço pra
0: Eva,
1: pra galera da Atlântida aí, que eu acompanho direto.
0: Boa!
1: Desde quando eu saí da fronteira e vim pra região metropolitana, todos os dias escuto Atlântida.
0: Legal.
1: E queria mandar um abraço, um beijo pra minha esposa, pro meu filho, Bernardo, que é o amor da minha vida.
0: Opa!
1: E claro, né, cara? Não pode faltar um mestre.
2: Eu tô falando as empresas de segurança adoram o Wesley, adoram o Wesley, até Adão e Eva adoram o Wesley.
0: Mais uma ligação aqui no Quase Nada, esse programaço aqui que antecede o Pretinho das 18 e já coloca a audiência num clima bem legal, é, Nathan?
3: É a vibe, né?
0: É a vibe do Quase Nada.
3: Aquecendo você pra daqui a pouco ouvir o Rafinha no Pretinho Básico.
0: Opa, não só o Rafinha, né? Todos os integrantes do programa.
3: É, todos.
0: Oi, quem está na linha?
4: Oi, amigos, é o Bruno Jordano aqui da Austrália.
0: Pô, Bruno,
3: vem mais que o Gomes, quase nada.
0: E aí, tu tá vindo mais que o Gomes aqui no programa, Bruno, coisa linda.
4: Ah, meu horário de cafezinho matinal.
0: Tá certo.
4: Aqui observando o oceano.
0: Coisa linda, audiência do outro lado do mundo. Obrigado, Bruno. Qual é a tua tática pra acordar cedo, irmão?
4: Eu ouço a Atlântida desde guri, desde quando vocês faziam o intervalo Atlântida nos colégios, quando tinha o colegial de surf, né, Rafinha?
0: Tô ligado.
4: Antiga.
0: Pô, eu joguei muita bola com as bandas aí nesse projeto.
4: Claro, nós levamos lá pro Mãe de Deus, teve o Comunidade Nindito lá.
0: Isso.
4: Vendi os convites de vocês lá no Grêmio Estudantil e tudo mais.
3: Escolas aí que quiserem levar o mestre.
4: E tal.
0: É isso aí, meu. Baita projeto que tá com força total pra retomar nas escolas aí de novo.
4: Pô, seria legal, hein? Eu gostava daquela pedida.
0: Com certeza.
4: Então, a estratégia é dormir cedo, né, moçada? Quer acordar cedo? Eu acordo 4h30, 5 da manhã.
0: Opa.
4: Eu vou pra cama 8h30 no máximo, entendeu?
3: A novela tu não vê.
4: Não, nem novela, nem computador, nem nada de noite, né?
0: Certo.
4: É descansar.
3: Acabou aí, notícias.
4: O dia é feito pra trabalhar, a noite é feita pra dormir, né?
0: Não, tá certo.
4: Do banco.
0: Mas tu é solteiro não, Brunão?
4: Sou casado.
0: Tem filho não?
4: 14 anos com a mulher australiana, não tenho filho.
0: É, o dia que tu tiver filho, tu vai ver que tu não vai dormir às 8 da noite. É outra batida.
4: Claro, entendo.
0: Mano, tu quer mandar abraço aí, não?
4: Mano, aquele abraço de sempre pro meu amigo, querido, fiel, Vini Moura.
0: Uhum.
4: Grande colorado, deve estar adorando esse ferrolho que o Pepe Pezzolano tá fazendo. Deve estar adorando ver o time dele jogar recuado e agora trazer um cara por esse valor aí que trouxeram.
0: É verdade.
4: Grande abraço pro Vini Moura, querido.
3: Eu gosto quando tu liga só por esse abraço.
0: É, esse abraço do Vini me pega muito.
4: Exatamente, porque se eu pudesse, eu dava um abraço nele todo dia.
0: Certo.
4: Bom dia, Vini, como é que tá, amigão? Pra lembrar ele.
0: Show de bola. Valeu, meu querido, obrigado pela tua ligação aí de outro lado do mundo, Austrália, em Sydney, o parceiro que tá sempre conectado, ele acorda e participa do...
3: Segundo ele, né? Daqui a pouco,
0: quase nada.
3: Ele tá aqui em Viamão e metendo migué na gente.
0: Ah, bom, mas eu acredito na audiência, né?
3: Eu acredito também.
0: Senão, vamos fazer o quê?
3: É.
0: Oi, quem tá na linha? Boa tarde.
5: Oi, Rafinha, aqui é o João e a Maria Rita.
0: Ô, João e Maria Rita, vocês falam de onde?
5: A gente é de Cachoeira do Sul.
0: Ai, a Maria Rita, quero ouvir a vozinha dela.
5: Fala aí contigo.
0: Oi, Maria Rita, quantos anos tu tem, querida?
5: Cinco aninhos.
0: Coisa boa.
3: E tu acorda de boa cedo, Maria Rita?
6: Meu pai me acorda dando cosquinha e brincando de bichinho.
0: Bom. É o jeito legal de acordar, brincando de bichinho, uma cosquinha.
5: É o único jeito.
0: Tá certo. E vocês querem mandar beijo e abraço pra alguém?
6: Tio mestre.
2: Ai, gafanhotinha, tu é uma criança especial. Amanhã, papai acordará Maria Rita com um bolinho de chocolate pela manhã.
0: Boa.
2: Com bastante energia, com bastante energia pra essa gafanhota despertar a luz do sol, brincar. Amanhã vai estar mais friozinho, pode ser um bolinho de chocolate, tipo um browniezinho quentinho. As crianças adoram
3: adoram
2: o Wesley. E as pessoas são apaixonadas pela interatividade do corpo do Wesley. O que, que o Wesley falou agora?
3: Eu não entendi agora.
2: Wesley não tá bem.
3: Vamos pra mais ligação, Wesley.
0: Mais uma ligação. Quem está na linha? Boa tarde.
4: Boa tarde, Rafinha. Boa tarde, Natan. Tudo certo?
0: Boa tarde.
7: Tudo certo, meu amigo.

0: Qual o teu nome?
1: Pedro, falo aqui de Porto Alegre.
0: Baita, e tu faz o que da vida?
1: Cara, eu trabalho como salva-vidas em Florianópolis.
2: Pô, oh, que legal. Como é que é teu nome mesmo, mano?
0: Bate e volta?
1: Pedro.
2: Pedro. Não, não, ele faz durante a temporada, provavelmente, né, Pedro?
1: Exatamente.
2: E durante a temporada. E qual praia que tu tá mais ativo lá em Floripa, mano?
1: Cara, eu trabalho lá no sul da ilha, lá no Morro das Pedras, lá.
2: Pô, Morro da... Puta, cara, eu já fiquei uma época ali no Morro das Pedras, ali é um mar animal, dá altas ondas ali, né, Pedro?
1: Dá altas ondas mesmo sul na temporada ali, durante o verão ali, quebra altas ali. É agora verdade. No inverno, então, nem se fala.
2: Tem aquela curvona ali, né, que tem o Morro das Pedras mesmo. Pô, muito legal ali, cara. Eu fiquei com... Vai, eu tenho dois grandes amigos que tinham casa lá, que é o Moura e o Firme, dois parceiros que eram piloto da Gol. É, apelido Firme, né? É, e o Moura, eles moravam ali, cara, no Morro das Pedras.
3: Firmezinho,
2: muito legal, muito legal. Pedro, qual é a tática aí pra ti, meu irmão, pra acordar cedão?
1: Cara, tem mais ou menos duas. Muita gente falou, muitas das que eu pensei também. Uhum. Mas numa época que eu tava no quartel, tenente meu, que foi um dos meus instrutores, ele deu uma dica pra nós que se a gente tomasse um copo de água um pouco mais cheio, assim, antes de dormir, a gente acordava mais disposto, né? Eu, desde então, sempre... Porque a gente acaba perdendo muito líquido enquanto dorme.
2: Faz sentido.
1: Então, né? é uma tática, assim, que realmente faz efeito. Até, eu tenho esse hábito até hoje.
2: Pode crer.
1: E algumas vezes, cara, o que acontece? Eu durmo assim, tão preocupado com o dia seguinte, com perder o horário, questão de compromisso, até com o trabalho, que às vezes eu acabo acordando durante a noite achando que eu tô atrasado. Aí é pra quebrar o cara.
0: Acorda 3:30 da manhã.
2: Mas essa da água é legal, além de hidratar o cara, né? Num período que tu tá ali sem ingerir nenhum líquido, principalmente a água, que é o ideal, tu já acorda com vontade pra mijar, né?
0: Vai, a mijadeira!
2: Aí tu é assim, nem que a vontade de mijar vai te acordar, né, Pedro?
1: Não dá pra sonhar que tá no banheiro.
2: Aí é pai. Ô, parceiro, quer mandar um salve pra alguém, Pedro?
1: Queria só deixar um abraço pra você sempre aí na audiência. Boa, e agradecer por alegrar, rapaziada.
2: Show de bola, tamo junto. Show de bola. Obrigado aí pelo teu trampo também, né? Pô, salva-vidas, guarda-vidas. A gente precisa muito da atenção deles aí. Obrigado pelo serviço. 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Baita. Tá aqui esse latão, ó, coisa linda. Ficamos por aqui, né, Natan?
0: Voltamos amanhã.
2: 6:01.
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6: É muita loucura, isso aqui é muita loucura. Não aguento mais isso aqui, cara. É muita loucura isso aqui. Tá frio? Vocês estão muito loucos.
8: Tire de agora.
6: E hoje é só quinta-feira.
2: É a nova festa.
12: Básico, ano 19. Olá, Alexandre Fetter.
1: Olá, olá, muito bom fim de tarde, amigo e amiga ligados na programação da Atlântida, Rádio das Nossas Vidas, geração de conteúdo inteligente no rádio e na internet. Estamos chegando com a segunda dose de Pretinho Básico deste dia 20 de agosto de 2026. 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Muito bom fim de tarde, Rafinha Menegazzo.
5: Bom fim de tarde, Alexandre.
1: 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Boa tarde, Leandro Bortolatti.
7: Boa tarde, Alexandre. Tamo aí na exposição. Louco, louco, louco, louco pela sexta-feira.
1: 99, o aplicativo que te leva a viver o melhor de Porto Alegre, Vinícius Moura.
13: É, Alexandre.
1: Tudo bem, garoto?
13: Tudo certo, lindo. Tudo lindo.
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13: E aí, tamo louco, louco, louco, louco,
1: louco, louco, louco de marré, marré, marré.
13: Louco, louco, louco, louco.
1: 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Muito bom fim de tarde, Rafael Gomes.
13: Ah, eu tô louco, louco, louco pela quinta.
9: As crianças adoram o Sandrinho, Alexandre.
5: Não sei, o Vini me serviu aqui.
13: Denúncia, meu irmão, denúncia, hein, velho.
3: Não, pera aí um pouquinho, o que vocês estão patifando?
13: De café, meu irmão.
3: Vocês estão patifando aí. Cara, se vocês ficarem patifando, eu tava fazendo um post aqui na...

0: redes sociais.
1: Durante
0: se vocês ficarem patifando, eu vou dar atenção pra minha galera aqui nas minhas redes sociais.
1: Isso aí, isso aí.
0: Entendeu? Se vocês ficarem patifando.
1: Fazer uma live agora?
0: Vou postar aqui nos stories.
2: Arroba o Gordo Léo.
0: É, aqui, ó. Arroba Real Fetter. Acabei de postar um negócio ali que é um tapa na cara. É um tapa na cara.
1: Não, não serve. Isso não me serve.
0: É um tapa na cara. Tu vai ter que ir lá ver o que é.
2: Ah, eu quero ver esse tapa na cara.
3: Tem que lançar esse quadro aí, meu irmão.
2: Também dá o tapa na cara.
0: Tapa na cara. Eu tenho um quadro chamado Tapa na Cara. É, mas aí não é aqui, é nas minhas rádios que eu tenho lá no meu aplicativo, minha rádio app.
1: Ui, que humildade.
3: Rádio?
1: Tu mexeu aqui, né?
0: Não, mexi.
1: Tá baixo. Não, mexeu, tá baixo.
0: Não, não. Mexi, mano.
3: Então a gente tá surdo.
0: Recém-cheguei, mano. Recém-cheguei.
3: Tá uma loucura, né, meu irmão?
2: Tá uma loucura. Não, tá uma vibe louca. Isso aqui tá louco, louco, louco, louco. Não,
3: louco, louco, louco, louco, louco, louco, né, meu irmão?
2: O Lelê largou o café lá do outro lado.
1: É, e aí culpou em mim.
3: Não, e aí o Rafinha deu uma benzada no teu café aí, meu irmão.
0: O Lelê largou o café, não. O Lelê tomou o lugar dele, pegou o material, botou o celular pra carregar e largou o café aqui.
3: Tá, e qual é a
0: questão de ordem, questão de ordem.
3: Olhar, tava o Rafinha tomando meu café. Mas alguém pegou meu café e botou lá no lugar do Rafinha. Falar,
2: ele vai te amarelar,
3: isso?
2: Ele vai te amarelar.
0: Não foi o Lelê que botou o café do outro lado. Alguém pegou a boca, Lelê.
3: Olha aí, ó.
0: Para!
3: Ele tava louco,
0: os caras querem deixar louco, louco, louco aqui, meu. É questão de ordem. Eu quero testar o teu microfone.
4: Ah, tá, beleza.
0: Tá falando? Tô, ó, segue falando até 10.
2: Mas tá desligado o microfone.
4: Cala a boca! 2, 3, 4,
1: 5, 6, 7, 11 idosos adoram o mestre.
0: Agora tá bom.
1: Viu, Lelê? Obrigado pelo seu carinho, Lelê.
0: Vamos tentar botar um mínimo de organização aqui.
2: A gente tá louco, louco, louco.
0: Nós temos, prestem atenção, nós temos 1 milhão de pessoas nos escutando ao vivo agora. E mais não sei quantas milhares e milhares de pessoas vão nos escutar depois que esse negócio acabar.
2: Buzina, quem tá nos ouvindo, buzina.
0: Então vamos colocar o mínimo de ordem aqui. Os destaques do Pretinho Básico. E aí, da pena?
3: Ah, meu crime aqui no programa na abertura, né?
0: Que era?
3: Roubaram o café do velho.
0: Não, não, sacanagem.
3: Velho ficou bravo. O que foi?
0: Ficou bravo.
3: Traz aí o destaque da vítima aí, meu irmão. O que que houve, meu irmão? Conta.
5: Cara, é uma falta de respeito, cara. O cara pega...
1: Não, mas aí é uma várzea, né? Amarelinho pra ti.
2: Amarelo, amarelo.
1: Outro dia eu tomei amarelo porque eu olhei o telefone.
3: Amarelo, louco, louco, louco, louco.
0: Olha só. Se eu faço isso, eu não vou dar amarelo pra mim.
1: Tu pode fazer o que tu quiser. Eu dou.
3: Eu dou.
2: A gente dá. Amarelo. Ele tá falando com o Fabiano de Santa Maria.
0: Olha só.
1: Vai pedir sangue?
0: Vamos começar com os destaques do Pretinho, chamando o bichinho de hoje, o Petinho Básico. É a Maria.
2: Então é a bichinha.
3: Maria, Maria, é um dom, é uma emoção.
0: A Maria é uma Golden Retriever de 7 meses, do tutor Eduardo.
3: Que
0: linda a Maria e que nome lindo.
3: Maria, Maria, é um dom, é uma emoção.
5: Eu sou muito a favor de bicho ter nome de gente.
0: Ter nome de gente, né? Eu também acho, Daniel.
2: Eu acho que o bicho não gosta quando coloca aquela coisinha na testa dele.
3: Eles nunca têm um cachorrinho falou,
0: ele
3: sorrindo.
0: Nunca disse.
2: Quem mas não
0: eles...
2: disse?
3: O bicho?
2: Tu já viu uma tu foto nunca do falou
0: ca... um já viu um cachorro dizendo, tira essa merda?
2: Cara, a expressão facial do cachorro.
0: Ele pode sacudir a cabeça e tira se ele quiser.
3: Não, é não, não, olha a cara de triste da Maria ali no com...
2: É a única foto que ela tá triste.
3: Com a estrelinha
2: é
3: tá de bom
5: talvez
3: aluno.
5: Talvez ela esteja focada em algum...
1: Que ela dura pouco, dura pouco.
3: Isso aí cai no...
1: Dois cai.
3: Isso cachorro...
1: Tá vendo do pet shop, tá cheirosa, Maria.
3: Galera, vamos deixar o Alejandro comandar o programa que ele tá muito bem.
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1: Alexandre!
0: Fala, mestre!
1: Dia 14 na NTX Maionese e Vestle.
2: Na NTX?
0: Na NTX?
1: Do lado da, de fora, nós estaremos lá pela rua.
0: O quê?
3: Fazendo um tumulto na rua. Nós vamos estar com o nosso show ali
1: aí
3: fora.
1: Aí tem um evento, estaremos recepcionando.
0: O que que vai ter dia 14 na NTX?
1: É um segredo absoluto.
0: Mas vocês vão estar lá, do lado de fora.
1: Exatamente!
0: Tava ótimo,
1: com
0: muito bem.
1: Com o da rádio.
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0: Nós vamos botar aqui agora o nosso ouvinte aniversariante, é o Gustavo Venturim. Ele trabalha no trânsito. Ele é do Balneário Pissarras, fazendo 35 anos. Nosso ouvinte, Gustavo Venturim.
2: Quantos anos?
1: Trabalha no trânsito.
2: É tipo uma EPTC de Santa Catarina. Foi o que a mulher dele mandou. Ela não disse exatamente o que ele faz.
3: Ele pode pedir dinheiro na sinaleira.
0: Isso. Trabalhando no trânsito, ele pode pedir dinheiro
2: na sinaleira. Não, ele não faz isso.
0: Ele pode vender coisas. Ele pode trabalhar em carro de aplicativo.
2: Logística. Isso.
0: Ele pode ser fiscal de trânsito, ladrão, logística.
2: Engenheiro.
0: Caminhoneiro. Exatamente. Mas de qualquer forma...

0: Nós desejar, adoro carreteiro.
1: Já comeu um carreteiro ou não?
2: Eu já, mas fofoqueiro.
0: Por favor,
1: Alexandre. Não, aí virou bagunça. Virou bagunça o
0: programa. Amarelo Lelê. Amarelo Rafinha.
2: Ah, isso foi jogo.
0: Obrigado.
1: Vai levar o tapa na cara.
2: Programa não, paralelo, não.
1: E os caras trocando figurinha, agora já acabou a Copa, gente.
0: Alô!
3: Opa, desculpa.
2: Nossa senhora!
0: Desculpa. Tava fechado o meu microfone.
3: Tá aprendendo a mexer? Nunca mexeu?
0: Desculpa.
1: Olha aí! Opa! 40 anos! Tu, olha pra mim!
0: De ti, Lelê! Lelê, na boa, olha pra mim, Lelê.
2: Azul, ele merece.
0: De ti eu não esperava.
3: Ah, mas é que
1: foi tu, Bruno.
0: O time. O time foi bom, mas eu não esperava.
3: Tá rindo, nego. O que que tem prioridade num programa de entretenimento? A relação ou o time da piada?
0: O time da piada. Tem razão.
1: Tu vai ficar rindo mesmo. Vai
2: levar hoje é. Ele te deu a comida e tu vai dar risada.
3: Ah, não, comida não, cara. Eu utilizei o time da piada.
2: Carreteiro, nós
4: tava. Já teve um monte de time bom aqui que resultou em vermelho.
1: É, verdade. Tá certo. Aê! Louco! Vini!
5: Amarelinho pro Vini, agora quer ver.
1: Ai, eu tô louco, louco.
0: Amarelinho pro Vini, né? Fica jogando as pintas contra mim.
4: Não, tô, não é contra ti.
0: Fica jogando as
1: pintas contra mim. Tá amarelo pro cara, o cara é gente boa, ele tá amarelo pro cara.
0: Pra ti também, Léo Oliveira.
3: O teu cartão tá correto.
0: Olha só,
3: a atitude do Vini é considerada atitude antidesportiva.
4: Ah, onde olha, vai comentar na gaúcha.
3: Simulação pra jogar o árbitro contra o
1: Marcinho.
0: Olha só. Vamos tocar o programa? Vamos. 6h15.
1: 6h15.
2: A gente tá louco.
0: Vamos tocar o programa?
1: Eles estão louco. Dia 9 eles estão.
0: Observem o Rafinha quietinho.
1: Não. Observe o Rafinha, me negado.
2: Ele tá amarelado.
3: Observem Rafinha, me negado.
2: Tá amarelado.
1: Quebrou o encanto do microfone.
0: Observem o Rafinha quietinho.
5: Tem que respeitar o
0: âmbito. Vamos dar ali nos destaques do Pretinho Básico aqui, meu irmão, minha irmã. Jota Quest, nossos amigos, nossos parceiros do Jota Quest. Eu não sei de vocês, mas o Jota Quest, eles são meus amigos desde 1999.
1: Meu também.
0: Conheço os caras desde 99.
3: Foi quando fez a primeira ligação pra mim. Pra convidar a comunidade pra abrir o show do. Pra tocar junto com o Jota Quest no show aquele.
0: Verdade, Lelê. Porra, que lembrança, Lelê.
5: E naquela época era o J-Quest.
0: Era o J-Quest, exatamente.
1: Não, claro. Mas não, acho que 98 o Tim Maia canta no planeta e chama eles de. Ó, os caras do
0: Jota
5: Quest. Mas a banda, aí, quando nasce, é J-Quest.
0: Isso, nasce J-Quest, aí eles têm um problema com de cartoon, direito, né? autoral com a Hanna-Barbera, que é um estúdio de cartoon, de desenho animado, que eles tinham um desenho chamado J-Quest. E não podia usar. Aí o Tim Maia, sem querer, rebatizou a banda de J-Quest.
3: J-Quest.
5: E depois de todo esse tempo, a banda vai lançar um disco cantando Tim Maia, né? Que já tem o Acende Farol.
0: Exatamente.
1: Tem outras também.
3: Hã? Seria esse o destaque?
1: Não, mas é um baita destaque. Não.
0: Vamos ao destaque.
5: Esse é melhor que o que vem aí.
2: O destaque,
5: da banda, no caso.
2: O destaque é o seguinte, tá?
0: Eu nem falei.
2: Ele não falou.
1: Agora seria.
2: Eu tô louco, Alexandre.
1: Vai tomar uma...
0: Amarelinho pra ti também, Gomes.
1: Por quê?
0: Porque eu quero todo mundo amarelado.
1: Ô, rei.
0: Pra eu ter o domínio da situação.
5: Meia de uma chinelagem absurda.
2: Esse é o chinelo.
0: Não. Eu quero todo mundo amarelado.
2: Esse foi um dos mais injustos que tu já deu.
1: Rei, olha só. Rei,
0: lembra? Eu não sou rei.
2: Campeão.
5: É Midas, cara.
0: Apesar de Midas, o rei Midas, eu não sou o rei.
5: É rei e padrinho estão na mesa pra ter. Ô, meu padrinho. Pai, é uma merda,
4: sou rei padrinho. Outro, o meu consagrado.
5: É, consagrado.
1: Ah, isso eu chamo agora. O sangue bom.
4: Não, o sangue bom é ruim.
1: O sangue bom, toquezinho de brother.
0: Jota, que tu quer?
1: Um toquezinho de brother.
0: Toquezinho é coisa de proctologista. Já fui esse mês.
5: Vai ser expulso. Já teve essa discussão.
4: É, se eu fosse
5: que comparado. É o volume do apito, não é?
1: Pô, altíssimo.
4: Não, eu tomei amarelo por isso.
2: É verdade.
1: Não, isso aí.
3: Cara, mas tem que ser, pra chamar atenção.
0: Exato.
3: O apito, ele é um instrumento pra chamar atenção.
5: Mas tem na tela.
3: Aí, ó, é pra chamar atenção, é isso?
0: Jota Quest cancela show no casamento da influencer VTube 15 dias antes e a influencer se revolta.
2: É a grande pauta de treta dos famosos da quinta-feira, que é o seguinte...
0: Mas qual é o motivo?
1: Como é que ela é rica assim? Eu fico pensando de quem tá VTube.
2: O YouTube, cara?
5: Cara, ela é meio pioneira, assim, no YouTube, cara, há muito tempo. Antes mesmo dela estar no Big Brother.
2: Cara, ela tem 25, 26 anos e ela tem fácil 10 anos de YouTube, assim.
3: É. Só pra o nome ter noção... do YouTube é por causa do nome dela, VTube.
2: Não, ele é o contrário. Ela é casada. Vamos pro parto.
0: Vamos lá. Abre direitinho pra nós essa aí.
2: Ela é casada com o Eliezer. Os dois são dois ex-BBBs. BBB! E eles têm, acho que uns 10 anos de diferença. Ela deve ter uns 25, 26. Ele deve ter uns 35, 36.
1: Isso é um detalhe só.
2: Não, mas eu tô querendo dizer que os dois eram famosos, cada um no seu nicho. Mas ela, como criadora de conteúdo, não, mas ela é muito.
5: Acho que não. Ele vira famoso no Big Brother.
1: Sim, não era famoso.
5: Ele não era famoso. Nada.
2: Sim, mas Rafa, é que aí pós-Big Brother ele faz uma. Era isso que eu tava explicando agora. Ele faz uma carreira.
5: Tá, não.
2: E ela já era uma criadora de conteúdo. Ela já entra no BBB como uma pessoa famosa do camarote do BBB.
1: Sim, ela tinha fãs já na internet.
2: Claro, ela tinha um
3: público. Lembrando que eles são de BBBs diferentes.
2: De BBBs diferentes. Ela era do público teen. Ela era muito criança e adolescente que assistia. Ela era vlogueira ainda na época. Tá? E aí os dois viram um mega casal da rede social, né? E aí eles casaram recentemente. Ela hoje é apresentadora com a Tatá do Pod Delas, que é um dos podcasts do mundo feminino de maior repercussão também.
1: Ah, tá,
2: é como
1: conselho.
2: Se fosse o. É isso, é como se fosse o Podpá, assim, só que são duas meninas. Eles vão se casar. E eles fizeram uma mega festa de casamento por motivos óbvios. A banda contratada seria o Jota Quest. Por que seria? Porque a Vitube foi ontem às redes sociais dizendo: gente, eu vou começar a falar os perrengues do meu casamento agora que já passou.
3: Importante.
2: Uma banda que eu contratei, que é muito difícil, como eu e o Eliezer temos 10 anos de diferença, é muito, muito difícil uma banda que agrade os dois. Nós contratamos uma banda que nós dois gostávamos pro nosso casamento. Eu paguei essa banda, não tinha permuta, não tinha por divulgação, não teve negociação. Eu perguntei pra eles quanto eles queriam pro meu casamento, eles falaram, a gente quer tanto.
0: Toma, na mesa quente.
2: E eu parcelei, ela disse, parceladinho.
3: Ah, dá pra parcelar.
2: Fui lá, parcelei.
5: Toma, na mesa quente, padrinho. Toma.
1: Quanto é que é?
0: Quanto tu quer? É tanto, então toma!
1: Alô, Flauzino?
5: Dá um pix.
2: Aí ela disse, eu fiz parcelado. Só que o que aconteceu no meio tempo do parcelamento? Ela e o marido dela, eles foram cancelados nas redes sociais. Eles fizeram um reality show com as pessoas que trabalhavam na casa deles. Como se fosse o melhor funcionário da casa deles.
0: Quantos funcionários tinha?
2: Ah, uns 20.
1: Porra! Tem mais que na rádio.
2: Ganhou da rádio.
1: Rádio tem menos funcionários que a YouTube.
2: É uns 20. E aí o funcionário que fizesse as tarefas dele, eles eram uma coisa bem YouTube, assim, sabe? Só que aí as pessoas pegaram várias tarefas. Uma das tarefas era tipo assim, funcionário que lavasse melhor o vaso sanitário e encontrasse mais moedas guardadas as proporções, como se fosse a banheira do Gugu que encontrava sabonete.
1: Uba, uba,
3: encontrar moeda no vaso sanitário?
2: Isso, porque tinha que lavar.
3: Caga
2: o vaso.
3: Dinheiro lá?
2: Não, porque. Mas era feito pra isso, pra prova.
1: Pra contratar.
2: Resumo da história.
1: Tem que ter dinheiro.
2: O Ministério Público do Trabalho processou eles tiveram que tirar o reality show do ar, eles foram cancelados por estar fazendo.
0: Porque eles humilhavam os funcionários?
2: O Ministério do Trabalho considerou que sim. Podia ser que sim. Que tava, no mínimo, duvidoso. O reality show de gosto de duvidoso. Então eles tiveram que retirar do ar. Tiveram que retirar do ar, tiveram que indenizar as pessoas que foram expostas a isso, que eram todos funcionários deles, etc. Enfim. E aí, justamente por conta deles terem sido, entre aspas, cancelados na rede social, a Vitube disse que o produtor dessa banda ligou pra ela. Ó, nós vamos ter que cancelar o show. Aí ela disse, por quê? Não, tem que cancelar, não sei o que. Ela falou, não, mas por quê? Tem que ter um motivo pra cancelar, porque eu paguei adiantado, falta só a última parcela.
0: Paguei quem?
2: A última parcela é agora, inclusive, ou ela tinha recém pago a última parcela, era algo nesse sentido. Não, vamos ter que cancelar, porque, etc. A banda não quer aliar a imagem a vocês terem sido cancelados. Aí ela disse, pô, mas é o meu casamento, vou não sei o que. Não querem. Ela falou, então tá. Então agora vocês vão pagar a multa e eu vou pedir danos morais.
1: Imagina, eu falo, eu quero, fica só.
2: Aí o G1 veio.
3: Eu não sei se ela pode pedir danos morais.
2: Aí
3: não,
2: o G1.
3: Não, não vai ganhar. No meu tempo, quando tu vendia um show.
0: Lugar de fala.
3: O cliente comprava, tu tinha lá a cláusula que dava direito a uma multa se o cancelamento acontecesse por nossa, eu no caso o empresário da banda.
0: Isso.
3: Que é raríssimo isso acontecer.
0: É raríssimo.
3: Mas tem lá.
0: Mas acontece.
3: Sim, uma possibilidade.
0: Daí a prova.
3: Assim como o cara que contrata, por exemplo, um show, sei lá, com 6 meses de antecedência, ele paga um sinal, sei lá, 20%. Se no meio tempo o cara resolver cancelar o show, um abraço pro sinal que ele pagou.
1: E hoje em dia, em 6 meses, a banda pode nem mais existir.
3: Isso está no contrato.
1: Eles tinham contratado o Legião.
5: Tá, mas olha, Lelê, tu acha que... Mas nesse caso, a banda que não quis tocar...
3: Ok, mas aí tem que ver o que diz o contrato, que se tem a cláusula que diga assim...
1: Não,
3: cancelamento
1: não.
3: Partir do contratado, se ele tem que indenizar o contratante.
1: Mas é isso? O advogado falou que é fácil.
3: Sim, claro. Dando moral não existe nenhum.
0: Não, não, não. Não tem que contar. Olha só, Lelê, eu sou uma banda. tu me contrata pra tocar no teu evento.
5: De quem fé? Tu não vai.
0: Lá pelas tantas, eu digo assim, olha só, Lelê, não vai dar pra eu tocar no teu evento por qualquer que seja o motivo.
2: Mas
0: tem no contrato uma cláusula...
3: Me devolve o dinheiro que eu te paguei?
0: Exatamente. Exatamente, me devolve o dinheiro que eu te paguei e acabou. Tá lá no contrato.
3: Isso vai muito do relacionamento também, cara, sabe? Pô, eu me lembro de ter show, assim, vendido, que o cara pagou, daí, cara, aconteceu alguma coisa, sabe? Ah, sei lá, não deu pro cara fazer... Ah, meu, deixa os 20% que tu pagou e marca numa nova data.
5: E aí tu abate.
3: Tu marca com antecedência. Ou, às vezes, o cara cancelava na semana e não podia fazer. E, pô, velho, o cara já pagou. Tá, velho, beleza, então me paga numa próxima data só o custo técnico.
5: O que tá meio confuso é o seguinte, humilhação é diferente de exposição, né? Depende como é que foi os funcionários estavam expostos ou se realmente eles foram humilhados, pra tu entender assim, ah, não quero fazer parte dessa bagunça.
3: Eu acho assim, pô, cara, eu não sei.
5: Não, o Ministério Público...
3: Não, mas eu tô dizendo o seguinte, cara, é do direito do artista contratado para fazer um show para um cliente que é famoso, o famoso faz uma cagada ou alguma coisa que o artista não gostou, é direito dele cancelar a vaca, não quero mais.
5: Não, então é isso, eu só acho só averiguar de fato se os funcionários sofreram humilhação. É isso?
0: Assim, não, mas essa não é a questão.
5: Não, calma aí,
2: calma,
5: gente.
2: Deixa
5: eu só concluir. O Ministério Público, eles foram denunciados porque talvez os funcionários tivessem sofrido uma humilhação. Sim. Ou não estivessem de acordo com a exposição. Isso. Calma, deixa eu só terminar.
2: Deixa ele terminar.
5: E aí a banda, por alguma razão, pelo cancelamento, eu vou optar por não estar
2: tá aí.
5: Mas eu só tô querendo entender se de fato aí tu vai ser expulso.
3: O que
5: os funcionários declararam o quê? Tá, tudo bem, eu quero participar ou não. Tá, foi ruim pra mim, acho que isso é legal.
2: Todos os funcionários participaram.
5: Eles gostavam, eles estavam
2: gostando. Foram os fãs que não gostaram.
3: Mas que besteira, né? Independente do mérito da questão, o mérito da questão, resultado da exposição dos funcionários no YouTube, isso é uma coisa. A banda contratada querer estar vinculado a quem criou isso, tá tudo certo.
5: Mas é que eu acho que a gente externa metendo o bedelho não deve. Ah, os fãs não gostaram. Não aconteceu nada, se os funcionários estavam curtindo, de repente até ganhar uma grana.
0: Cara, mas é que assim, ó, quando existe uma decisão judicial de um órgão oficial como o Ministério Público, dizendo que aquilo ali tá errado, eu, enquanto artista, me defendo, tenho o direito de não querer associar minha imagem àquilo ali.
5: Eu tô fechado, eu tô querendo só entender a questão dos funcionários.
1: A denúncia foi...
0: não cabe a nós.
5: Mas é que se partiu dos funcionários.
2: A denúncia pode ser de qualquer pessoa.
5: Então, Rafinha, a denúncia não foi o Ministério Público que assistiu lá e quis cancelar a parada.
0: O Ministério Público definiu isso não é legal.
5: Porque os fãs foram lá e quiseram fazer esse cancelamento com o casal. É aí que eu tô querendo chegar. Esquece a banda. A banda tá no direito. Não quero participar, não vou me associar. Tá no direito. Devolva a grana.
2: IDP, vou dar um exemplo pra nós, tá? O Fetter dá cartão pra gente. Daqui a pouco alguém da audiência diz: ah, o que o Fetter tá fazendo é um abuso, não sei o quê. Se a pessoa vai lá denunciar no Ministério Público e o Ministério Público decide que é abuso,
5: tudo bem, cara.
2: Foda-se o que a gente acha.
5: Tu não tá entendendo, eu tô dizendo.
2: Mas é uma brincadeira, a gente
3: quando
2: tá junto.
3: Que é o casamento?
5: Eu tô dizendo que os fãs são chatos, eu não tô reclamando do Ministério Público.
2: Já foi. Quem
1: é que tocou? O Rafinha tá abrindo.
2: Uma banda gospel, um DJ. Ninguém do tamanho do Jota Quest.
1: É uma caída no casamento. Com todo respeito.
5: Vai pro Jota Quest e o DJ agora.
2: Eles foram inteiro, né? Dias melhores.
1: E o cara
2: ela disse isso no comunicado dela.
0: Agora,
2: dias melhores virão.
0: Como é que faz agora eu vou abrir uma panela pra te dar uma certa razão, Rafinha.
3: Abre essa pra nós.
0: Tem que entender, independente. Agora é outra história, nós estamos fora da lei, fora da justiça. Lei. A lei. Não sei se é lei o nome disso, mas tem que entender o tipo de relação que a Vitube e o marido, qual é o nome do marido?
2: Eliezer.
0: O tipo de relação que eles têm com os funcionários.
5: É isso.
0: Se vocês passarem 2 horas na minha casa e enxergarem a relação que eu tenho com a minha funcionária, talvez vocês digam, porra, mas o Fetter trata mal uma funcionária. Mas, cara, a funcionária tá comigo há 30 anos.
5: Aí tu tem a intimidade.
0: Eu tenho intimidade com ela. Cara. E o que tu acha que é jocoso, que é chocante, pra mim e pra ela, na nossa relação, é normal.
5: E aí eu tô falando, entendeu, de pessoas externas que enxergaram algo que não gostaram e foram lá denunciar. a banda tá tudo certo, tô dizendo.
0: Tô te dando chato. Razão. Tô te e dando razão. Mas, falou, esse fato, mas ainda que não faça parte do isso. processo,
1: entendeu?
0: Mas
1: e alguém para. Falou um negócio que eu não sei de onde vocês falou. Cara, daqui a pouco os caras estão ganhando um.
5: Eu falei, daqui a pouco
2: mas eles estão ganhando um cachê pra
1: nessa. Então quebrou os caras. Quebrou os caras, os caras estão ganhando mais.

0: que tudo isso que a gente está debatendo aqui é uma consequência de uma mudança de comportamento da sociedade.
1: É isso, entendeu?
2: E se mete em coisa...
0: De uma avaliação de comportamento.
3: Não, é que hoje os idiotas têm lugar de fala.
2: Mas eu acho que é assim, ó.
3: É isso.
1: Eu mas, não sei o se ministério, mas o Ministério Público se meteu. Tá, então não assim, é só uma coisa
3: mas de... Será, foi uma será? Denúncia, Vini.
1: Mas o Ministério Público...
4: O Ministério Público
1: ele recebe
4: uma denúncia. Coisa errada.
1: Não, só pra falar, o Ministério...
3: é tu, talvez, a exposição de funcionários.
1: Mas o Ministério Público, ele recebe todo dia denúncias.
3: Sim.
1: Ele escolhe ali o que ele vai pegar pra ele.
3: A gente já teve exemplo de uma fatia, de um... Enfim...
0: Bolo.
3: De haters que conseguiram derrubar várias coisas pela quantidade, claro. Não é pela razão.
1: Onde?
2: É que eu acho que
3: não
2: eu
3: vou citar.
2: talvez um erro aí seja o fato de que eles não tinham um contrato com os funcionários. Faz um contrato, ó. O reality pode vai ser assim.
4: Tinha. O problema foi a humilhação, gente.
2: Então, mas o cara sabia o que ele ia fazer e tu assinou um contrato.
4: O Ministério Público definiu que era humilhação.
0: Informação.
4: Acabou, velho.
0: Informação.
4: Não briga com isso.
1: A informação.
0: O Jota Quest não vai tocar no casamento da VTube com o Eliezer.
4: Já acabou.
0: Ou seja, não tocou.
3: Não tocou.
0: Tá? Acabou.
3: Foi fácil.
0: Acabou. Não tem o que debater. Eles não tocaram.
2: Aí tô
0: só hoje.
2: Gospel.
4: E não se manifestaram.
2: Que aleatório essa droga.
0: Levantamento apresenta as 10 músicas do estilo rock. Rock.
1: Que medo.
0: Aí, mais ouvidas no Spotify.
1: Ai, que
0: Rafael
1: medo.
0: Rafael Gomes.
4: De números totais.
0: Nós vamos ouvir as músicas?
4: Podemos ouvir.
0: Então vou pegar aqui o cabinho.
4: Eu acho que a gente tem tudo aí.
1: Tem apareceu o cabinho.
4: Nem precisa.
0: É a tua... Nossa.
1: Ai, que medo.
4: Todas superam 3 bilhões de plays.
2: Bilhões?
4: Bilhões. Tô certo dessa vez.
2: É número, hein?
4: Mas nenhuma bate 4 bi. Então, todas entre 3 e 4.
2: Nunca bateu 4
4: bi. E pra começar, número 10
2: de 3,
4: é Nirvana.
2: Come Zoar.
0: Hã? Não, Smells Like Teen Spirit, cara.
4: Óbvio.
0: Ah, pelo amor de Deus.
2: Eu falei já que eu gosto.
0: Me fala besteira aqui.
2: Essa não, mas é hora de ficar
0: quieto. Nessa lista só vai entrar o maior hit de cada uma, né?
3: É isso.
0: A não ser que tem uma banda com 2 mega hits.
4: Tem uma banda com 2 mega hits.
0: Mas tu vai ter que falar o primeiro. Ah, isso é foda.
2: Ah, isso é foda.
4: Todas são foda. Número 9.
0: Não, era pra tu dizer pra mim, pra eu buscar aqui. Mas vai lá, tudo bem, vamos ao vivo que é legal. Vai.
4: Radiohead.
0: Creep.
4: Óbvio, isso
0: aí. Óbvio.
3: Aí já passou. Eu tô tendo déjà vu, cara. Pra mim, eu acho que já teve essa lista dos rock.
0: Não?
3: Eu acho que sim. É que bom, é certo que vai ser só os clássicos, né?
0: Ah, olha a coisa boa, ouvir isso.
3: É, o Creep?
0: É. Qual que seja?
2: Isso aí pra namorar.
0: É bom isso, cara. É bom isso.
3: É bom, essa música é legal. Deprê, mas é legal.
0: Cidade.
2: Ih, coração.
0: Cara, tem um. Eu já falei pra vocês, né, que essa é a minha melhor performance no karaokê.
3: Não, tu nunca falou.
0: Já
2: falou,
0: falei,
2: já.
3: Eu não tava no programa.
4: Falou quando a gente.
2: Quando começou com essa lista, ele falou.
0: Falei.
2: E deu de javango.
0: Tem uma dupla de influenciadores argentinos, cara, que eles têm um lance assim, ó. O cara entra num táxi e ele chega pro motorista do táxi e o motorista fala assim. Fala assim, pra onde é que nós vamos agora? Daí o cara bota a mãozinha no ombro e ele diz assim. Ah, nós vamos pro dia 23 de novembro de 2001, Yokohama. Cara, daí ele pede pra ir pra uma data que tem um jogo de futebol muito pica de um time argentino. E é com essa música que começa a mostrar cenas. E eu vi a primeira vez com o Boca ganhando do Real Madrid.
4: Ah, que demais.
0: Com essa música aí.
4: Que demais. A número 8 é Arctic Monkeys.
2: Tamo devagarinho, tamo acelerando. Arctic Monkeys, qual?
4: Tá tocando já.
0: Do I Wanna Know.
2: Não sei.
3: As pessoas podem não saber, Maurício.
2: Que é o caso meu e do garotão ali, Maurício.
3: Outro dia teve uma lista que essa é a música, ela tava no número 1.
0: É verdade.
3: É sério?
0: É verdade.
3: O Arctic Monkeys tava em número 1 com essa
0: então,
3: lista.
0: Então, pra tu ver que não é a mesma lista.
3: Não era a música.
2: Deve ser
3: era
2: 2000.
3: As bandas mais tocadas no Spotify de rock. É. E eles acabaram sendo número 1 e surpreendeu todo mundo. Tá, mas isso. E o que é essa lista?
0: As 10 músicas
4: não é as bandas,
0: mais
4: são
0: tocadas.
4: As músicas.
0: É praticamente igual.
3: Tá.
2: É. Vocês também estão muito xarope.
3: É, então,
4: ó,
2: o programa tá legal.
4: Se então... fosse futebol, uma era sobre os jogadores, outra sobre os clubes.
0: Okay. E outra coisa, essa lista é só música conhecida.
2: O Santos não é o maior clube de futebol do Brasil, mas o Pelé é o maior jogador de futebol do Brasil.
0: É isso aí.
2: Desculpa, meu, esse é meu chão.
0: Tu entra na Pelé Soccer, na Times Square, a única camisa antiga.

0: brasileiro que vai encontrar lá dentro.
1: É do Palmeiras.
2: Do Grêmio.
0: Não, é do Santos. Música número 7.
3: Queen é a banda. Qual é a música, Lelê?
0: Ah, cara, agora é um problema. Porque, é, deve ser o Emerson.
3: Não é fácil.
0: Não, cara, não é fácil. Pode ser o Will Rock, pode ser We Are the Champions.
3: É fácil.
1: Pô, mas espera aí.
3: Pro Spotify é fácil.
1: Não, fácil é do Jota Quest, que não tocou no YouTube. É. Que não foi tão fácil, Lelê. A caixa lá foi, né?
4: Look up to the skies.
3: Essa demora.
0: Eu tenho uma opinião sobre o Queen, que se o Diego falar, eu vou me queimar.
1: Ah, é, deixa que eu falo. Eu acho até chato esse som, cara.
0: Não é isso. Para com isso.
1: Não, o Queen, é superestimado, cara. Não,
0: cala a boca!
1: Ah, é, cara, dei uma cansada do Queen.
0: Tu acha que o Queen...
3: vai tomar...
0: uma das bandas mais importantes da história da música superestimada?
1: Só um pouquinho.
0: Tu tá demitido da programação da Atlântida.
1: Ah, mas eu fudeu, olha só. Eu entendo o tamanho.
0: Vamos conversar sobre
1: eu
0: isso.
1: Eu entendo o tamanho do Queen.
3: Queen ou Red Hot, por isso?
1: Não, não vou entrar nessa.
3: Queen ou Red Hot?
1: Deu uma cansada. Mas é a minha avaliação pessoal, né? Dentro do funcionário. Não é cara crachá.
5: Tu dando essa opinião com o Queen de fundo é muito bom.
3: Botaram até o Fred Mercury batindo.
0: Se é pra se queimar, eu vou falar então.
1: Tá, fala, Lelê, fala. Toma jeito de
0: ódio. Não vai, Lelê, vai. Mostra essa coragem pra nós, Lelê.
6: Cara, eu acho que o Queen é uma das maiores bandas da história. Não tem dúvida nenhuma.
0: Ok,
1: não, te queima. Falar isso é fácil.
0: Não tem um disco. Disco. Que tu pensa assim, ó, esse disco é pica, o disco inteiro, não tem.
1: E aí, vai chinelear?
0: A Night at the Opera.
1: Não, disco. Chineleia diga, que nem tu me chineleou.
0: Me diga...
3: Perdeu a programação, ia ganhar,
0: para
3: perdeu.
0: Aí, para aí.
3: Deixa comigo.
0: Me diga...
5: Love of My Life, tá bom pra ti?
0: Tá? Não, disco com um hit, eu te dou 200 mil.
1: Ah, eu também. Te dou The Wonders, that you think.
0: Falando assim, tipo assim, tu pega o Blood Sugar Sex Magic do Red Hot, tem cinco hits.
1: Tem cinco. Vai, o Californication.
0: Tu pega o... Isso que eu tô dizendo. Tu pega o Back in Black.
1: Tem.
0: Uou. Pega o Black Album do Metallica.
1: Pega o
0: Nevermind.
1: Pega o Tendo por Jam.
0: Porra,
1: olha quantos hits.
3: Pega o Revelação ao vivo no Molip.
0: Ao invés de quatro...
3: Exalta a Chama na Ilha da Magia.
1: Esse é o maior. Root lá do alto do morro do Rio de Janeiro.
5: Me deixem um minuto
0: vamos
5: falar
0: lá,
5: com o Lelê.
0: Vamos lá.
5: Lelê, o disco é A Night at the Opera.
0: Ok, escasso.
5: Primeira música.
3: Uma noite de
5: Bohemian Rhapsody.
1: Tá.
0: Perfeito.
1: Ah, música
5: segunda
1: boa.
5: Música, tá. Love of My Life.
0: Perfeito. Tá.
5: Terceira música.
1: Aí deu uma trancada.
5: God Save the Queen.
3: Porra. Não, bate. Tem três.
0: Parei só um pouquinho, né? Vamos pro partes. O God Save the Queen pica não é o deles, né?
3: Mas de quem?
5: Não, pera aí um pouquinho.
3: Para,
5: Lelê. Não, Lelê. Aí tu. Não. Uma coisa é uma coisa, outra coisa não. Não tô falando de Queen, faixa, nós então. Não tô falando de Smith.
0: Tá, mas essa música. Não.
3: Vamos deixar.
5: The Queen is Dead.
3: Vamos lá.
5: Confundir com
0: tá, mas essa.
3: God Save número 6.
5: Não, pera aí só um pouquinho aqui. O cara tá dizendo que Queen não é uma das maiores bandas da história.
3: Não, foi isso que eu falei.
1: Ele falou
3: que não dá pra dar.
1: Quem falou isso fui eu.
3: Não,
1: ele falou que não tem um grande disco.
0: Não. Eu falei que não tem um disco que seja
3: uma merda.
0: Que tu bota da primeira a última música que tu não cansa de ouvir.
5: Ah, bom, mas daí são raros os discos.
3: Não, mas desculpa, não tem um.
0: Todas as grandes bandas da história têm um disco.
3: Tá, me diz. Tá bom.
0: Me diz todas as bandas que eu vou te falando. Eu te faço esse desafio. Vamos isso.
1: Vamos pra outra música, né?
3: Do Nirvana.
5: Seu Cuca.
3: Qual do Nirvana?
1: Vai, Linkin Park, ó.
0: Pô, cara, o
3: Nevermind. Número 6.
1: O Nevermind, é isso aí.
0: Deus, cara.
1: O Tendo por Jam também.
0: Meu, já mudamos de assunto.
1: Agora é o Linkin Park, é uma boa banda.
3: A Pure Jam é melhor que Queen.
1: Na minha, eu prefiro ouvir mais Pure Jam que Queen.
0: Hit, nós paramos louco. Na segunda ali, né?
1: Tu ouve Naldo e eu não te critico.
3: Ah, não é verdade. Ah, começa a debater de verdade.
1: Não, vamos brigar.
3: Eu gosto de
5: regação. Música número...
3: 5.
5: Cinco. Olha aí, brochar o Gomes.
3: The Killers.
5: Conseguiram brochar o Gomes.
3: Não é difícil.
5: É.
0: Mas e o Linkin Park?
3: É a vez que eu tentei comer o vídeo e não consegui.
5: É a 6. O Linkin Park é 6.
1: Aí, é uma banda boa.
5: Como assim aí é uma banda boa?
1: Não é uma? Tu não gosta de The Killers, aí não dou brigar.
5: Quantos shows do The Killers tu viu?
1: Na TV, vários.
5: Não, nunca ao vi... vivo,
1: ah,
5: lá.
1: Não, tive a oportunidade, Alexandre.
3: Ele é pobrinho.
0: Essa aí pra mim é outra banda, que não tem um disco.
1: Não, pica. Esse disco é pica.
5: Hot
1: o Hot Fuzz é pica.
0: Quantas músicas tem?
1: Somebody Told Me, Mr. Brightside. Não, All The Things that I Have Done. Puta, é uma baita música.
0: Mega hit.
3: Ali no cruz sombrio.

0: ao vivo.
1: Esse disco é uma mulher.
0: É sempre assim.
2: Yes, vamos lá, Gomes. Música
3: 4. Gugu Dolls.
4: Ó, o Gugu.
3: Gugu. Alô, amigo.
2: Gugu Dolls.
0: Olha, gente.
2: And I give up forever.
3: O Gugu tá morto. Tá
2: bom, é bom. Essa aí eu também mando muito bem no karaokê.
5: Qual? Eu tô impressionado que tu canta em karaokê.
2: Eu canto em karaokê.
1: Não, pra mim é uma novidade.
2: E essa informação. Cara, vocês não sabem da minha vida pessoal.
1: Claro, então.
3: Não, não, o próximo Churras da Rádio com karaokê.
0: Não, tem que ter karaokê.
1: Não, tu vai cantar com o Gugu Dolls e é a primeira.
0: Não, tu vai arrancar, tu vai abrir.
2: Música número...
3: Mas ele falou que Creep era a música dele.
2: Não, Creep é uma, tá, essa aí é outra, e Oasis Wonderwall é a terceira.
0: Veteran Concert.
1: Tá aí, ó, um disco que tem vários hits. É esse disco do The Police.
0: The Police? Esse eu gosto.
1: Não gosta?
0: Não,
1: ah, é The Police.
0: Tá louco. Ele não vem disso, The Police.
1: Não mexe, não mexe.
0: Ai, já, já, já.
6: Sempre vou
1: estar. Ah, é só hit, hein? Só hit.
0: Isso é que nem Frank Aguiar, do Avô Tá Nova.
1: Menina,
0: ah, isso aí é uma zoninha.
2: Que número é essa?
3: Dois.
2: Dois? Não, essa é a três.
0: E ela vem.
3: Agora
2: a dois. E é essa
0: pra
2: aqui agora.
0: Pra que eu faço produção?
2: Ah, isso é maravilhoso. Vocês estão tudo loucos, cara. Eu não sei o que vocês fizeram.
0: Ouviu o que ele falou?
2: Não, eu não ouvi.
0: Essa não é edição.
7: Essa não, essa quebra.
2: Ah, isso é maravilhoso, cara.
0: É pra dirigir rápido, né, Rafinha?
1: É. Ah, isso é uma sonzeira, porra. Ah, todas são boas.
2: Coldplay Yellow é a música número 2. A música número 1 é esta aqui.
3: Ó, já veio do lado direito do fone. Toma.
1: Arctic Monkeys.
2: No estéreo, isso aqui é maravilhoso. É Arctic Monkeys.

0: Rock'n Zero, porra.
1: Todas são boas.
2: Coldplay, Yellow é a música número 2. A música número 1 é esta aqui.
3: Ó, já veio do lado direito do fone. Toma.
2: Arctic Monkeys. No estéreo, isso aqui é maravilhoso. É Arctic Monkeys.

0: era pecinha, não eu. No caso era o cabo.
1: Mas ele tá corroborando com a informação. São bandas um pouco mais atuais, que não entrou os
0: Beatles. É. Não corrobora com, corrobora a.
2: Tá, tu entendeu ou tu quer complicar?
0: Quero complicar.
3: Nirvana é bem atual.
4: Não tem o Led Zeppelin, não tem o AC/DC.
0: Tá certo? Não tem Beatles, não tem Stones, tá certo?
4: Não tem o Boy George, não tem muita coisa boa.
1: Ah, mas aí não tem nem Pearl Jam isso aí. Não, Boy George não tem.
4: É legal.
0: Não, Boy George é legal.
4: É muito bom.
1: Não, é legal, mas não pra essa lista.
4: Não tem o Sepultura.
0: Boy George não é exatamente rock, né?
4: Sepultura é rock.
0: Sepultura é rock.
4: É legal.
0: Sepultura é rock. Eu não sei se vocês já se ligaram, mas é 18 pra 7.
3: Vamos uma noite hoje, Azar.
4: Quinta-feira, vamos lá, gurias. Então,
0: não fala duas vezes. Hoje eu tô
1: frito. Já tá, a Babi tá engramada.
0: Hoje eu tô frito gol.
3: Oi?
0: Hoje eu tô frito gol.
3: Frito gol. Frito
4: vamos
3: gol.
4: No chinelinha hoje ou não?
0: Hã?
4: Vamos no chinelinha hoje.
0: O que é o chinelinha?
4: O chinelinha ali onde o Joia faz a segurança ali e tal.
0: O que que é, Joia?
4: 70 pila até feliz.
0: Mas você como assim? Come uma sopa? Toma o quê?
4: Massagem não. Tudo, nego.
0: Massagem? Claro. Final feliz?
1: Come hambúrguer.
4: Mais
1: hambúrguer.
4: Do que feliz. Mais do que feliz.
1: Tem hamburguinho, né, Joia?
0: Tem hamburguinho.
4: Tem, com bastante chada.
0: E totozinho tem isso, também?
1: Tem. Pô, aí vai.
4: Vai do teu gosto, nego. Hoje é bom. Toda pergunta. Última quinta-feira do mês tem feijoada.
0: Ah, para, uma feijoadinha 9 da noite é uma delícia.
4: Feijoada,
0: o cara penúltima como é que dorme depois?
4: Olha pra mim, penúltima quinta-feira do mês, feijoada, um litrão, um bocal, 70 pila.
0: Bocal?
4: Isso.
0: Tem, rola bocal?
3: Ah, eu não gosto de litrão.
4: Não tem o que não role.
0: Ah, tá louco.
4: É tá só louco. O que não quer. Não, não é
0: olha
4: não.
0: Só. Olha só. Foram esses os destaques do Pretinho Básico. A gente vai ter que dar uma sequência agora aqui nos e-mails que a nossa audiência nos manda.
3: Tá.
0: São 18 minutos para 7. 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
5: Falando no melhor de Porto Alegre, né? No sábado, a 99 vai estar fazendo uma ação bem legal ali na Orla.
0: Ah, é?
5: Um show na Orla. Nós vamos falar mais sobre isso amanhã no Pretinho das 13.
0: Amanhã às 13?
5: Isso.
0: Boa, Lelê. Então aproveita e bota uma pra nós aí, Leandro.
5: Fetter.
0: Pois não.
5: No programa das 13 horas, você disse algo que me deixou na dúvida. Você disse que estavam estimulando o palhaço maionese e o mestre como personagens direcionados para o público infantil.
0: Eu havia pensado num produto utilizando estes dois personagens para a criançada.
4: Eu estou escrevendo?
0: Sim, acredito que sim.
5: Entretanto, Fetter, o programa é recomendado para menores de 14 anos.
0: Sim.
5: Proibido não é, verdade. Mas o que é estranho...
0: Não, ele não é recomendado para menores de 14 anos.
1: Para maiores de 14.
4: Programa
0: menores de 14. Menores. Ele não é recomendado para menores de 14.
1: Só para maiores de 14.
4: Quem faz a
0: vida... É que isso está dito já.
1: Mas sim. É bom ressaltar.
0: Meu Deus,
3: é verdade. Eu vou ter que concordar
1: com ele. Pelo amor de Deus.
4: Todo dia eu tenho que vir aqui 6 horas e falar uma e às 6 e falar. É. O programa seguinte não é recomendado isso. Para menores de 14.
0: Ou seja, ele é recomendado para quem é acima de 14.
5: Mas tá incluído no teu salário, tu vem aqui todos os dias falar isso.
4: Tem como eu gravar?
5: Não.
0: Não, é ao vivo.
4: Faz 2 anos que eu faço ao vivo.
0: É ao vivo.
5: Pode mudar, pode mudar.
0: O que mais, Leandro?
5: Mas é que é estranho o band leader do grupo estimular...
1: Quem?
4: Band. Tu tá muito louco.
3: Eu adoro com ele, tá crazy.
0: O bad leader, os
1: caras. Não é que eu não entendi, desculpa, Lelê.
0: Band leader.
5: Obrigado,
0: Lelê. O líder da banda.
5: Sim, não, e eles me criticaram pela pronúncia.
4: Mas gente, líder do mal. E tu não é do mal.
0: Tá? Não, não ficar quietinhos um pouquinho. Vocês conseguem ficar quietinhos um pouquinho?
5: E depois o surdo sou eu.
1: Só pra mim, tem 6 falando.
0: Vocês conseguem só ficar quietinho um pouquinho?
4: Sim, tem 5 falando, ele tá quieto.
3: Cala a boca!
0: Sai, vai.
4: Que vacilo.
0: Sai, vacilo teu, trouxa, vai.
4: Combinou com a tua camisa,
0: mano. Ah, foi expulso e ainda foi xingado.
1: Ah, que vacilo.
0: Vacilo, trouxa. Tu vai sair ou quer que eu te tire?
5: Meu, ganhou um azul e tomou um trouxa.
0: Tu vai sair ou quer que eu te tire?
1: Tomou um pé.
0: Tu vai sair ou quer que eu te tire?

0: Ai, Guilherme.
1: Falou, meu bruxão.
0: 4 minutos, faz a conta.
2: Mas que é estranho
0: 50,
2: o band líder do grupo estimular os menores a assistir o PB e desrespeitar a própria recomendação. É. Abraço, bom final de semana a todos. Geraldo Nunes.
0: Geraldo.
1: Mas ele não falou que ia ser no Pretinho.
0: Eu não entendi o que ele falou.
1: É um spin-off do Pretinho, a ideia do Fetter.
0: É um spin-off.
1: Entendeu? Não é no ar aqui.
0: É um spin-off. É um
1: spin-off.
2: Exato. É do Popeye?
0: Tudo bem.
1: É. Do Popeye. É esse mesmo.
0: Agora que nós conseguimos nos acalmar com a expulsão do colega Léo Oliveira, Rafinha, o que que tu tem pra botar pra nós antes que eu te expulse também?
3: Não, eu não quero ser expulso, cara.
0: Então colabora.
2: 13 pra 7.
3: Ameaça, hein? Olá, Pretinho.
0: É, aí eu lembrei da minha infância. Tu não quer apanhar, tu te comporta.
3: Não,
0: é assim que é.
3: Mas viu, quanto maior o tamanho, pior a queda, às vezes, né?
0: Não, eu fiz uma metáfora da minha infância.
3: Eu também não.
2: Isso não é sobre então, tamanho.
4: Então, se eu não me comportar, tu vai bater?
0: Vou te bater.
4: Ah, eu vou ser do mal, então.
3: Olá, Pretinhos e Hadas.
0: Oi.
3: Peter, deixa de ser mangolão. Teu time tá recheado de camisas 10. Gordo Léo, Vini Moura e Rafinha. Deixa os guris jogar. Rafinha, agora eu acho que ele quer dizer algo pra ti aqui.
0: Vamos ver.
3: O controle remoto controla a televisão, mas não controla o controle remoto. Quem controla o controle remoto é a mão. Quem controla a mão é a pessoa. Então, no final, quem controla a televisão é a pessoa que nem está dentro da televisão. Isso não é sobre televisão.
0: Meu Deus do céu, cara. Rafinha, teu público tá demais.
3: Não, meu não. Meu do Gordo Léo e do Vini. Rafinha, Gordo Léo e Vini. Sou público de vocês e estive no stand-up do PB ano passado em Lajeado. Manda um louco lá de pilocada. Ivan, manda aquele clássico. Quer levar uma facada?
1: Faz aí, Lelê.
3: Quer levar uma facada? Aí, no mais, um abraço. É o Vinícius Almeida. Ele é técnico de TI, morador de Guaporé.
0: Aí, Vinícius. Aí, obrigado, Vinícius.
3: Guaporé.
0: É isso aí, Vinícius.
3: É
0: aí, por falar Vinícius. Em Vinícius, vai, Vinícius.
1: Contar a história do cara que entrou no bar.
0: Ah, eu gosto disso.
2: Eu gosto também. Eu gosto
0: disso, que ele vem e não olha pro material. Ele não olha pra
2: golinho,
0: folha.
2: Ele dá um golinho, ele limpa a boca e vem isso. Na consciência olhando. Olhando pro âncora.
1: Não, o cara entrou no bar, sentou no balcão e disse... Cara, me dá um uísque com uma pedrinha de gelo. O garçom serviu, ele tomou, pá, direto. E depois que ele tomou, ele olha pro garçom e pergunta... Você me diz um negócio. Quanto mede um pinguim? E o cara falou... Ah, um meio metro. Passou mais um tempo, o cara pediu... Me vê outra dose. Um uísquezinho. Meu Deus do céu. Uma pedrinha de gelo. Tá! Direto, ele, no seco, assim, ó. Sem dó nem piedade. Então, o moço saiu rasgando por dentro ele. Cara, e quanto deve medir o maior pinguim? Pô. E aí o garçom falou assim, cara, acho que 1 metro. Aí ele para, assim. Ele olha pro garçom e fala. É. Acho que eu atropelei uma freira.
0: Quanto mede o maior pinguim possível? 1,5 metro. Puta merda, era uma freira.
3: Pô, essa foi boa.
0: Não, foi boa, Vini.
3: Muito boa.
0: Muito boa, Vini. Muito boa mesmo.
2: Acho que a interpretação muito boa.
0: Ai, meu Deus do céu. O Rafinha é o maior do Brasil.
3: O Bastos.
1: Estragou a piada.
0: Estragou a piada.
3: Era isso mesmo.
0: Era.
3: Ah, pra te ver como eu sou humilde, jamais ia
1: achar que era eu. Ele tá muito calejado já.
0: Eu me rendo e tenho que afirmar, o Rafinha, o gaúcho Rafinha, é um dos maiores do Brasil. Temos que reconhecer que o Rafinha tem uma comunicação fora de série, é muito querido, carismático e sua audiência o ama. Tem um ego muito grande, porém ele pode, pois em todos os programas que participa ele é protagonista sempre. Seus colegas deveriam agradecê-lo, pois de forma gratuita dividem o mesmo ambiente e aprendem muito com este comunicador e piadista único. O Rafinha é fodão demais, ele faz sucesso em todo o Brasil, inclusive não é à toa que frequentemente é reconhecido mundo afora. Começou do zero, degrau por degrau, sem pisar em ninguém e hoje é referência no humor e na comunicação deste país. Rafinha, eu tenho certeza que toda a bancada do Pretinho Básico, toda a Atlântida, toda a rede Atlântida admira você, tanto pessoalmente... quanto profissionalmente. E antes que eu esqueça, isso não é sobre Rafinha Menegazzo, é sobre Rafinha Bastos. 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
3: Thank you.
0: Quem manda aqui é o Christian Mingote.
3: Mahalo,
0: ele é de
3: Christian.
0: Erechim.
2: Mingote.
1: Ele é de Erechim, cara, não é
0: Erechim.
1: Do Lava.
0: Erechim. Rafinha Bastos é gigante, né?
3: É gigante, cara? Ele é gigante. É do teu tamanho.
0: Mas é, meu tamanho. Não, mas eu tô falando no vulto claro é. Profissional, né?
3: Porra, tá louco.
5: Ele faz shows no mundo todo.
0: Oi, maionese. Como é que tu tá?
5: Eu estou muito bem.
0: Que legal esse nariz aí que faz...
5: Então, estou muito bem.
0: Faz de novo. Ele gosta disso.
3: Não respira, maionese.
5: Eu não estou muito bem.
2: Eu não pude ouvir hoje.
1: Não pude ouvir o programa da Uma, ele já tinha voltado a Uma?
0: Voltou a Uma, né? Voltou a Uma.
1: Já fez relatos?
5: Recuperado. Recuperado, estou bem.
0: Tá só usando um pouquinho de
3: Pantol.
5: Depantol. Gloss e...
0: Tá em carne viva.
1: Que baita propaganda pro Pantol.
5: Tá, eu tô usando.
2: Mas bastante. Aprendeu que não deve fazer coisa errada, né?
5: Não, celulares, nunca mais. Não se faça mais erros. Todo mundo erra.
0: Não se faça. Todo mundo erra, mas quem insiste no erro é burro, né?
5: Ainda bem que eu não sou burro. 7 vezes 7?
0: 49.
5: Eu sabia.
0: 6 vezes 8?
5: 48.
0: Aê, muito
5: eu
0: bom.
5: Eu sou muito bom em tabuada.
0: Rafinha, 7 vezes 9?
3: 32. É rápido. A resposta é rápida, né?
0: Claro, mas a resposta não necessariamente certa.
3: Tu não me pediu a resposta certa, eu só tô te respondendo.
0: Isso, tá bom, tá ótimo então. 8 minutos para 7, bota uma para nós aí
3: então.
0: Tu não
3: quer fazer os classificados, né? Cara?
5: Tem um quadro.
3: Tu não fez o break ainda. Não que eu quero me meter, né?
5: Mas não,
0: aí nem disparou o intervalo.
5: Você é o Midas do rádio.
3: Daqui a pouco acaba a trilha. Tem 80 trilha. Tem 80 trilha agora.
5: Você é o Midas do rádio.
3: Por isso que ele... Aí agora é a culpa que é meu.
5: Pô, mas aí tu bota 80 trilha e o programa vai até as 8.
3: Não, mas...
1: Só pra ele, pode tirar, né, mano?
3: Pode.
5: Mas ele já.
1: Esse é o perfeito. Bota um monte, tira e não.
5: Como é que vai?
0: Cara, vocês me perturbam, a paciência.
1: Isso eu vou ter que.
0: 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Ai, colocando pra nós os classificados do pretinho.
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0: Classificados do Pretinho. O que é que nós vamos vender aí? Mas tá tudo comigo.
5: Eu falei que
0: nós vamos
5: tirar.
0: Vender aí, vai.
7: Fala, Pretinho, sou de Canela, meu nome é Patrick e vendo a minha caminhonete. Tenho ela há 10 anos e ela sempre foi muito bem cuidada. Vende-se Toyota Hilux SW4, motor 3.0 diesel, ano 2000. Valor...
3: Não, peraí. Diesel?
2: Ele tem ela há 10 anos.
7: Sim.
2: Mas ela é 2000.
7: Isso.
2: Importante.
7: Valor da Fipe, 68. Eu tô pedindo 59.900.
0: Cara, eu não consegui entender o valor da Fipe.
7: 68.
0: 68, ele tá vendendo por quanto?
7: 59.900.
0: Quase 59.900.
5: Tá, cara.
7: À vista ou na troca sob avaliação.
0: Tá.
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3: É a móvel do Pretinho, sabe?
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0: Isso é uma boa,
2: bota robusto.
7: E-mail é Hilux SW4 no PB.
5: Ele tá nervoso.
2: Ele não mostrou por dentro nas fotos, né?
7: Hilux SW4 no PB@gmail.com.
5: Como escreve Hilux?
7: Hilux SW4 no PB@gmail.com.
0: Se tu não sabe escrever Hilux, tu não vai comprar jamais uma Hilux.
5: Um analfabeto não pode ter dinheiros, então.
3: O quê?
5: Um analfabeto não pode ter dinheiros.
0: Não, analfabeto pode ter dinheiro.
5: Ah, eu quero comprar a Hilux.
0: Hilux.
5: Sim.
0: R-A-I-L-U-Q-U-E-S. Hilux.
3: Ah, soleta de novo. Olha, ele, tu tocou no ponto do nós vamos ver o carro por dentro.
0: É.
5: Por dentro?
3: Daqui a pouco não tem nem banho.
5: É uma Paraty por dentro.
3: É.
2: Pra aqueles que comer, pode ter até um
0: pretinho básico, volta já.
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11: Palavra do Dia!
10: Mausoléu. M-A-U-S-O-L-E com acento agudo, U. Mausoléu é um monumento construído para abrigar o túmulo de uma pessoa ou de uma família. A palavra tem origem no monumento erguido em cima do túmulo de Mausolo, rei da Cária, na Ásia Menor, construído no século 4 a.C.
12: A imponência da obra foi tão marcante que ela passou a dar nome a qualquer monumento funerário deste tipo e foi considerada uma das 7 maravilhas do mundo antigo.
13: Então ele disse:

0: fase que eu não consigo arrumar uma coroa pra me sustentar, porque eu já sou coroa.
1: Mas quantos anos você tem?
2: Mente a idade.
0: Tem 59.
1: Mas tu passa fácil por 57. Não,
2: 20 anos a mais é coroa.
1: Tu tem 59?
0: Tem 59.
1: Fiquei assustado agora.
0: Por quê?
1: Porque tinha menos.
0: É.
3: Dá, ano que vem festão, né? 60?
0: Ano que vem festão, 60.
2: Surpresa.
0: Isso.
1: Festão. E
4: vai desaparecer.
1: Filhotinho.
0: Vou fazer uma surpresa pra vocês.
1: Filhotinho de pastor alemão.
0: Tá, não, esse eu quero.
1: Esse é o presente.
0: Isso aí eu já negociei em casa lá. Fechou. Tô só esperando.
1: Alexandre.
0: Ó, 7-4, Joia. Tá na hora de fazer a escolha do craque. Né? Obrigado. Vota em quem, Joia?
1: Pô, nego. Vou votar no maionese.
0: Maionese,
1: fazia tempo que eu não via
2: ele. Puta, maionese, 5 minutos de programa.
1: Importante é
2: foi expulso.
0: Nada. Não importa, tudo bem, votou no maionese.
2: Foi o Léo.
0: Maionese vai votar em quem? Faz quim, quim.
1: Pra convidar o pessoal.
0: Cara, isso é muito bom, cara.
1: Obrigado. Quim, quim. Agora eu estou com
0: o maionese. Aí se me lembra a tua story.
1: Nunca assisti.
0: Quer assistir comigo?
1: Pô, assim a tua esposa vai ficar chateada com a gente.
0: Não, não, não, tu não entendeu. É com a minha esposa, com os meus filhos, com a minha família, lá em casa, todo mundo.
1: Tá claro, que dia nós
4: hoje vamos falar. Tem panqueca.
0: Hoje tem panqueca.
1: Ah, eu como panqueca, ele não come a minha irmã.
0: Vai votar em quem, Maiô?
1: Gostei do Maiô. Ah! Eu vou votar nesse senhor na minha frente
0: aqui. Qual?
1: O
0: Leandro. Lele. Não, não é o KG, agora. É o Lele.
2: O KG.
1: Caralho,
2: o
1: KG. É o
2: Cagê. 15 anos atrasado.
0: Tu sempre achou que fosse o Cagê. Não, não. É o Cagê. É o Lele.
1: Sério?
0: Sério, olha pra ele.
1: Preciso de rock.
2: Mas tu tá cês certo.
1: Veio, gosta de rock e de futebol.
0: Isso. É doente pelo time dele.
1: É. Eu voto no...
0: Faz quim, quim.
1: Abrochando.
0: Votou no Lele então. E tu, Lele, vota em quem?
1: Ele compartilhou comigo das mulheres com cesárea.
3: Votar no... É bom. Eu vou votar no Vini. Porque ele teve, depois de várias tentativas, né, de piadas ali sem texto.
0: Tá.
3: Hoje
0: meteu uma, né? Engatou essa.
3: Muito bem. Admiro essa coragem.
2: É o mesmo motivo que eu também voto em Vini Moura.
0: Tá bem, tá ótimo. E tu, Rafinha?
4: Votar no Lelê.
0: Lelê. Lelê, 2 votos. Vini Moura, 2 votos. Maionese, 1 voto. Eu também vou no Lelê.
1: Ô, Lelê.
0: Vou no Lelê hoje, vou no Lelê. Lelê, craque do episódio.
1: Lelê é um fenômeno.
0: Desta segunda dose de Pretinho Básico do dia 20 de agosto de 2026. A gente agradece demais a tua audiência. Tu que cola com a gente aqui ao vivo pra se divertir, esquecer um pouquinho das tretas do dia a dia. De segunda a sexta, 1h06 da tarde. A gente vai voltar amanhã, volte conosco. Mas até lá, você pode consumir o nosso conteúdo em todas as redes sociais da Rede Atlântica. Do Pretinho Básico, tem a ATL TV, que é o nosso canal de conteúdo no YouTube. Só não escuta, só não vê, só não consome quem não quer. Obrigado, um abraço, boa noite, até amanhã, tchau!
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8: Ei, muito bem, estamos de volta aqui na Atlântida, todo mundo tá ouvindo a Rádio das Nossas Vidas, começando mais uma edição do After aqui na noite dessa quinta-feira. Quinta-feira, para alguns, já nova sexta-feira, mas a gente tá num lugar especial onde essa semana é muito diferente, porque a gente tá na Serra Gaúcha, especialmente em Gramado, a cidade do Festival de Cinema de Gramado, a cidade do Green Valley Gramado, que acontece também neste sábado, neste final de semana, com promoção exclusiva aqui da Atlântida, e o nosso lugar aqui é justamente no centro de Gramado, ao lado da Rua Coberta, em frente da Catedral de Pedras aqui de Gramado. É no nosso espaço de inverno do Grupo RBS, que está por aqui também até o próximo domingo. E você é nosso convidado super especial, caso você esteja pela Serra Gaúcha neste final de semana, caso você esteja ouvindo a gente já na Serra Gaúcha por agora, você é nosso convidado super especial para conhecer esse espaço, esse ambiente muito especialmente preparado, né? Para nossa audiência passar por aqui, tomar um café, aproveitar os espaços dos nossos parceiros por aqui. 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Então, tudo isso preparado para receber você e você, mais uma vez, convidado super especial para chegar por aqui. Serra Gaúcha, nessa semana, muito movimentada em festival, em função, né, do Festival de Cinema de Gramado e também da Green Valley Gramado. Para mais informações sobre tudo isso, você pode acompanhar tudo ali nas redes sociais da Atlântida, no arroba Rede Underline Atlântida no Instagram. Tanto os assuntos de Festival de Cinema de Gramado quanto os assuntos do Green Valley Gramado você pode encontrar por ali. Tem muito conteúdo legal que foram produzidos, estão sendo produzidos durante essa semana, e você pode acompanhar tudo ali nas redes sociais ou ainda pelo atlantida.com.br. Enquanto isso, a gente começa mais uma edição dessa quinta-feira do nosso After, tocando uma trilha sonora muito especial até as 8 da noite, ao vivo para todo o nosso sul do Brasil. E você pode pedir o seu som pra gente também, tudo ali pelo arroba Omix Silva nas redes sociais. Chega junto, a gente tá por aqui tocando música da nossa audiência, então o seu pedido vai ser muito bem-vindo. M.I.K. Silva chega junto ali enquanto a gente vai tocar a primeira de hoje, que é da banda Lagoon.

0: Tá na Atlântida, todo mundo tá ouvindo a rádio das nossas vidas. O som é do Wide Marley com Praise Jane Moonlight, fechando esse nosso primeiro bloco de músicas do After da noite dessa quinta-feira. Teve ainda The Lumineers com Hey Ho, Dominic Fike com Baby Doll, e a gente começou ainda esse bloquinho com o som da banda Lagoon, Seu e Só. Foi o primeiro bloco apenas aqui do nosso After, que tá sendo feito ao vivo diretamente aqui da nossa Serra Gaúcha, diretamente do espaço de inverno do Grupo RBS em Gramado, e a gente tá por aqui especialmente muito bem, a gente veio com, muito bem acompanhado por aqui, com os nossos parceiros, né? 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É o recado que a gente tem para dar para nossa audiência que tá curtindo o After em todo o nosso sul do Brasil e também em todo o mundão pelo atlântida.com.br. Obrigado pela sua audiência, inclusive. A gente vai correr pro nosso show de intervalo e daqui a pouco a gente já volta pra gente continuar ouvindo mais músicas. Afinal de contas, o After vai assim ao vivo até às 8 da noite aqui na Rede Atlântida. Não sai daí.
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1: O frio chegou e os pets também sentem os efeitos da estação. Nessa época do ano, é comum que cães e gatos reduzam as atividades, passem mais tempo descansando e, com isso, possam ganhar peso. Mas atenção, o excesso de peso pode trazer problemas para as articulações, dificuldades respiratórias e aumentar o risco de diversas doenças. Por isso, mesmo nos dias frios, é importante manter uma rotina de atividades adequadas para o seu pet. Brincadeiras dentro de casa, caminhadas em horários mais quentes e uma alimentação equilibrada fazem toda a diferença. Também vale evitar exageros nos petiscos e nas sobras de comida. Se você perceber que seu animalzinho está ganhando peso, converse com um médico veterinário para avaliar a melhor forma de manter a saúde em dia.
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0: Tá na Atlântida, todo mundo tá ouvindo a rádio das nossas vidas. Esse é o Som Design com Pillow Talk, fechando mais um bloquinho de músicas aqui no nosso After, ao vivo diretamente da nossa Serra Gaúcha. A gente ouviu nesse bloquinho ainda o som da banda Magic com I'm Rich, teve Bruno Mars com Treasure e começamos ainda com o Justin Bieber. O nome do som é Yummy, que abriu esse bloquinho musical aqui do nosso After. Como eu falei, ao vivo da nossa Serra Gaúcha, aqui do espaço de inverno do Grupo RBS, que tá por aqui até domingo, exatamente na Praça Central aqui de Gramado, ao lado da Rua Coberta, em frente à Catedral de Pedra de Gramado, ou seja, um lugar muito fácil de você encontrar. E fica o nosso convite para você chegar aqui e pegar um cafezinho durante o dia, durante o horário que a casa está aberta. Lembrando que a casa fica aberta das 10 da manhã até as 8 da noite. Você é nosso convidado super especial. Aproveitar que esse final de semana a Serra Gaúcha está super movimentada em função do Festival de Cinema de Gramado, em função da Green Valley Gramado também. E você pode passar por aqui e visitar esse lugar muito especial que foi feito para nossa audiência, sempre com a parceria da Pompeia Prime, Mantecorp, Racon, a Prefeitura Municipal de Gramado e ainda o Moda Jacob Felitti, são os grandes parceiros desse espaço por aqui. A gente agradece também a sua audiência aqui nessa edição do After, que está de volta amanhã a partir das 7 da noite, logo depois do Pretinho Básico das 6, na Rede Atlântida. E claro, a gente se encontra nas redes sociais também pelo arroba Omix Silva. Lembrando que hoje, a partir das 11 da noite, tem mais uma edição do My Club, fazendo o aquece da madrugada da nossa audiência em todo o sul do Brasil, na Rede Atlântida, com música eletrônica. Então sabe como é que é, né? Bota na Atlântida que a gente se diverte juntos. Cuide-se por aí, uma ótima noite de quinta-feira e um excelente final de semana que está se encaminhando pela frente. Aquele abraço, valeu!
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11: Você sabia que alguns minutos de sol podem fazer a diferença para a sua saúde? A exposição à luz solar ajuda o corpo a produzir vitamina D, importante para a saúde dos ossos, dos músculos e do sistema imunológico. Além disso, a luz natural também contribui para o bem-estar, ajudando a regular o sono e melhorando o humor. Não precisa exagerar, né? Alguns alguns minutos por dia já podem trazer benefícios. Que tal aproveitar uma caminhada, uma pausa no trabalho ou até um momento ao ar livre para tomar um pouco de sol?
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6: Tá começando a edição do ATL DJ aqui nas Ondas Atlântida pra gente começar essa noite de quinta-feira com muita música, seguir aqui na programação, fazendo a festa de todo o sul do Brasil. Seja muito bem-vindo, eu sou arroba Guzanotto, é muito bom ter a sua companhia e fazer a trilha sonora oficial das suas noites. Eu conto inclusive com a sua participação, se você quiser pedir um som, arroba ATL DJ oficial é o nosso Insta. Eu começo de músicas com a sonzeira do australiano Fisher, o nome da faixa é What a Life.

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3: Lançada em 2004, essa faixa vem de um dos projetos mais interessantes da House Music britânica dos anos 2000. O duo Solo Music era formado por Ed Mattels e Hakan Lidbull, e a faixa Fade acabou ganhando espaço especialmente nas pistas e sets de DJs da época, e ganhou uma versão remix de Gran Nelson, que é a versão que a gente vai escolher para abrir o bloco com o Solo Music e a faixa Fade.

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Esse é o som do Ateri DJ aqui na Atlântida, BTS com Swim, pra gente fechar mais um bloco de músicas aqui nas noites da Atlântida. Eu sou arroba Guzanotto, muito obrigado pela sua companhia. Eu vou chegando pra fechar essa edição de quinta-feira e estaremos de volta na programação da Atlântida amanhã, a partir das 14h. A gente também segue online no arroba Ateri DJ oficial. Por lá eu já postei o playlist com o nome de todas as faixas que a gente tocou por aqui. E eu vou chegando pra gente fechar de sons com a faixa que é a líder da BBC de Londres, um dos charts mais importantes do Reino Unido, e já tá há semanas por lá. O som é de Sam Fender e Olivia Dean. O nome da faixa é Remy In. Pra gente fechar essa edição, uma ótima noite pra você e até amanhã.

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12: Olá, boa noite.
13: Boa noite para você que nos acompanha em todo o país.
12: Quinta-feira, 20 de agosto de 2026.
13: Vamos aos destaques do dia.
12: Estratégia brasileira para inteligência artificial.
13: Ações incluem a compra de um supercomputador para processamento de IA, formação de profissionais e transferência de tecnologia.
12: Transferência eletrônica de veículos.
13: Nova resolução estabelece regras para a operação digital de compra e venda de carros.
12: E vamos saber mais sobre a atualização da lei seca com o secretário nacional de trânsito, Adroaldo Catão.
14: Prevê a possibilidade de certificar os chamados drogômetros, equipamentos para aferir a presença de outras substâncias que estão no momento da abordagem atrapalhando a capacidade psicomotora e impedindo direção mais segura.
13: Setor elétrico se prepara para efeitos do El Niño.
12: A atuação quer dar mais segurança ao sistema. Luciana Colares de Holanda.
15: Para aumentar a segurança do sistema, o Comitê de Monitoramento do Setor Elétrico aprovou a antecipação de 1,8 gigawatts de capacidade.
13: E você vai saber como escolher eletrodomésticos e eletrônicos mais econômicos para a sua casa.
12: Na apresentação da Voz do Brasil, Luciana Vasconcelos e Luciano Seixas.
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12: Um supercomputador para desenvolver inteligência artificial em grande escala.
13: Além de parcerias com outros países para capacitação e desenvolvimento dessa tecnologia.
12: Ações anunciadas hoje que fazem parte do Plano Brasileiro de Inteligência Artificial.
16: Entre as ações anunciadas nesta quinta-feira, está a aquisição por meio de edital competitivo de um supercomputador para treinar modelos e desenvolver inteligência artificial em larga escala. O equipamento vai alcançar cerca de 7.200 petaflops, ou seja, será capaz de fazer cerca de 7,2 quintilhões de operações matemáticas em apenas um segundo e deve figurar entre as 10 maiores máquinas do mundo em capacidade de processamento de IA. A ministra da Ciência, Tecnologia e Inovação, Luciana Santos, detalha o impacto da inteligência artificial na vida das pessoas.
17: Para que essa supercomputação? É para desenvolver vacinas e medicamentos. É para poder garantir antecipação das chuvas e secas. É para poder melhorar a produtividade da indústria brasileira.